0: federal que movimentaram o país no dia de hoje.
1: Olá, boa noite.
2: Boa noite para você que nos acompanha em todo o país.
1: Terça-feira, 13 de outubro de 2026.
2: Vamos aos destaques do dia.
1: Direito do consumidor.
2: Medida provisória estabelece regras para identificar chamadas telefônicas e coibir fraudes e ligações indesejadas.
1: Decreto atualiza o funcionamento dos serviços de atendimento ao cliente. Luana Karen.
3: Em outra frente está a obrigação de ter sempre uma pessoa para atender demandas no serviço telefônico ou no canal digital.
2: Segurança pública.
1: A ação conjunta estabelece medidas para combater o uso irregular de telefones em unidades prisionais. Thaísa Vitória.
4: O decreto estabelece o bloqueio de terminais de comunicação móvel individualizados e também dos sinais de radiocomunicação no perímetro de segurança penitenciária cadastrado.
2: Comércio exterior.
1: Vendas para países do Mercosul e União Europeia registram crescimento.
2: Exportações acumulam mais de 284 bilhões de dólares entre janeiro e setembro. Graziele Bezerra.
5: Atualmente, o Brasil tem 700 parceiros que aprovam as práticas sanitárias internas e compram dos produtores brasileiros.
1: Hoje, na apresentação da Voz do Brasil, eu, Mariana Jungmann e Luciano Seixas.
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1: Foram publicadas hoje duas medidas que regulamentam a relação entre empresas e consumidores.
2: A primeira delas visa combater fraudes e ligações indesejadas com regras mais severas às operadoras.
1: A segunda medida é um decreto que aprimora os serviços de atendimento ao consumidor para produtos e serviços públicos.
3: Para combater fraudes telefônicas, a medida provisória publicada nesta terça-feira estabelece que as operadoras envolvidas em uma ligação têm a obrigação de assinar digitalmente as chamadas. Com isso, será possível saber, antes de atender ao telefone, se aquela chamada vem de um número certificado. Como detalha o secretário nacional de direitos digitais, Victor Fernandes.
6: Se aquele número de telefone não corresponder ao número de uma pessoa real, e a Anatel vai ter um cadastro dos números a partir dos blocos de numeração, se aquela chamada não for autenticada, o nosso celular não vai nem tocar. É uma espécie de direito do consumidor de não ser importunado. A gente começa a ter uma segurança maior de que aquela ligação é uma chamada legítima.
3: Além disso, a MP estabelece um limite percentual para chamadas curtas, que são aquelas com menos de 6 segundos de duração. Quem fizer ligações em massa poderá sofrer um bloqueio temporário de 15 dias. A Anatel regulamentará os detalhes em até 60 dias e as operadoras que descumprirem a medida poderão ser punidas. Em outra frente, um decreto estabelece regras para aprimorar o serviço de atendimento ao consumidor. Entre elas está a obrigação de ter sempre uma pessoa para atender demandas no serviço telefônico ou no canal digital. Quem explica é o secretário nacional do consumidor, Ricardo Morichita.
7: A gente está cuidando daquilo que é o mínimo, daquilo que é o essencial, e permitir que o consumidor fale com uma outra pessoa, tenha as informações e possa encaminhar as suas demandas. 7 dias por semana, das 8 às 8.
3: O decreto também determina a continuidade do atendimento e estabelece prazos máximos de espera para falar com um atendente. Até 20 segundos para, no mínimo, 80% das demandas atendidas. O ministro da Justiça e Segurança Pública, Wellington César Lima e Silva, falou do esforço conjunto para pôr em prática as medidas de proteção ao consumidor.
8: Envolve diversos ministérios, muitas agências, para chegar num ponto de compreensão de todos os setores que demandam e que também não haja a inobservância das formalidades legais e do acolhimento das legítimas pretensões dos diversos setores da sociedade.
3: A Secretaria Nacional do Consumidor será responsável por fiscalizar e aplicar sanções às empresas que descumprirem as regras. Reportagem Luana Karen.
2: Combate à comunicação ilícita dentro dos presídios brasileiros.
1: Um decreto publicado hoje cria um programa nacional para bloqueio de celulares e de sinais de rádio nas unidades prisionais de todo o país.
2: Para que os bloqueios sejam realizados, os estados e o Distrito Federal precisam aderir de forma voluntária ao programa.
1: Com a adesão, poderão solicitar a aplicação da medida junto à Agência Nacional de Telecomunicações, a Anatel.
4: Foi publicado nesta terça-feira no Diário Oficial da União o decreto que cria o Programa Nacional de Neutralização de Comunicações Ilícitas em Estabelecimentos Penais. Na prática, a medida cria as condições para o bloqueio de celulares utilizados irregularmente em presídios e de sinais de radiocomunicação nos perímetros de segurança penitenciária, para garantir que não haja comunicação ilícita de dentro dos presídios. O decreto estabelece o bloqueio de terminais de comunicação móvel individualizados, identificados pelo Código Internacional de Identificação de Equipamento Móvel, conhecido como IMEI, e também dos sinais de radiocomunicação no perímetro de segurança penitenciária cadastrado, por meio de bloqueadores de sinais de radiocomunicação. Para que esses bloqueios possam ser feitos, é preciso a adesão voluntária de estados e do Distrito Federal, que poderão solicitar a medida para a Agência Nacional de Telecomunicações, a Anatel. Os bloqueadores de sinal serão operados pelas autoridades estaduais e a Anatel será responsável por planejar, coordenar e fiscalizar o uso dos equipamentos. O mesmo decreto cria também o Cadastro Nacional de Perímetros de Segurança Penitenciária. Por meio dele serão fornecidas informações como as coordenadas georreferenciadas do perímetro de segurança, a descrição da unidade e de seu entorno. Assim, será possível preservar o sinal para núcleos habitacionais e equipamentos públicos próximos. Thaisa Vitória para a Voz do Brasil.
2: O agronegócio e a indústria brasileira firmam novos parceiros comerciais.
1: Os Emirados Árabes Unidos são o mais recente destino das exportações do país, com envio de pescados de captura e cultivo.
2: Além disso, o agronegócio brasileiro diversificou parcerias com a venda de frutas e grãos para a Ásia, África e América Latina.
1: Os Emirados Árabes são os mais novos parceiros comerciais do Brasil, que passou a exportar pescado de captura e de cultivo para o país do Oriente Médio. Kuwait, Nicarágua, Síria, Bangladesh, Costa Rica, Malásia e Nigéria são outros parceiros recentes da agroindústria brasileira e importam principalmente mamão, berinjela, maçã e milho em grãos. Atualmente, o Brasil tem 700 parceiros que aprovam as práticas sanitárias internas e compram dos produtores brasileiros. As exportações brasileiras tiveram alta de 10,4% neste ano, segundo o ministro do Desenvolvimento, Indústria, Comércio e Serviços, Márcio Elias. Em relação aos países membros do Acordo Mercosul-União Europeia, o aumento das exportações foi de 30%. Para o ministro, essa expansão de mercado se deve à articulação de diversos setores da economia brasileira e à busca por diversificação.
9: A atuação ou uma política de desenvolvimento para o agro, ela não envolve só a produção agropecuária, envolve muito mais do que isso. Por isso que a missão número um da nova indústria Brasil é justamente a agroindústria e todas as cadeias ou toda a cadeia produtiva que ela envolve, de máquinas, fertilizantes, tecnificação, serviços, tecnologia. Eu falo, vai da semente à indústria espacial, vai da semente à previsão do tempo, à meteorologia, ao radar, ao sistema de irrigação. Tudo isso envolve a agroindústria. E quando a gente fala
1: no acumulado de janeiro a setembro de 2026, as vendas externas ultrapassaram 284 bilhões de dólares. Os setores que mais exportam são indústria de transformação, que vende matéria-prima para indústria, indústria extrativista e agropecuária. Reportagem Graziele Bezerra. Encerrou neste domingo a Operação Nossa Senhora Aparecida 2026, que fiscalizou as rodovias federais de todo o país.
2: A Polícia Rodoviária Federal concentrou esforços na rodovia Presidente Dutra, que dá acesso à cidade de Aparecida, em São Paulo, e também na BR-316, que dá acesso a Belém, no Pará.
1: A ação da PRF buscou coibir acidentes no entorno desses municípios, por conta da grande movimentação de pessoas que caminharam pelas estradas em direção ao Santuário Nacional de Aparecida e Auxílio de Nazaré.
2: Foram registrados 926 acidentes com 68 mortes e mais de 900 feridos. De acordo com a porta-voz da PRF, Natália Guimarães, foram cerca de 45 mil testes de alcoolemia aplicados nas estradas durante o feriado.
10: Em todo o país, a PRF fiscalizou mais de 124 mil pessoas e veículos, o que gerou quase 44 mil testes de alcoolemia e 747 infrações envolvendo embriaguez. Nós também tivemos quase 4 mil ultrapassagens irregulares, o que geram justamente as colisões frontais, acidente que mais gera morte nas rodovias, e também 22 mil infrações por excesso de velocidade.
1: E uma correção: a operação Nossa Senhora Aparecida foi encerrada na segunda-feira, dia do feriado. A PRF apreendeu ainda mais de 2 toneladas de maconha e 34 quilos de cocaína. Ao todo, 356 pessoas foram detidas.
2: O Amazonas registrou 549 focos de incêndios florestais nos últimos 2 dias, mais da metade do total contabilizado em todo o mês de outubro do ano passado.
1: O Ministério da Integração e do Desenvolvimento Regional reconheceu situação de emergência em 36 municípios por conta dos episódios.
2: Uma força-tarefa entre a União, governo estadual e municípios atua no combate aos focos e na assistência às pessoas atingidas.
11: Os ministros do Meio Ambiente e Mudança do Clima, João Paulo Capobianco, e da Integração e do Desenvolvimento Regional, Valdez Góes, sobrevoaram áreas atingidas pelo fogo na região de Altazes, no Amazonas. A comitiva também acompanhou as operações no Centro Integrado de Comando e Controle em Manaus. O ministro do Meio Ambiente e Mudança do Clima, João Paulo Capobianco, anunciou o reforço das ações de combate ao fogo.
12: Nós estamos trabalhando em parceria com o governo do Amazonas e todos os estados da Amazônia, conforme hoje o comandante apresentou para nós, para ampliar a rede de ação do Corpo de Bombeiros.
11: Foram encontrados focos de incêndio em áreas de floresta preservada e de difícil acesso, o que indica a possibilidade de ação humana intencional. O ministro da Integração e do Desenvolvimento Regional, Valdez Góes, destacou a mobilização conjunta dos governos federal, estadual e municipal. Ressaltou ainda que, além de combater os incêndios, é necessário garantir assistência às pessoas atingidas.
13: Uma coisa é enfrentar em todas as frentes e empregar toda a força que puder, governo federal junto com o estado e municípios, para apagar o fogo. A outra é assistir pessoas que já estão, de alguma forma, precisando de ajuda humanitária, de assistência médica, com resultado do incêndio.
11: Ao todo, o governo federal mobilizou 11 aeronaves e 250 brigadistas. 6 aeronaves já chegaram ao estado e outros 40 brigadistas estão a caminho. Desde o início da temporada, o IBAMA extinguiu 236 incêndios no Amazonas e ainda atua no combate a outros 22 focos ativos. Reportagem Pablo Mundim.
1: E diante do aumento das queimadas no Amazonas, o Ministério da Saúde mobilizou a Força Nacional do SUS para reforçar os serviços de saúde na região.
2: A equipe técnica da pasta desembarcou no estado para mapear as principais demandas e garantir atendimento à população, incluindo as comunidades indígenas.
1: Uma das principais preocupações é com o aumento das doenças respiratórias causadas pela exposição à fumaça, principalmente em crianças e idosos.
2: Com o diagnóstico, o Ministério da Saúde vai planejar a disponibilidade de profissionais para atuar na região, além de insumos e transporte de pacientes que precisam de atendimento prioritário.
1: Pela primeira vez no país, produtos artesanais de higiene pessoal e cosméticos têm regras específicas para a produção e comercialização.
2: As novas diretrizes foram aprovadas pela Agência Nacional de Vigilância Sanitária, Anvisa, e publicadas no Diário Oficial da União.
1: Agora, esses produtos contam com normas específicas mais simples, que levam em consideração a realidade dos produtores artesanais.
14: Há cerca de um ano, Juliana Viola fez uma transição de carreira para se dedicar ao que realmente gosta: produzir sabonetes, shampoos, difusores de ar de forma artesanal. Ela conta que tem todo o cuidado ao comprar matéria-prima para garantir que seus produtos não provoquem danos à saúde de seus clientes.
15: Todos os óleos essenciais que eu utilizo, toda matéria-prima, elas têm a certificação. Então, e as ervas que eu compro são de ótima procedência, só compro em locais que me certificam da segurança.
14: Quem fabrica de forma artesanal produtos de higiene pessoal, como sabonetes em barra, óleos e manteigas corporais, shampoos sólidos, perfumes, desodorantes naturais, sais de banhos e outros produtos similares, assim como Juliana, não vai mais precisar seguir as mesmas exigências aplicadas às grandes indústrias nacionais. É que a Agência Nacional de Vigilância Sanitária Anvisa resolveu simplificar a vida desses produtores artesanais. O diretor substituto da Agência Nacional de Vigilância Sanitária Anvisa, Marcelo Moreira, explica o que muda para esses produtores.
16: Eles deverão controlar adequadamente as matérias-primas que são utilizadas na fabricação desses produtos, eles devem evitar contaminações, manter os produtos organizados e devem avaliar a qualidade do produto final antes de colocá-lo à venda da população. Produtos, eles deverão informar o consumidor a composição do produto, a data da fabricação, o prazo de validade, o endereço de produção, contatos do produtor e a identificação clara de que esse produto trata-se de um produto artesanal.
14: As normas se aplicam a quem produz em pequena escala, de forma predominantemente manual, com domínio completo de todas as etapas, como por exemplo, a escolha dos ingredientes até a embalagem, sem terceirizar nenhuma parte do processo. Sobre a comercialização, a norma prevê que o produtor poderá fazer vendas em loja própria, feiras de artesanato, redes sociais e sites de marketplace próprios. As regras entram em vigor 60 dias após a publicação. Reportagem Cleide Lopes.
2: Falta de conhecimento sobre direitos das pessoas com deficiência pode gerar situações de constrangimento.
1: É o caso daqueles que sofrem do transtorno do espectro autista e outras condições ocultas que não se manifestam por traços corporais, as chamadas deficiências não visíveis.
2: A legislação brasileira estabelece regras para o atendimento prioritário e obriga estabelecimentos a identificarem essas prioridades.
1: Saiba mais na reportagem de Luciano Colares de Holanda.
17: Pessoas com deficiência, autistas e idosos com mais de 60 anos, gestantes, lactantes, pessoas com crianças de colo, pessoas obesas, indivíduos com mobilidade reduzida e doadores de sangue têm prioridade no atendimento garantida por lei. Mas muitos deles ainda passam por constrangimentos em serviços públicos e estabelecimentos comerciais. Camila Matricardi, de Brasília, tem um filho autista de 18 anos. Caio é nível de suporte 1 e, segundo a mãe, os dois enfrentam uma série de dificuldades no dia a dia.
18: Teve uma vez que eu estava no supermercado e a gente estava na fila, eu entrei na fila de atendimento prioritário. E as pessoas da fila começaram a me olhar. E nisso, uma mulher que estava já quase para pagar fez um comentário do rapaz do caixa. Realmente, o que é visível, as pessoas já automaticamente se vê que respeitam, tipo, ah, não, tudo bem. E o dele teve ali aquele julgamento por um tempo ali. Eu tava assim, que são esses olhares pra mim, sabe?
17: Diferente de deficiências com marcadores visíveis, o transtorno do espectro autista e outras condições ocultas não se manifestam por traços corporais. Por isso, a comprovação pode ser feita apresentando documentos oficiais, como a carteira de identificação da pessoa com transtorno do espectro autista, como explica Edilson Barbosa, advogado e presidente do movimento Orgulho Autista Brasil.
19: Ela é uma carteirinha que tem que ser emitida no seu município para gratuitamente para pessoas autistas. Então a gente pede, se no seu município não está emitindo, cobre e faça a sua CIPTEA, porque com ela aí você garante aí o seu direito de atendimento prioritário. Não basta só falar que é autista, às vezes você tem que mostrar, e para mostrar, em vez de andar com laudo, aquele papel que o médico emite, você mostra sua carteirinha.
17: Estabelecer estabelecimentos privados e órgãos públicos devem adequar placas e painéis de sinalização para incluir todos os grupos contemplados pela lei. Em caso de descumprimento da prioridade, a denúncia pode ser feita ao PROCON do município, do estado ou do Distrito Federal, se forem estabelecimentos comerciais. Já para descumprimentos em qualquer instituição, pública ou privada, é possível acionar o Disque Direitos Humanos, Disque 100. Reportagem Luciana Colares de Holanda.
20: Dicas do Enem.
21: Oi, meu nome é Antônia Barbosa e a minha dúvida é: o que eu devo fazer nos últimos 30 dias antes do Enem?
22: Faltando pouco, né? Dia 8 de novembro já é o primeiro dia das provas. O professor de história, Fábio dos Santos Reis, disse que nesse momento, na reta final, é hora de fazer revisão do conteúdo.
23: Agora o importante é fazer revisão de exercícios ou mesmo das antigas provas para que o candidato ele possa ter uma dimensão melhor daquilo que é cobrado no Enem. Chegou ali 4 semanas antes da prova, é exercício. Um exercício inspirado nas provas do Enem ou diretamente na resolução de provas anteriores mesmo. Então, muitos dos alunos, inclusive, fazem simulados, aqueles que às vezes têm um pouco mais de possibilidade, às vezes conseguem imprimir esses simulados para irem fazendo em casa. É aplicação prática, é realmente. É aquela ideia de aplicando os conhecimentos mesmo.
22: É isso aí. Se prepare e acompanhe as nossas dicas toda terça-feira aqui na Voz do Brasil e também na radiogov.ebc.com.br.
2: A educação digital e midiática foi instituída ano passado como elemento curricular obrigatório prevista na Base Nacional Comum Curricular.
1: A ideia é acompanhar a evolução tecnológica e promover o uso de dispositivos digitais nos espaços escolares, com incentivo a práticas éticas e igualitárias.
2: Para guiar essas diretrizes, o Ministério da Educação criou 2 estruturas para fortalecer ações na rede pública de ensino sobre conectividade, educação digital e midiática. E inteligência artificial.
22: O Ministério da Educação instituiu 2 estruturas para fortalecer a implementação das políticas de educação digital e midiática, inovação e conectividade nas redes públicas de ensino. O Comitê Nacional de Educação Digital e Midiática, Inovação e Conectividade e a Rede Nacional de Articuladores. A iniciativa busca aproximar o MEC das secretarias estaduais e municipais de educação e fortalecer a cooperação entre os diferentes níveis de governo. O Comitê Nacional de Educação Digital e Midiática, Inovação e Conectividade tem caráter consultivo. Entre as suas atribuições estão acompanhar e apoiar ações de conectividade, infraestrutura tecnológica, educação digital e midiática, além de inovação pedagógica. Já a Rede Nacional de Articuladores vai fortalecer e articular ações estratégicas de apoio à implementação curricular. Suas atribuições incluem a implementação de ações de monitoramento, formação continuada, produção de materiais orientativos e, principalmente, um espaço estruturado para trocas de experiências. A rede vai contar com articuladores nacionais, territoriais, estaduais e das capitais. Para mais informações, acesse o portal gov.br/mec. Locução Talita Albuquerque, reportagem Flávia Fernanda.
1: Instituto Nacional de Estudos e Pesquisas Educacionais Anísio Teixeira, o INEP, liberou para consulta o cartão de confirmação para quem teve o pedido aprovado para reaplicação da prova nacional docente.
2: O documento já está disponível no sistema PNT, dentro da página do participante. É pelo cartão que o candidato

0: confere as informações mais importantes, como o local e o horário do exame.
1: A reaplicação da prova acontece no próximo domingo, dia 18 de outubro.
0: Para mais informações, acesse pnd.inep.gov.br. Repetindo, pnd.inep.gov.br.
1: E essas foram as notícias do governo federal.
0: Uma realização da Secretaria de Comunicação Social da Presidência da República.
1: Com produção da empresa Brasil de Comunicação.
0: Fique agora com as notícias do Poder Judiciário e do Congresso Nacional. Boa noite.
1: Boa noite e até amanhã.
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0: evento do Supremo Tribunal Federal promove debate sobre constitucionalidade digital.
1: Justiça do Trabalho em Alagoas condena empresa de telemarketing por restrições ao uso do banheiro e assédio moral.
0: Superior Tribunal de Justiça mantém indenização à comunidade indígena do Rio de Janeiro por reportagem que a associou ao tráfico de drogas.
1: Boa noite, eu sou Marcela Luiza.
0: E eu sou Walter Lima.
1: O presidente do Supremo Tribunal Federal, ministro Edson Fachin, recebeu nesta terça-feira, em audiência solicitada pela Polícia Federal, o diretor-geral da instituição, Andrei Rodrigues. Entre os temas tratados estão as investigações relacionadas ao Banco Master, ameaças dirigidas a ministros do STF e o andamento dos inquéritos relacionados ao INSS e ao Banco Master.
0: O presidente do Supremo pediu celeridade da Polícia Federal para o fim do inquérito 4781, tendo a Polícia Federal adiantado que vai analisar as eventuais diligências pendentes.
1: Ocorreu na manhã de hoje, no Supremo Tribunal Federal, a quarta edição do programa Diálogos Institucionais.
0: O projeto debate os limites da constitucionalidade. Marcelo Della Libera.
2: O tema do encontro foi constitucionalismo digital e os impactos das novas tecnologias na vida das pessoas, como destacou o professor universitário e integrante do Centro de Estudos Constitucionais, o STF, Ingo Sarlet.
3: É que a Constituição passou a ser também um instrumento que deve estabelecer um marco sobre justamente essas questões que envolvem a transformação digital, os desafios que ela representa, inclusive em termos de risco e até mesmo violações sistemáticas de direitos, como acontece com a desinformação, especialmente no processo eleitoral.
2: O diretor do Centro de Estudos Constitucionais do Supremo, Fernando Facuri Scaff, destacou que o diálogo constitucional entre os poderes é importante para que todos falem a mesma língua.
4: A importância desses encontros envolve uma participação do Congresso Nacional nas duas casas e também do sistema de justiça, porque muitas questões destas estão pendentes de regulação, por um lado, que são fatos extremamente novos, todo que se refere ao mundo digital, à regulação dessas matérias, e por outro lado, uma parte delas já está judicializado.
1: Superior Tribunal de Justiça mantém condenação da editora Globo a indenizar por danos morais a comunidade Guarani de Bracuí, em Angra dos Reis, no Rio de Janeiro.
0: Em reportagem, os indígenas foram associados ao tráfico de drogas. Fátima Uchoa.
5: Na reportagem da editora Globo também foi afirmado que a comunidade receberia cachaça em troca de maconha. A indenização foi fixada em R$50 mil pela Justiça Federal Fluminense. No STJ, ao manter essa indenização e reconhecer que o Ministério Público é parte legítima para a propor ação em favor da comunidade indígena Guarani de Bracuí por danos causados pela publicação jornalística, o relator ministro Ricardo Vilas Boas Cueva apontou que a liberdade de expressão e de imprensa devem ser conciliadas com o direito de proteção à honra e à dignidade, o que não ocorreu nesse caso.
1: Justiça do Trabalho em Alagoas condena empresa de telemarketing por restrições ao uso do banheiro e assédio moral.
0: Trabalhadora vai receber R$15 mil de indenização. Simone Moura.
6: A justiça entendeu que a política de pausas da Alma Viva Experience SA em Maceió prejudicava especialmente as mulheres por desconsiderar necessidades como a do período menstrual, da gestação e do pós-parto.

0: Protetores solares obrigatórios em habitações do programa Minha Casa Minha Vida.
1: Comissão pode votar alívio na contribuição previdenciária dos militares.
0: Boa noite.
1: Boa noite.
0: Mais recursos, maior integração entre as forças policiais e regras mais rigorosas para combater facções criminosas, milícias e outras organizações. Esses são alguns dos principais pontos da PEC da Segurança Pública, que pode ter votação concluída pela Comissão de Constituição e Justiça na próxima quarta-feira.
1: A proposta busca reforçar o combate ao crime no país. O texto base foi aprovado pela Comissão de Constituição e Justiça do Senado, com mudanças propostas pelo relator, senador Rogério Carvalho, do PT de Sergipe. Repórter Bruno Lourenço.
2: A proposta de emenda à Constituição, já aprovada na Comissão de Constituição e Justiça, institucionaliza o Sistema Único de Segurança Pública e confere à União a competência para estabelecer diretrizes gerais para o setor. A PEC expande ainda atribuições da Polícia Rodoviária Federal ao permitir o policiamento ostensivo de ferrovias e hidrovias federais. Prevê um regime especial mais rigoroso para chefes de organizações criminosas e admite a criação de polícias municipais de natureza civil. A CCJ vota nesta quarta-feira algumas sugestões de alterações no texto base. O senador Carlos Portinho, do PL do Rio de Janeiro, por exemplo, quer incluir as Forças Armadas entre as beneficiárias dos recursos destinados à segurança quando militares atuarem em atividades de proteção e defesa civil, contra delitos transfronteiriços e na garantia da lei e da ordem.
3: A ausência de previsão expressa quanto à destinação de recursos do Fundo Nacional de Segurança Pública para essas operações gera insegurança jurídica e limita a capacidade de resposta do Estado frente às ameaças do alcance nacional. Aqui falamos de soberania.
2: O relator, senador Rogério Carvalho, do PT de Sergipe, no entanto, recomenda a rejeição da emenda.
4: As Forças Armadas têm o seu próprio regramento de financiamento, que é um outro debate que precisa ser feito num outro lugar. E se ele for convocado, deverá ter reforço orçamentário naquilo que é o lugar do financiamento da segurança pública.
2: A PEC assegura para o desenho das ações de segurança pública receitas vinculadas ao Fundo Nacional de Segurança Pública e ao Fundo Penitenciário Nacional, vedados os contingenciamentos.
0: E militares aposentados que recebem até o teto do regime geral podem ficar isentos da contribuição previdenciária.
1: É o que determina um projeto de lei que está pronto para ser votado na Comissão de Assuntos Econômicos. Raíssa Abreu conta mais.
5: Está pronto para votação na Comissão de Assuntos Econômicos o relatório do senador Efraim Filho, do PL da Paraíba, a um projeto de lei que alivia a cobrança previdenciária de militares aposentados e seus pensionistas. Apresentada pelo deputado Cabo Gilberto Silva, também do PL da Paraíba, a proposta determina que a contribuição só vai incidir sobre a parte da remuneração que ultrapassar o teto do regime geral da Previdência. O senador Efraim Filho é favorável ao projeto. Ele destacou que a mudança vai corrigir uma distorção histórica que vem corroendo as remunerações dos militares inativos. O senador explicou que os militares são a única categoria do serviço público que paga contribuição previdenciária sobre o total dos vencimentos, o que prejudica quem ganha menos. Depois de passar pela Comissão de Assuntos Econômicos, a proposta vai ser analisada pela Comissão de Assuntos Sociais.
0: Empresas poderão ajudar os funcionários a comprar medicamentos em troca de descontos no imposto de renda.
1: O projeto que cria o Programa de Medicamentos do Trabalhador está pronto para votação na Comissão de Assuntos Econômicos. Repórter Marcela Cunha.
6: O projeto permite que empresas ajudem a pagar os medicamentos de seus funcionários e dependentes. A proposta do senador Everton, do PDT do Maranhão, cria o Programa de Medicamentos do Trabalhador, que funcionaria de forma semelhante ao Vale Alimentação. As empresas que aderirem ao programa poderão dividir com os empregados

0: considerados os custos dos remédios e receber incentivos fiscais. O Everton afirma que a iniciativa poderá aliviar o orçamento das famílias.
1: A empresa que aderir ao programa tem desconto no imposto de renda. Isso vai ajudar muito as pessoas que precisam comprar medicamentos que não estão na farmácia popular.
0: O relator na Comissão de Assuntos Econômicos, senador Nelsinho Trade, do PSD de Mato Grosso do Sul, apresentou parecer favorável ao projeto, mas sugeriu mudanças. Entre elas, um limite de R$ 90 mensais por funcionário para o cálculo do incentivo fiscal concedido às empresas. Se aprovado na Comissão de Assuntos Econômicos, o projeto seguirá para a Comissão de Assuntos Sociais, onde poderá receber a decisão final do Senado.
2: O Senado também pode votar uma proposta que estimula o uso de aquecedores solares de água em residências. O texto está sob análise da Comissão de Meio Ambiente.
3: Uma das ideias é tornar o equipamento obrigatório em obras do programa Minha Casa Minha Vida. Repórter César Mendes.
4: O projeto cria o Programa Nacional de Incentivo ao Uso de Aquecedores Solares de Água, Pronasol, prevendo que o governo federal defina localidades em que será obrigatória a instalação desses equipamentos pelo programa Minha Casa Minha Vida. O saque do FGTS, uma única vez, para a compra de aquecedores solares destinados à residência própria, também está previsto. O autor, senador astronauta Marcos Pontes, do PL de São Paulo, disse que a adoção das medidas propostas vai contribuir para a economia de energia elétrica e para a redução dos impactos ambientais.
5: Num país como o nosso, localizado com bastante insolação, sem dúvida nenhuma isso aí vai ser um ganho grande também para a construção civil na utilização desses sistemas.
4: Após a análise da Comissão de Meio Ambiente, o projeto seguirá para a Comissão de Infraestrutura.
2: A senadora Damaris Alves, do Republicanos do Distrito Federal, defendeu a investigação de condutas de ministros do Supremo Tribunal Federal pelo Senado. Ela rejeitou a possibilidade de acordos para evitar tensões entre as instituições e citou suspeitas de corrupção, decisões judiciais e medidas de censura.
3: Para Damaris, as condutas dos ministros devem ser apuradas na próxima legislatura.
6: Não serei fiadora de impunidade e vou trabalhar incansavelmente para que a lei valha para todos. Ninguém vem com essa história de diálogo pela governabilidade, de diálogo para não ter tensão entre esta casa e a outra. E o recado é claro, não tem acordo.
2: Já o senador veneziano Vital do Rego, do MDB da Paraíba, destacou as manifestações populares ocorridas em diversos estados do país nos últimos dias. Estudantes e movimentos sociais participaram da mobilização em defesa de pautas como educação e garantia de direitos sociais.
3: Durante os atos, os participantes também pediram o fim da chamada escala 6x1, a proposta que reduz a jornada de trabalho para 40 horas semanais, sem redução salarial, está em discussão no plenário do Senado Federal e pode ser votada em primeiro turno ainda nesta semana. Veneziano Vital do Rego defendeu que a população continue mobilizada.
7: Quero enaltecer a presença às ruas dos milhões de brasileiros que ganharam a Avenida Paulista, que ganharam Copacabana, que estiveram em Pernambuco, em João Pessoa, no Rio Grande do Sul, em Campina Grande, em Santa Catarina, em todas as partes.
2: E senadores concluíram nesta terça-feira a quarta sessão de debates sobre a PEC que acaba com a escala 6x1. A proposta reduz a jornada para 40 horas semanais, com duas folgas e sem redução salarial. Defensor da mudança, o senador Paulo Paim, do PT do Rio Grande do Sul, afirmou que a medida é uma questão de direitos humanos, por garantir mais tempo para o descanso e o convívio familiar.
3: A última sessão de debates está prevista para esta quarta-feira. Em seguida, o plenário poderá votar a PEC em primeiro turno. A liderança do governo já recolhe assinaturas para pedir agilidade na votação em segundo turno. Paim defendeu a aprovação unânime da proposta e classificou como uma conquista de dignidade para os trabalhadores.
8: Asseguramos que o direito ao tempo não seja uma pauta meramente econômica. É uma causa civilizatória. É uma causa de direitos humanos.
3: Edição de Paulo Groba e trabalhos técnicos de Eliseu Caires. O Jornal do Senado fica por aqui. Acompanhe agora as notícias da Câmara dos Deputados. Boa noite.
2: Boa noite e até amanhã.
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11: Parlamentares analisam medidas de apoio às pessoas com deficiência.
12: Um dos projetos implanta delegacias para atendimento especializado.
13: Outra proposta cria qualificação de pessoas com deficiência na cultura.
14: Boa noite. A Câmara aprovou medidas de apoio para a qualificação profissional de pessoas com deficiência no setor cultural. A repórter Paula Bittar acompanhou a votação.
15: A Comissão de Constituição e Justiça da Câmara aprovou um projeto que prevê recursos para a formação e qualificação profissional de pessoas com deficiência no setor cultural. A proposta inclui dispositivo na lei que criou a Política Nacional Aldir Blanc de Fomento à Cultura, para prever que entre as ações e projetos culturais que recebem apoio e fomento da União, estados e municípios, estejam ações e iniciativas culturais que promovam a formação e a qualificação das pessoas com deficiência para atuação no mercado cultural. O relator, deputado defensor Estélio Denner, do União de Roraima, recomendou a aprovação por entender que o projeto se harmoniza com os inúmeros dispositivos constitucionais que concedem especial proteção às pessoas com deficiência. O projeto, que prevê recursos para a formação e qualificação profissional de pessoas com deficiência no setor cultural, segue agora para a análise do Senado. Da Rádio Câmara de Brasília, Paula Bittar.
9: Direitos Humanos.
16: Jandira Fegali, do PCdoB do Rio de Janeiro, defende a política de direitos sociais do país. Ela faz um alerta sobre os riscos para o bem-estar da população que podem ser causados por mudanças constitucionais sem fundamento na realidade.
14: Jandira Fegali considera que a proteção das conquistas sociais dos brasileiros deve estar no centro do debate nacional. A parlamentar cita o SUS e a educação pública entre as políticas que precisam ser fortalecidas, independentemente de quem estiver no poder.
9: Segurança Pública.
11: Avança na Câmara a proposta que cria as delegacias especializadas no atendimento às pessoas com deficiência. A repórter Silvia Munhato explica.
17: A Comissão de Defesa dos Direitos das Pessoas com Deficiência da Câmara dos Deputados aprovou o projeto que cria nos estados e no Distrito Federal as delegacias especializadas no atendimento às pessoas com deficiência. Pela proposta, o Poder Executivo deverá regulamentar a instalação gradual das delegacias, de acordo com a demanda de cada região. Por recomendação da relatora na comissão, a deputada doutora Alessandra Haber, do Podemos do Pará, foi aprovada a versão da Comissão de Segurança Pública para o projeto do deputado Juninho do Pneu, do PSDB do Rio de Janeiro. A principal mudança em relação ao texto original foi a previsão de financiamento pelo Fundo Nacional de Segurança Pública. Segundo a relatora, essa alteração dá à proposta maior viabilidade administrativa e financeira. De acordo com o texto aprovado, as delegacias deverão contar com equipes multiprofissionais formadas por delegados, investigadores, escrivães, psicólogos, assistentes sociais, intérpretes da língua brasileira de sinais e profissionais de apoio. A proposta que cria as delegacias especializadas no atendimento às pessoas com deficiência será analisada agora pela Comissão de Constituição e Justiça. Da Rádio Câmara de Brasília, Silvia Munhato.
9: Ciência e Tecnologia.
14: Uma comissão da Câmara aprovou regras para reforçar investigações de crimes cometidos pela internet. Saiba mais com a repórter Maria Neves.
18: A Comissão de Segurança Pública da Câmara aprovou o projeto do deputado Domingos Neto, do PSD do Ceará, que institui medidas voltadas a inibir crimes na internet e aumentar a pena para quem comete esse tipo de delito. Além de criar um tipo penal para organização criminosa digital, a proposta determina que a justiça suspenda ou bloqueie perfis e contas usados para praticar crimes de forma continuada. Atualmente, a lei prevê a retirada de conteúdos específicos por meio de ordem judicial, mas não trata do bloqueio de contas, perfis ou canais na rede de computadores. A medida define organização criminosa digital como grupo de 3 ou mais pessoas que use a tecnologia tecnologia para cometer crimes com pena máxima superior a 4 anos ou que atue em mais de um país. Pelo texto aprovado, apresentado pelo relator, deputado capitão Alberto Neto, do PL do Amazonas, a pena para quem integrar, organizar, chefiar ou financiar organização criminosa digital será de 4 a 8 anos de reclusão, além da punição correspondente ao crime praticado. As penas serão aumentadas de 1/3 a 2/3 quando os criminosos utilizarem ferramentas avançadas para dificultar a identificação dos autores. O mesmo acréscimo é previsto para ataques a instituições financeiras, serviços públicos essenciais ou infraestrutura crítica, como os sistemas utilizados pelo mercado financeiro. Ainda de acordo com a proposta, empresas de tecnologia, provedores de internet e instituições financeiras serão obrigadas a colaborar com as autoridades na identificação de suspeitos de cometer crimes virtuais. Outro ponto permite ao Banco Central determinar o bloqueio temporário de contas, valores ou transações financeiras, sempre que houver indícios de lavagem de dinheiro, fraudes financeiras ou outros crimes com risco imediato de dissipação dos recursos. O projeto, que prevê medidas para coibir crimes virtuais, ainda será analisado pela Comissão de Constituição e Justiça e terá de ser votado pelo plenário. Se aprovado, poderá seguir para análise do Senado. Da Rádio Câmara de Brasília, Maria Neves.
19: Economia. Mauro Benevides Filho, do União do Ceará, questiona a proposta de orçamento da União para 2027, estimada em 7,5 trilhões de reais, e alerta para o impacto dos juros da dívida pública, que, segundo ele, devem alcançar 1 trilhão e 300 bilhões de reais no ano.
14: O legislador também contesta os valores divulgados sobre as despesas previdenciárias. Mauro Benevides Filho teme que o governo federal descumpra a regra constitucional que determina o limite de tomada de empréstimos, sob o risco de tornar insustentáveis as contas públicas.
19: Luiz Lima, do Novo do Rio de Janeiro, critica a política econômica vigente no país. Ele classifica como preocupante a perda do poder de compra da população e aponta o preço dos alimentos e os baixos salários como sinais das dificuldades enfrentadas pelos brasileiros.
14: Luiz Lima também avalia que o aumento do número de beneficiários de programas sociais reflete a falta de oportunidade de trabalho. Para o parlamentar, é preciso priorizar a geração de emprego, reduzindo a dependência da população em relação aos incentivos assistenciais.
19: Bongás, do PT do Rio Grande do Sul, defende as medidas do governo federal para ajudar os micro e pequenos empreendedores com ampliação do limite de faturamento, renegociação de dívidas bancárias e acesso a mais recursos.
14: De acordo com Bongás, apoiar pequenos negócios amplia investimentos e favorece o crescimento econômico, beneficiando trabalhadores e parcelas mais amplas da população, em conformidade com as políticas públicas de promoção de oportunidades para os brasileiros.
19: Ricardo Maia, do MDB da Bahia, ressalta a necessidade de manter as políticas sociais e econômicas em vigor, priorizando os problemas concretos da população, como o fim da fome, do endividamento e o acesso à saúde, à educação e ao mercado de trabalho.
14: Ricardo Maia também critica o discurso de ódio e a polarização, lamentando que a política tenha sido transformada em disputa entre torcidas, alheia às condições reais de vida da maioria dos brasileiros e à luta por um futuro promissor.
19: Saúde. A Câmara está debatendo a alternância entre medicamentos biológicos e biosimilares. Saiba mais sobre os usos dessas substâncias com a repórter Agui Pontes.
20: A Comissão de Saúde da Câmara dos Deputados aprovou uma proposta que permite a troca entre medicamentos biológicos e biosimilares. Para que a troca seja possível, é necessário haver critérios técnicos observados, acompanhamento clínico e de efeitos colaterais. A principal diferença entre esses medicamentos é a origem. Os biológicos são naturais e os biosimilares são sintéticos. A deputada Silvia Cristina, do PP de Rondônia, relatora da Comissão de Saúde, explica como se deu as discussões sobre o projeto.
1: Antes nós tínhamos um entrave, né, porque os biosimilares eram de complexo ativo, mas passado com o tempo, viu-se que podia ser feita essa dispensação, porque já não teria mais problema, especialmente com parte da vigilância sanitária. Então, nós fizemos um relatório pela aprovação, então essa dispensação, ela é possível para garantir, é claro, um desenvolvimento melhor com relação à saúde.
20: Os medicamentos biológicos são produzidos a partir de células ou organismos vivos. Por virem dessa fonte, as moléculas geradas são grandes e complexas, como um anticorpo, por exemplo. Por causa dessas características, os medicamentos biológicos tendem a se degradar mais facilmente, com mudanças pequenas, como a de temperatura, e não permitem cópias idênticas. Por outro lado, os biosimilares são medicamentos desenvolvidos de forma artificial para apresentar semelhança com um medicamento biológico original, trazendo o mesmo efeito e obedecendo a normas técnicas específicas. Quando surgiram, trouxeram junto muitas dúvidas sobre sua segurança e principalmente sobre a segurança em fazer a alternância entre os medicamentos biológicos e biosimilares. A relatora Silvia Cristina explica que hoje em dia essa inquietação foi superada, dado o acúmulo de estudos, não só por parte da Agência Nacional de Vigilância Sanitária, a Anvisa, mas de órgãos como a Organização Mundial da Saúde e a Agência Europeia de Medicamentos. Ela defende que a proposta procura estabelecer na legislação os tipos de medicamentos e prever a segurança da alternância entre os dois tipos, desde que tenha acompanhamento técnico. A proposta que permite a troca entre medicamentos biológicos e biosimilares espera análise na Comissão de Finanças e Tributação. Da Rádio Câmara, de Brasília, Agui Pontes.
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22: Trabalho.
23: Edilvan Alencar, do PSB do Ceará, defende o fim da escala de trabalho 6x1, com a adoção de 2 dias de descanso por semana. O congressista critica parlamentares que, segundo ele, mudaram de posição sobre o tema durante o período eleitoral.
24: Edilvan Alencar questiona a proposta de negociação direta entre patrões e empregados para definir a jornada de trabalho. O parlamentar considera que a mudança na legislação deve priorizar os direitos dos trabalhadores, independentemente das disputas políticas.
23: Benedita da Silva, do PT do Rio de Janeiro, defende a aprovação do fim da escala de trabalho 6x1, destacando a mobilização nacional em favor de 2 dias de descanso por semana. A deputada avalia que a pressão popular tem levado parlamentares contrários à mudança a rever suas posições.
24: Benedita da Silva considera que a participação dos movimentos sociais é fundamental para ampliar os direitos dos trabalhadores. A parlamentar ressalta a atuação de estudantes e representantes da classe trabalhadora na mobilização pela redução da jornada.
23: Reginaldo Lopes, do PT de Minas Gerais, é favorável ao fim da escala 6x1 e defende as garantias legais para assegurar tempo livre além do expediente. O deputado alega que a mudança pode melhorar a qualidade de vida e a saúde mental dos trabalhadores.
24: Em contrapartida, Reginaldo Lopes rechaça a jornada intermitente de trabalho e as negociações individuais, alegando que trabalhadores e patrões têm poderes desiguais de barganha. Ele conclama os eleitores a acompanhar as votações que ocorrerão no Senado sobre o fim da escala 6x1.
23: Alencar Santana, do PT de São Paulo, defende o fim da escala 6x1, atribuindo o avanço da proposta à mobilização popular e ao apoio do governo federal. Ele lembra ainda o governo anterior e alguns senadores que eram contrários à matéria, alegando prejuízos a empresas e à economia.
24: Na avaliação de Alencar Santana, a aprovação da PEC que acaba com a escala 6x1 vai representar uma conquista dos trabalhadores, especialmente da juventude e das pessoas que dependem do próprio trabalho para garantir o sustento.
22: Votação.
23: A Câmara aprovou um aumento do limite anual para a admissão de bombeiros militares no Distrito Federal. A repórter Paula Bittar acompanhou a votação.
15: A Comissão de Constituição e Justiça da Câmara aprovou uma proposta que aumenta o limite anual para o ingresso de efetivo no Corpo de Bombeiros Militares do Distrito Federal. Segundo o texto, em vez das atuais 377 nomeações por ano, a corporação poderá admitir anualmente até 714 novos integrantes, dos quais 94 oficiais e 620 praças. Segundo a autora do projeto, deputada Érica Cocai, do PT do Distrito Federal, os atuais limites de ingresso não são capazes de fazer frente às demandas da população nos próximos anos.
0: Nós precisamos de mais profissionais no Corpo de Bombeiros aqui do Distrito Federal. São profissionais que não apenas protegem o patrimônio, mas são profissionais que protegem a vida ou as vidas da população. Todas as vezes que nós temos algum tipo de situação emergencial, nós lembramos dos bombeiros e nós chamamos os bombeiros. Então são profissionais que são fundamentais para nossa cidade.
15: A proposta que aumenta o limite anual para o ingresso de efetivo no Corpo de Bombeiros Militares do DF já pode seguir para o Senado, a menos que haja recurso para votação antes pelo plenário da Câmara. Da Rádio Câmara de Brasília, Paula Bittar.
4: Eleições.
5: Reeleito com mais de 52 mil votos, Bebeto, do PP do Rio de Janeiro, agradece o apoio dos eleitores de mais de 88 municípios do estado e atribui a vitória à fé em Deus. Ao dizer que apresentou mais de 32 projetos, ele reforça estar entre os 10 deputados fluminenses mais atuantes.
6: O congressista destaca sua atuação na defesa de obras de mobilidade urbana na Baixada Fluminense, com a duplicação da rodovia Presidente Dutra e a revitalização da ferrovia em São João de Meriti. Bebeto promete seguir atuando em benefício do estado.
5: Charles Fernandes, do PSD da Bahia, agradece os quase 90 mil votos recebidos que o conduziram para o seu terceiro mandato na Câmara e reafirma seu compromisso em defender a agricultura familiar, o agronegócio e os municípios baianos na próxima legislatura.
6: Ele destaca investimentos na área de saúde do estado, incluindo mais de 20 hospitais e 27 policlínicas. Charles Fernandes defende ainda a soberania nacional, a autonomia dos povos e as relações internacionais baseadas na cooperação e nas relações harmoniosas entre nações.
5: O Tony de Paula, do PSD do Rio de Janeiro, critica posicionamentos do Tribunal Superior Eleitoral, alegando haver diferença de tratamento aos candidatos à presidência da República no que diz respeito à retirada de publicações nas redes sociais.
6: O Tony de Paula pede que os ministros não protejam candidatos supostamente ligados às milícias, ao citar contratações de familiares de milicianos em gabinetes parlamentares, influências em hospitais federais e repasses de emendas a entidades ligadas a esses grupos.
5: Paulo Soares, do Podemos de São Paulo, faz um balanço dos seus 4 meses de mandato e destaca a apresentação de 31 propostas e a atuação em 7 relatorias. Entre os resultados, ele cita um projeto já transformado em lei voltado à prevenção da saúde da mulher.
6: Paulo Soares também agradece os votos recebidos e afirma que vai continuar acompanhando as demandas do interior paulista, mesmo sem mandato. Ele defende uma atuação política focada em áreas como saúde e educação, com menos disputas ideológicas e mais atenção aos problemas da população.
5: Luiz Couto, do PT da Paraíba, agradece os mais de 60 mil votos recebidos, embora não tenham sido suficientes para garantir sua reeleição. Com 5 mandatos como deputado federal e 2 como estadual, ele afirma que sua trajetória foi dedicada à justiça social e à defesa dos direitos humanos.
6: Luiz Couto também reafirma o compromisso de continuar servindo ao povo paraibano mesmo fora do Congresso. Para ele, o fim do mandato não encerra sua atuação em defesa da população, guiada, segundo ele, pela fé, pela honestidade e pelo compromisso com o próximo.
5: Geraldo Rezende, do União de Mato Grosso do Sul, diz que respeita o resultado das urnas e que vai seguir trabalhando até o último dia do seu mandato. No balanço de sua trajetória, ele destaca participação na criação da Universidade Federal da Grande Dourado.
6: Geraldo Rezende menciona ainda sua contribuição para a construção do Hospital Regional de Dourados e a implementação do primeiro SAMU indígena do país. O deputado também cita a construção de creches em aldeias e a defesa da regionalização dos serviços públicos.
5: Ismael, do PL de Santa Catarina, agradece os mais de 70 mil votos que recebeu, mas lamenta não ter alcançado a reeleição. Após 4 anos na Câmara e 37 anos de vida pública, o parlamentar faz um balanço da sua trajetória política e enaltece
24: a experiência adquirida no Congresso.
2: Além disso, Ismael cita participação em comissões e frentes parlamentares, entre elas a de amparo às comunidades terapêuticas. O deputado conclui que pretende seguir em frente, agradecendo à família, aos amigos e aos eleitores pelo apoio.
24: Termina agora o Jornal Câmara dos Deputados, produzido pela Rádio Câmara, com trabalhos técnicos de Rafael Santos e apresentação de Márcio Aquilissardi e José Carlos Andrade. Uma ótima noite para você.
2: A Voz do Brasil volta amanhã. Boa noite.
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0: comunicar é a nossa essência. Agora são 10h04. Tô por aqui de novo, ao vivo pelo Grupo RBJ. Gente, 26010500 é o nosso contato e bora dar uma voltinha no tempo.
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0: Nosso primeiro giro no tempo começa com essa música escrita pelo Cazuza, junto com Leone e Ezequiel Neves, gente. Originalmente, Cazuza queria que a música tivesse um tom mais dramático, tipo bolero latino, sabe? E o Leone não sabia compor boleros. Ele adaptou o poema extenso de Cazuza para uma batida de rock. A letra reflete a intensidade emocional, também o romantismo visceral e o estilo de vida do cantor, né? Tornando-se um verdadeiro autorretrato e o maior hino de sua carreira solo. Essa música, ela foi lançada em 1985 no álbum solo de estreia de Cazuza. Ela foi lançada pela gravadora Som Livre no dia 17 de novembro daquele ano. E poucos meses após a sua saída da banda Barão Vermelho, ele teve esse sucesso aqui, ó, exagerado.
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gente que essa música aqui, ela foi gravada e escrita nos anos 80. Parece muito atual, não é mesmo? You Too, With You or With You. Gente, essa música, ela tem um significado assim, ó, incrível. O Bono, ele que escreveu, né? Ele é vocalista do U2 e ele escreveu essa música. Na época, ele conta que ele estava muito dividido entre a vida pessoal e a sua identidade artística de rockstar livre, né? Ele lidava muito com conflitos emocionais e a sensação de estar no limite entre a estabilidade de um compromisso sério e o medo de perder a liberdade. E ó, gente, a ideia inicial começou com uma demo gravada por Bono, né, no final de 85. E em 86, durante as sessões de gravação do álbum, a banda passou por momentos de fadiga

0: que parece que... Ai, gente, é boa, né? Então, ó, eles conseguiram criar uma ambiência sonora bem característica do YouTube e virou tudo isso, que é bom demais, um dos maiores sucessos da banda. E, gente, é do final dos anos 80. Parece, né? Parece que é de agora. Os caras são muito bons. Rolou por aqui também Kiko Zambianchi na nossa voltinha no tempo, Primeiros Erros. Rolou Beatles, Hate You. Teve Roupa Nova, Dona. Teve Joy Dives On com Love Will Tears Us Apart. E ainda Cazuza, Exagerado. Amanhã tem Túnel do Tempo de novo.
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0: 10:41.
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te rir. Gabriel Diniz e Wesley Safadão, Danilo e Davi mudou o texto, Frejá, eu não sei dizer te amo, Harry Styles. E ainda, gente, rolou Vanessa Camargo e Ziba. Fechando nossa hora aqui. Agora são 10h56, tá na hora de informação, RBJ Notícias.

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2: No ar, RBJ Notícias. Eu sou Ângela Maria e você vai saber agora. Governo cria programa nacional para bloquear celulares em presídios. 9:42, 11 segundos. Paraná é o segundo estado mais rápido para abrir uma empresa no Brasil.
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2: Abrir uma empresa no Paraná em setembro levou em média 9:42, 11 segundos, o segundo menor tempo entre todos os estados brasileiros. Com 8.098 processos analisados pela Junta Comercial do Paraná no mês, o estado ficou atrás apenas do Piauí na agilidade de abertura de novos negócios. Na comparação com a média brasileira, o destaque é ainda maior. O tempo médio para abrir uma empresa no país em setembro foi de 1 dia, 7 horas e 25 minutos. Isso significa que 3 empresas eram abertas no Paraná no mesmo intervalo em que uma era aberta no Brasil.
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2: O Brasil tem a partir de hoje um plano voltado a impedir o uso irregular de celulares e outros equipamentos de telecomunicações dentro de presídios. O Programa Nacional de Neutralização de Comunicações Ilícitas em Estabelecimentos Penais prevê a atuação conjunta da União, Estados e Agência Nacional de Telecomunicações para identificar e bloquear comunicações clandestinas em unidades prisionais. Entre as ações previstas está a criação do Cadastro Nacional de Perímetros de Segurança Penitenciária, que reunirá informações georreferenciais dos estabelecimentos penais e de suas áreas de entorno. Confira agora as informações do esporte.
3: Lucas Moura se emocionou após voltar aos gramados depois de 160 dias e ajudar o São Paulo a vencer o Vitória por 2-1. O meia entrou no segundo tempo e participou da jogada do gol decisivo de Caleri no Morumbis. Com as informações do esporte, Alexandre Bonetti.
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0: única, é a nossa essência. Última horinha aqui do Music Night. A gente segue, ó, com o Vitor Clay, Porta Retrato e Jorge Mateus.
1: Hoje

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outubro, a gente já tá se encaminhando pro final desse dia, mas hoje a gente comemora, ainda dá tempo, hein? Dia da vida, hoje também é dia do fisioterapeuta e hoje dia da terapia ocupacional. Essas foram as comemorações do 13 de outubro e a gente segue com Igor Canário, novinha.

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0: Humberto e Ronaldo. Gente, 11 horas e 54 minutos.
1: Cecília, Beth e Flávia.
0: E já é quarta-feira.

sucesso, diga-se de passagem, né? Muita música boa, muito trabalho por hoje. Amanhã a gente continua. Te espero, hein? 7 da noite. Tá combinado? Tá tudo certo? Continue com a gente. Vem aí uma madrugada repleta de músicas aqui no Grupo RBJ. Fiquem todos com Deus, que eu sigo com ele. Bom dia e bora fechar essa noite com um sucessaço, um clássico do rock, Guns N' Roses. Can knock on heaven's door. Tchau.

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1: Ô, meu povo, bom dia, ótima quarta-feira, metade da semana, 5 e 8, chegando na área Leandro Rovea para mais uma edição do Alma Sertaneja, o programa que acorda, o programa que desperta o sudoeste do Paraná com boa música. E vamos que vamos, né? Agradecendo a Deus pelo dia de hoje, pela oportunidade de você poder atuar na sua área profissional, de você poder contemplar a natureza. Lembra? Agradece a Deus aí. Agradecer é uma virtude do ser humano. Tem que praticar isso, viu? Parar de reclamar. Muita gente reclamando, né? Muita gente. E aí não é legal não, hein? Isso acaba contagiando, né? 5 horas e 8 minutos, bom dia então. Vamos lá, vamos pegar o nosso galo aí, porque tá na hora de começar o programa. Chegar no galinheiro aqui, bora meu povo, vamos lá. Oi.

gente, tudo bem? Estamos de volta com mais um programa O Homem e a Terra, cheio de informação para toda a família rural. Este programa é um serviço de comunicação do IDR Paraná, o Instituto de Desenvolvimento Rural do Paraná e a Par Emater. Aqui na apresentação eu, Roberto Monteiro, e na mesa de som, Oswaldo.

quarta-feira, dia 14 de outubro de 2026, lua nova, dia nacional da pecuária. Santo de hoje, segundo meu calendário, São Calixto I. E aqui vai um abraço especial para os moradores de Sarandi, município que está fazendo aniversário hoje. Quero passar um recado da Secretaria Estadual da Saúde. É um recado que lembra que a qualquer momento você pode atualizar a sua caderneta de vacinação e a dos seus filhos. A imunização ainda é a melhor forma de reduzir o risco de você e sua família terem doenças como influenza, sarampo e poliomielite. A vacina contra o sarampo, por exemplo, está disponível nos postos de saúde. Ela é indicada para pessoas da faixa etária de 1 a 59 anos. A vacina contra a influenza está liberada para toda a população acima de 6 meses de idade. Ainda tem a vacina contra a Covid-19, contra o HPV, que é destinada a crianças e adolescentes de 9 a 14 anos. Então, não deixe de verificar na sua carteirinha qual vacina está faltando para você ou para o seu filho. Apesar dos esforços de autoridades sanitárias e produtores, o greening vem avançando no Paraná. 41% dos municípios paranaenses estão em estado de alerta máximo contra a praga que pode destruir a citricultura. Um levantamento da ADAPAR, a Agência de Defesa Agropecuária do Paraná, revelou que até dezembro do ano passado, 164 municípios registraram a presença da bactéria causadora da doença. Por isso, é urgente que os produtores adotem medidas de prevenção e manejo integrado nas propriedades. Os sintomas visíveis nos pomares do greening incluem amarelamento das folhas, manchas nos frutos e queda da produtividade, podendo apresentar a morte precoce das árvores. A falta de monitoramento, o controle ineficiente do psilídeo, o inseto que espalha a bactéria que causa a doença, além dos pomares abandonados e a não erradicação de plantas doentes, tem contribuído para que o greening se espalhe nos pomares do Paraná. Então, todo mundo precisa colaborar. Isso inclui fazer o monitoramento das áreas com citros e, se houver algum caso confirmado, eliminar a planta. Na dúvida se um citro está com greening ou não, consulte um técnico do seu município e tome as providências necessárias. E neste domingo serão realizadas diversas caminhadas na natureza. Tem o 12º Circuito Caminhos de João Maria, em Campo Bonito. A 7ª caminhada do Circuito Rainha das Águas, em Campina da Lagoa. A caminhada em Turvo, o Circuito Polonês, em Cruz Machado. E a caminhada na Colônia Terra Nova, em Castro. Então, informe-se a respeito no site do IDR Paraná. É só ir lá na internet, no endereço www.idr.pr.gov.br. Lá você procura por extensão, bem no alto da página. Depois, vai até Turismo Rural. Lá você encontra o calendário das caminhadas e também como fazer a sua inscrição. E aqui vai uma boa notícia para os pecuaristas. A Universidade Estadual do Norte do Paraná e o IDR Paraná estão desenvolvendo um trabalho importante de pesquisa na região dos Campos Gerais para produzir embriões da raça Purunã em laboratório. O estudo representa uma nova fase no melhoramento genético da raça que foi desenvolvida no estado.
O objetivo é multiplicar animais de alto valor genético e ampliar a oferta de reprodutores para os pecuaristas. O projeto, que também conta com a participação da Universidade Federal do Paraná, prevê a implantação de 2 laboratórios de produção in vitro de embriões, uma técnica de reprodução que é focada no melhoramento genético acelerado do rebanho, que deve permitir a produção de 4.500 embriões ao longo de 3 anos. A produção de embriões in vitro é estratégica para acelerar a formação, a multiplicação e a disseminação da genética superior da raça Purunã. Essa tecnologia permite que o modelo tradicional de melhoramento baseado principalmente na seleção e reprodução convencional seja substituído por um modelo de melhoramento de precisão e multiplicação bem mais acelerado. Agora eu tenho um recado para os produtores de Ivaiporã. Estão abertas as inscrições para os interessados em participar da Feira Sabores do Paraná durante a Expovale de 18 a 22 de novembro. Os interessados têm até o dia 20 deste mês para se inscrever. São 23 vagas de expositor para produtores familiares da região. Informações nos escritórios do IDR Paraná ou pelo WhatsApp. Anote aí o número 43 98871 8130. Eu vou repetir o número do WhatsApp para você obter informações a respeito da inscrição para ser um expositor durante a Feira de Ivaiporã. 43 98871 8130. Sabe que a produção de leite depende diretamente da oferta de alimento para o gado. E uma alternativa de alimentação que tem se mostrado muito positiva é o capim mombaça. Os extensionistas do IDR Paraná vêm difundindo essa forrageira entre os produtores. Em Iretama, por exemplo, a Secretaria Municipal de Agricultura está apostando nessa ideia. O município conta com o projeto Mombaça, uma iniciativa que já beneficiou 230 produtores. Com esse projeto, a secretaria apoia o produtor interessado em usar a forrageira e orienta a implantação de um alqueire desse capim. E para isso, a secretaria oferece 4 sacos de sementes do capim mombaça por produtor, além de fertilizantes, conforme a necessidade identificada nas análises de solo. Com esse projeto, o que se quer é melhorar a fertilidade do solo, a formação de pastagens e a oferta de alimento de qualidade para os animais. O IDR Paraná e a Secretaria Municipal de Agricultura de Iretama organizam também a capacitação de produtores a respeito do assunto. Dessa forma, é possível ampliar os conhecimentos técnicos e incentivar que os produtores melhorem o trabalho em suas propriedades e tornem a atividade leiteira mais lucrativa. Bem, produtores de Iretama interessados devem procurar informações sobre o capim mombaça na Secretaria Municipal da Agricultura ou com os técnicos do IDR Paraná. Em todos os outros municípios, os extensionistas do IDR Paraná também podem dar informações a respeito do uso do capim mombaça na alimentação do rebanho leiteiro. Bem, minha gente, o nosso recado de hoje era este. Eu deixo um forte abraço a todos vocês e amanhã estaremos de volta para mais um programa O Homem e a Terra.

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5:20, chegamos por aqui no seu Cheiro da Terra, homem velho. Bom dia, tudo certito, Tomás? Neste dia 14 de outubro de 2026, é verdade, nesta quarta-feira, meio de semana, Dia Nacional da Pecuária. Chegamos por aqui no Cheiro da Terra, meu companheiro. Na direção geral, Padre Lino Baggio, na direção executiva e administrativa, o Frank Ariel Schiavini, o Frank, e na locução, com licença, bom dia, João Schnorenberger, por aqui. Você é meu convidado mais do que especial para curtir a boa música. Então vem com a gente, tá liberado o WhatsApp da rádio 469-9915-1102. Repito, 469-9915-1102. Manda sua mensagem de texto, manda seu áudio. Venha participar com a gente por aqui, viu? E antes da gente faturar ali, vamos dar uma olhadinha no que os dias da previsão do tempo para hoje. Céu nublado com possibilidade de garoa de manhã, à tarde o sol aparece. Pancadas de chuva à tarde e à noite. Temperatura na casa dos 17 a 20 graus, numa sensação térmica de 19 a 21. 11,2 milímetros de chuva, 90% de chance. Sol acorda às 5 horas e 57 e adormece às 18 horas com 35. Hoje é dia de lua nova. E amanhã, sexta-feira, sábado, domingo, aí suspende as chuvas aí por alguns bons dias, graças a Deus, mas aí final de semana será bem mais fresquinho do que o esperado, viu? Então vem com a gente curtindo a boa

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0: 5:25. Cheiro da Terra está na hora, trazendo pra você a boa música. Alô, Ademir Maroni, bom dia! Ele pede pra rodar, pra colocar o nome dele da família na oração e rodar a música com Nelson e Janete, declaração de amor. Deus nos abençoe, amém, homem velho. Alô, José, bom dia, tudo bem? Ele diz, gostaria de pedir a música com o Chico Rei Paraná. Perder você é abraçar a solidão. Agradeço por atendido. Tenha uma ótima quarta-feira, abençoada por Deus, cheia de saúde e paz. Valeu, homem velho. Obrigado pelo carinho, obrigado pela sua sintonia. Alô, Dercy, bom dia.
1: Bom dia, João, tudo bem?
0: Bom, você?
1: Eu queria ouvir aí no colo da noite com Chico Rei, Paraná. E manda lá pro Moacir Bonas. E uma boa quarta-feira pra ti. Tudo de bom e um abração aí.
0: Abração, homem velho! Vamos então com o Nelson Janete puxando o carreto, que é pedido do meu parceiro Ademir Maroni. E depois nós vamos de dose dupla, o que tu acha? Já que pediram do Chico Rei Paraná duas vezes, vamos atendendo sim, porque é música buena por demais. Então vamos atendendo os nossos ouvintes. Alô, Nelson Janete! Declaração de amor vem chegando por aqui.

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1: 5:43, é bem verdade, a boa música sertaneja gaúcha tá juntinho, viu? E o Tião pediu pra rodar pra ele lá, Mate de Esperança com Délcio Tavares, tá na bucha já, homem velho, tá organizadinho aqui. Eloy Balbinotti, bom dia.
2: Bom dia, João, bom dia.
1: Dia.
2: Hoje quarta-feira. Bom dia, quem ouvi a música com a Trio Paradura. Luz de minha vida. Tô tomando um verde aqui no Jardim Maria da Luz aqui.
1: Ai, salve, velho. Bom demais. Vamos atendendo, sim. Credo que não, né? Bom demais. Luz da minha vida com o Trio Parada Dura. Tão puxando o carreto com o Délcio Tavares. Vem pra cá no Mate de Esperança.

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0: 6:00, chegamos na nossa oração da manhã, santos de hoje, Calixto I, Fortunata e Evaristo. Vamos colocando aqui também os nossos ouvintes na oração da manhã, todos aqueles que já pediram oração. Amarilde Moreira, bom dia, João, gostaria de pôr minha família em oração. Amarilde, Oriu, Tiago, Ataliano, Schneider, Moreira, também as famílias Moreira, Oliveira, Schneider, Liberato e Turra. Amarildo coloca a minha família em oração também. Obrigado, Marildo, pelo carinho, pela sintonia de sempre. Diz aqui, oi, bom dia, coloque a minha filha na oração, Ana Caroline Bonzon. Colocado aqui, Ana Carolina Bonzon na oração, com toda a certeza. Obrigado a todos os ouvintes, vamos para a nossa oração da manhã, sempre na proteção maternal e carinhosa da nossa Mãe Maria.
1: 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Bom dia, povo de Deus, família amada, que prazer cantar essa música Romaria, Paz e Luz. Lembrando quarta-feira, Nossa Senhora, de tantos títulos, de tantos nomes, vamos juntos pedir, suplicar, clamar, Nossa Senhora, rogai por nós. Nossa Senhora, Mãe de Deus, intercedei por nós, onde quer que você esteja. Rezemos em nome do Pai, do Filho e do Espírito Santo. Amém. Senhor Deus, venho te pedir nesta manhã a paz. Paz na minha vida interior. Paz no meu lar e também no meu ambiente de trabalho. Peço, Senhor, nessa manhã, sabedoria para discernir e perceber o Teu Espírito Santo, que a cada instante venha me iluminar nas decisões a serem tomadas, nos caminhos a serem trilhados, e que Teu Espírito Santo me ajude nas opções a serem feitas. Senhor, clamo a tua presença. Peço-te paz, sabedoria e força para levantar-me sempre. Há tantas vezes, Senhor, que me encontro prostrado, desanimado, abatido. Senhor, nestas primeiras horas do dia, dai-me força para continuar a busca da tua face. Dai-me força, Senhor, neste dia, para lutar contra o mal, principalmente o mal que já está em mim, como ganância, inveja, egoísmo. Senhor, a vida é um combate constante, uma luta constante. Fortaleça minha alma, minha reta intenção, minha vontade de te servir. Inspira-me valores que vêm do alto e leve-me, Senhor, a renascer na tua graça e na força do teu Espírito. Deus de Deus, Pai amado, creio e professo que todas as orações não te passam despercebidas, e é por isso que te consagro todo o meu ser e coloco-me a teu serviço. Faça de mim um instrumento. Te consagro, Senhor, este dia, que eu seja de fato uma testemunha autêntica de tuas obras. Que todos aqueles que passarem por mim hoje não sejam contaminados por rancor, nem sejam influenciados pelas dúvidas e incertezas, mas que possam sentir o irradiar da luz da fé, da esperança e da paz. Pai nosso, que estais no céu, santificado seja o vosso nome. Venha a nós o vosso reino, seja feita a vossa vontade, assim na terra como no céu. O pão nosso de cada dia nos dai hoje. Perdoai-nos das nossas ofensas, assim como nós perdoamos a quem nos tem ofendido. E não nos deixeis cair em tentação, mas livrai-nos do mal. Amém. O Senhor esteja convosco. Ele está no meio de nós. Que a bênção de Deus, misericordioso e bondoso, recaia sobre todos, sobre a água, a roupa dos enfermos, as fotos de família. Em nome do Pai, do Filho e do Espírito Santo. Amém. Um dia abençoado para todos.

6:07, a Loiraci Bobinotti, bom dia, Deus abençoe seu dia também. E ela pediu para rodar Chucra Devoção, vamos atendendo sim. E a Maria da Luz diz aqui, bom dia, tudo bem? Opa, aqui, aqui Dona Aurora Serpa, opa ali, obrigado pelo carinho, obrigado pela sintonia, Dona Maria de Luz, pede para rodar a música Aparecida do Norte, todos, para todos nós, agradeço se for atendida, Deus abençoe vocês. Obrigado, Maria da Luz. Vamos atendendo sim, Chucra Devoção, depois Aparecida do Norte, com Jorge Camargo e Raridade.

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6h24. Alô, Ademir Veiga, bom dia. Tudo certinho, tudo mais aí? Bom dia. Ser feliz e agradecer a Deus cada manhã pelo milagre da vida. Bom dia, Sirlei Salete Karpinski. Bom dia pra você. Obrigado pelo carinho, obrigado pela sua sintonia. Curtindo uma boa música aqui no Melhor Caninho e Sintonia da sua Palote FM. Opa, vamos com Chico Rei, o Paraná. E esta música, buena por demais, Leão Domado.

6:28, estamos chegando ao final do nosso Cheiro da Terra de hoje, viu? Obrigado pelo seu carinho, obrigado pela sua sintonia até aqui. Você fica na oração da manhã com o Padre Lino, depois o Primeira Página com o Valdir Lima, trazendo todas as informações, notícias com credibilidade e confiança só na Primeira de Coronel Vivida. Obrigado pela tua sintonia até aqui, nos voltamos amanhã, na quinta-feira, a partir das 5 horas da manhã, logo após o Homem e a Terra, viu? Fica com Deus, ótimo e abençoado dia, Chitãozinho Chororó, Terra Tombada, e depois uma partezita de João Paulo e Daniel, Poeira da Estrada. Fica com Deus, ótimo e abençoado dia pra você.

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com alegria, queremos iniciar juntos este dia com a nossa oração da manhã, hoje, quarta-feira, dia 14 de outubro, e nós hoje também teremos a celebração da saúde às 15 horas aqui na Igreja Matriz, às 19h30 lá na comunidade de Santo Antônio do Jacuting. Desde já queremos nos fortalecer esta grande comunhão. E hoje a Igreja faz memória de São Calixto I, que foi o sucessor do Papa Zeferino em 217, de quem ele era diácono, ligou seu nome às catacumbas romanas e ao culto dos mártires. Defendeu a fé trinitária contra alguns desvios e sofreu martírio em Roma em 222. E lá onde ele sofreu martírio, hoje existe a Igreja de São Calixto.

Iniciemos em nome do Pai, do Filho e do Espírito Santo. Amém. Senhor, no silêncio deste dia que amanhece, venho pedir-te a paz, a sabedoria, a força. Quero olhar hoje o mundo com os olhos cheios de amor, ser paciente, compreensivo, manso e prudente, ver além das aparências teus filhos como vós mesmo os vês.

O Senhor esteja convosco. Ele está no meio de nós. Proclamação do Evangelho de Jesus Cristo segundo Lucas. Glória a vós, Senhor. Naquele tempo disse o Senhor: ai de vós, fariseus, porque pagais o dízimo da hortelã, da arruda e de todas as outras ervas, mas deixais de lado a justiça e o amor de Deus. Vós deveríeis praticar isso, sem deixar de lado aquilo. Ai de vós, fariseus, porque gostais do lugar de honra nas sinagogas e de serem cumprimentados nas praças públicas. Ai de vós, porque sois como túmulos que não se veem, sobre os quais os homens andam sem saber. Um mestre da lei tomou a palavra e disse: mestre, falando assim, insulta-nos também a nós. Jesus respondeu: ai de vós também, mestres da lei, porque colocais sobre os homens cargas insuportáveis, e vós mesmos não tocais nessas cargas nem com um só dedo. Palavra da salvação. Glória a vós, Senhor.

Minha irmã, meu irmão, não basta apenas nós expressarmos externamente a nossa religião, vamos dizer. Nós precisamos ser verdadeiros, autênticos. No tempo de Jesus, o povo lá da sua terra era muito religioso. Sobressaíam os fariseus, um grupo de homens devotos e praticantes da lei. No final do primeiro século, quando os judeus tinham perdido a guerra contra os romanos e tinham se espalhado por toda parte, a influência dos fariseus ficou ainda mais forte. Eles pareciam ter o modo mais certo e seguro de praticar a sua religião. Neste contexto, as comunidades cristãs que nasceram no seio das comunidades judaicas ficaram meio inseguras. Foi nesse tempo que os evangelistas reuniram em seus escritos as críticas que Jesus tinha feito àquela religiosidade baseada apenas no cumprimento da lei. Os antigos profetas, às vezes, ficavam bravos com o povo e com suas lideranças quando se desviavam da aliança com Deus. Nessa oportunidade, eles lançavam os ais sobre o povo. Era uma forma de condenação das coisas erradas que estavam acontecendo. Jesus também se utilizou dessa forma de expressar. No caso dos fariseus, por exemplo, ele foi forte. No texto de hoje tem 4 ais lançado contra a religiosidade doentia deles. O que Jesus disse sobre os fariseus daquele tempo, com certeza também serve para nós hoje. A nossa prática religiosa pode ser sempre corrigida e melhorada, não é verdade? Então vamos ouvir com atenção os ais de Jesus contra os fariseus. E se a carapuça cair na nossa cabeça, vamos assumi-la como uma chamada de atenção de Jesus para sermos mais verdadeiros e autênticos. O primeiro, ai de vocês fariseus, foi uma denúncia do seu legalismo. Eles se concentravam em coisas secundárias e deixavam de lado as mais importantes. Pagavam

dízimo de coisas pequenas, por exemplo, da hortelã, do arruda, de outras ervas, mas deixavam de lado a justiça e o amor de Deus. Era puro legalismo. O segundo, ai de vocês, fariseus, foi uma denúncia de sua busca de privilégios. Eles eram bem vistos e reverenciados pelo povo. Assim, adoravam, gostavam de ser saudados pelo povo nas praças e disputavam lugares de honra nas sinagogas e nos jantares. Busca de prestígio e de privilégio. O terceiro, ai de vocês, fariseus, foi uma denúncia contra o culto da aparência. Jesus os comparou com túmulos escondidos debaixo da grama, por onde se anda, por cima. O externo é uma coisa, o interno sai de perto, é outra coisa, o culto da aparência. O quarto, ai de vocês, mestres da lei, foi uma denúncia de sua incoerência. Não faziam o que pregavam, sobrecarregavam o povo de cargas insuportáveis, mas eles mesmos não mexiam uma palha. Incoerente. Uma religiosidade baseada no cumprimento de normas, como a que viviam os fariseus, corre o risco de ser uma coisa estéril, com graves defeitos. Legalismo, busca de privilégios, culto da aparência, incoerência. Fingindo o louvor de Deus, estão, na verdade, defendendo seu status e ampliando seus privilégios. A verdadeira religião leva à conversão do coração, à verdade, à caridade, a fraternidade. Era isso que Jesus queria, e por isso ele denunciava apenas a aparência externa, o legalismo, o faz de conta, para mostrar para todo mundo que eram bons, que estavam fazendo aquilo que devia ser feito, né? Então, Jesus hoje ele nos pede a coerência, e esta palavra dele toque o nosso coração.

E neste momento queremos fazer a nossa oração pela intercessão do nosso padroeiro São Roque. Queremos rezar e agradecer a Deus que foi bem sucedida a cirurgia do Papa Leão ontem, que retirou um nódulo do pulmão, né? Queremos rezar para que ele consiga se recuperar bem. Também pedir ao Senhor, no próximo sábado nós faremos as visitas missionárias lá na comunidade de Vista Alegre. Nós sairemos às 8 da manhã aqui na Igreja Matriz. Então, desde já, a nossa prece ao Senhor para que possamos levar a sua palavra, né? E que todos nós nos sintamos também, né, convidados a esta missão. Também a nossa solidariedade às pessoas que precisam, com a doação de alimentos. Então, também, se você puder doar alimentos, traga até a secretaria paroquial, e que a pastoral social aqui da paróquia fará também a devida distribuição. Por tudo isso, nós queremos agradecer ao Senhor e também pedir, fazer o nosso pedido através do nosso padroeiro. Querido Deus e soberano Senhor da vida, por intercessão de São Roque, que durante as calamidades públicas e particulares manifestou eficaz proteção contra as epidemias, nós vos pedimos que lanceis vosso olhar sobre nós, nossas famílias, nossa paróquia e município, para que fiquemos livres de todo o flagelo das doenças contagiosas, mas sobretudo do pecado. E assim, depois de termos procurado vos amar e servir, a exemplo do nosso santo padroeiro, mereçamos gozar convosco do prêmio celeste na eternidade. Por Jesus Cristo, vosso Filho, nosso único Salvador, na unidade do Espírito Santo. Amém. São Roque, rogai a Deus por nós. Pai nosso que estais nos céus, santificado seja o vosso nome. Venha a nós o vosso reino. Seja feita a vossa vontade, assim na terra como no céu. O pão nosso de cada dia nos dai hoje. Perdoai as nossas ofensas, assim como nós perdoamos a quem nos tem ofendido. E não nos deixeis cair em tentação, mas livrai-nos do mal. Amém. Ave Maria, cheia de graça, o Senhor é convosco. Bendita sois vós entre as mulheres, e bendito é o fruto do vosso ventre, Jesus. Santa Maria, Mãe de Deus, rogai por nós, pecadores, agora e na hora de nossa morte. Amém. Santo anjo do Senhor, meu zeloso e guardador, se a ti me confiou a piedade divina, sempre me rege, guarda, governe, ilumine. Amém. E que neste dia o Senhor esteja à nossa frente para nos guiar, ao nosso lado para nos acompanhar, atrás de nós para nos proteger e acima de nós para nos abençoar. Desça sobre você e a sua família a bênção de Deus Todo-Poderoso, Pai, Filho e Espírito Santo. Amém.

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datas de falecimento. A funerária Santo Antônio, juntamente com a família Giacomoni, comunicam com grande pesar o falecimento do senhor Andrei de Jesus Giacomoni, aos 43 anos, ocorrido ontem no Hospital São Lucas, em Pato Branco. O corpo está sendo velado na Capela Mortuária Santo Antônio. Celebração e despedida será hoje às 17 horas na Capela Mortuária Santo Antônio. Logo após a despedida, o corpo será sepultado no Cemitério Municipal Vale da Paz. É com pesar que a funerária Santo Antônio e a família Giacomoni comunicam o falecimento de Andrei de Jesus Giacomoni. A família enlutada, as nossas condolências. Nota de falecimento. A funerária Jerusalém e a família Gorgem comunicam com pesar a parentes e amigos o falecimento de Ivo Gorgem, ocorrido ontem em sua residência. O mesmo contava com 83 anos. O corpo está sendo velado no Memorial Jerusalém. Celebração de despedida será hoje às 15h30, com cerimônia religiosa de corpo presente no local do velório e logo após sepultamento no cemitério da comunidade de Jacutinga. A funerária Jerusalém e a família Gorgem comunicaram o falecimento de Ivo Gorgem. A família enlutada, as nossas condolências.

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1: 7:11, 7:11, bom dia. Bom dia para você que está acompanhando a programação da Rádio Palote FM. Está entrando no ar a partir de agora o seu Primeira Página. Olha, hoje é quarta-feira, hoje é dia 14 de outubro de 2026. E nós teremos a partir de agora todas as informações aqui de Cornavida e também da nossa microrregião. 7:11, 7:11. Vamos liberando a partir desse momento o WhatsApp aqui da sua Palote FM 88.7 para você estar interagindo conosco, trazendo para nós aqui as suas informações, enfim, você pode interagir com a gente através do 99915-1102. 99915-1102 está liberado para você poder trazer e emitir a sua opinião. Afinal de contas, aqui você tem vez e voz no seu Primeira Página.
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1: 7:12. Vamos às manchetes do programa de hoje. Já já vamos estar trazendo detalhes e informações. Associado ganha 100 mil em campanha da Cressol e visita a sede da cooperativa aqui em Coronel Vivida. O ganhador é vividense, mas atualmente mora em Joara, no Mato Grosso. Também daqui a pouco vamos falar aí das informações policiais. Homem é detido após ameaçar profissional de saúde e tumultuar atendimento de emergência. Também vamos estar trazendo detalhes e informações. Ambulância de Pérola do Oeste tomba na PR-182 em Ampere. Aliás, falar em Ampere, motorista entra em óbito após grave acidente na 182 no município de Ampere, aqui no Sudoeste. É mais uma morte registrada. Agora vamos aos seus destaques e às suas manchetes. Repórter Francione Prush, bom dia.
2: Bom dia, Valdenir, bom dia, ouvintes, e é destaque. Pastoral da Educação promove encontro com professores na paróquia São Roque. E governo federal lança medidas para perdoar dívidas dos MEIs.
1: 7:13. Olha só, na área do terceiro batalhão, veículo recuperado no município de Pato Branco. Tivemos também como registro furto simples em Pato Branco registrado pela Polícia Militar. Tráfico de drogas também nas últimas 24 horas. Ainda documento de média, de medida, aliás, protetiva de urgência descumprida aí no município de Pato Branco. Vamos também estar trazendo informações. Em andamento, 17º Plano Diocesano da Ação Evangelizadora. Estas e outras informações, e claro, vamos falar do esporte. Ontem tivemos jogo aí pela Sul-Americana. Vamos falar dos jogos também desta quarta-feira. Enfim, as informações do esporte. Você acompanha a partir desse momento no seu Primeira Página.
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8: 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Ronaldo Coutinho. Nós temos nesse momento aqui nos estúdios da Palote FM 18 graus de temperatura, tempo nublado, já choveu durante a noite, já garoou, enfim, como é que fica nosso tempo, Coutinho? Para as próximas horas e também para os próximos dias, tudo bem? Bom dia.
9: Bom dia, o tempo segue aí com condições de tempo assim, mais para chance de chuva não muito grande, mas tem de manhã, pode ter pancadas isoladas entre a tarde e a noite. Pode dar uma pancada boa num canto e pouco ou nada no outro. Então vamos ter um tempinho assim com alguma chance de chuva nessa quarta-feira. Então pequena chance de manhã e maior chance à tarde e noite, não descartando o risco de alguma coisa forte pontual. Na quinta-feira também, pequena chance de manhã e mais à tarde e noite, podendo passar sem em alguns pontos. Na sexta, pouca chance de chuva e tempo bom no sábado, domingo e segunda. Fica friozinho no sábado, já pode ficar abaixo de 10 graus e no domingo e segunda também. Talvez até uns 7, 10, um pouco mais, um pouco menos e agradável à tarde. Vai esfriar com tempo seco entre sexta e fim de semana e segunda-feira. Um final de semana com uma cara de setembro. Da Climatea, Ronaldo Coutinho.
8: Obrigado, Coutinho. Coutinho que volta dentro do Bom Dia Cidade com mais informações e previsão do tempo. 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
8: 7:21, 7:21. Chegando informações, a Pastoral da Educação promoveu um encontro especial em homenagem ao Dia do Professor. A programação contou com reflexão sobre a missão de educar, atividades de integração e troca de livros. Confira os detalhes da reportagem de Francione Prus.
11: A Pastoral da Educação, em parceria com a Paróquia São Roque, realizou na tarde desta terça-feira, dia 13, em Coronel Vivida, um encontro especial em comemoração ao Dia do Professor. A programação ocorreu no Centro Comunitário da Paróquia, reunindo profissionais da educação para um momento de integração, reflexão e confraternização. A iniciativa busca valorizar o trabalho dos professores e proporcionar um espaço de convivência entre os participantes. A coordenadora da Pastoral da Educação, Dirce Salete Svidersky, destaca que a atividade é resultado do trabalho conjunto de um grupo de voluntários.
12: A gente hoje está aqui com uma programação especial para os professores, nós da Pastoral da Educação. Então eu estou na coordenação, mas não estou sozinha, tem todo um grupo. A gente é um grupo que trabalha em conjunto. Junto, né? Então, em todas essas ações. Dentro da programação também anual, né? Da Paróquia São Roque, a gente hoje então está pensando nesse evento, é pra gente comemorar o Dia do Professor.
11: O que vocês organizaram para os profissionais da educação que estão participando?
12: A abertura do encontro será feita pelo Padre Ronaldo, que vai fazer a celebração, dar uma bênção sobre os professores. Na sequência, a irmã Iris vai fazer uma fala também sobre a missão do professor. Depois nós teremos na sequência a participação da Pastoral da Ecologia, que traz então algumas coisas do cuidado com a casa comum. Eles têm uns jogos que vão distribuir para os professores, então a gente está fazendo em parceria com essa pastoral também. Aí na sequência a gente preparou um bingo bem engraçado, assim, com as falas principais, o que os professores mais falam em sala de aula. Então teremos essas rodadas de bingo. Depois nós temos uma dinâmica que está se fazendo muito no Brasil afora, que é aquelas dinâmicas, se fala encontro sebo, na verdade são troca de livros usados. Então a gente vai ter uma dinâmica onde que cada professor que vem participar foi convidado a trazer um livro usado para fazer essa troca. E depois a gente tem o lanche coletivo e encerramos então o dia de hoje.
11: A importância de celebrar essa data, de celebrar os profissionais da educação que transformam o futuro de crianças e adultos.
12: A intenção da Pastoral da Educação é justamente isso, né? A gente é cuidar de quem cuida, porque a nossa preocupação é essa, né? De ter todo um cuidado com os professores. Aí nós temos também, né, essa programação de hoje, mas no domingo também a gente está convidando então todos os professores a participar das duas celebrações aqui na paróquia, às 8:30 da manhã e às 19:00, onde que nessa celebração então vai ser dada também uma bênção especial a todos os educadores.
11: Com informações, Francione Prusche.
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8: 7:25, 7:25 no informativo da Cressol de hoje. Associado ganha R$100 mil em campanha da Cressol e visita a sede da cooperativa em Cor da Vivida. O repórter Francione Prush esteve ontem lá conversando com ele, né? E com a diretoria da Cressol União e traz detalhes deste prêmio.
11: Estamos aqui na Cressol União porque tem um contemplado do sorteio de prêmios que a Cressol União está desenvolvendo nesse ano de 2026. Ele é vividense, foi para o Mato Grosso e essa semana está em Coronel Vivida para falar um pouquinho sobre essa experiência, né, de ser contemplado em duas premiações. Estou aqui com o Celso, que vai relatar um pouquinho da sua história. Celso, como que é? O senhor é vividense, foi para o Mato Grosso e na Cressol, lá no Mato Grosso, foi contemplado com dois prêmios.
14: Eu nasci em Coronel Vivida, sou de Coronel Vivida, da família Bócio. Meu tio morava aqui, meu primo Ari Borges, Salete Borges, são meus primos. Aí em 79 nós fomos para Juara e hoje estou voltando aqui por causa para passear e para divulgar esse prêmio que valeu a pena.
11: Quais são os valores que o senhor ganhou na Cressol lá em Juara?
14: Eu ganhei 3 mil, com 25 dias eu ganhei 100 mil.
11: Ficou muito feliz?
14: Fiquei muito. Foi a Cressol inteira foi na minha chácara, com todo, não faltou ninguém da Cressol. E falo para vocês, o atendimento, eu tô lá pelo atendimento. A Cressol merece, o atendimento deles é muito bom.
11: Eu até brincava aqui com o pessoal da equipe, qual a probabilidade de um vividense sair de Coronel Vivida, ir pro Mato Grosso e ganhar um prêmio? É muito pequena essa probabilidade, mas o senhor teve muita sorte duas vezes ainda.
14: Duas vezes, que eu nunca ganhei um prêmio. A Cressol me deu dois prêmios de uma vez. Isso é muito bom. Eu gostei muito. Ganhou muito também foi a Cressol, porque eu moro há 47 anos em Juara, todo mundo me conhece. Hoje a Cressol, eu ganhei o dinheiro, a Cressol tu vai ganhar criando.
11: Então o senhor virou o garoto propaganda da Cressol.
14: Eu tô propaganda da Cressol.
11: Muito obrigado, Celso. Estamos aqui também com o Ivan Duarte, que é o presidente do Sistema Cressol aqui na nossa região e pegando outros estados. Ivan, nos fala um pouquinho sobre essas promoções e também sobre a honra de ter, que nem o seu Celso, visitando hoje a cooperativa, ele que é vividense, tendo essa oportunidade de ter um elo Paraná e Mato Grosso.
15: Bom dia, Francione, bom dia a todos que nos acompanham pelo portal da Rádio Vicente Palotti. A gente fica muito feliz, né? Em oportunidades como essa e eu falo assim, já foi uma oportunidade, um grande privilégio para a Cressol União daqui de Coronel ter essa oportunidade de ir pro Mato Grosso. Primeiro porque olha quantas pessoas, né? Que tem aqui de Coronel Vivida da nossa região que estão lá no Mato Grosso e a gente vai se identificar com muitos conhecidos, parentes, vizinhos que hoje estão lá no estado, lá, seja lá em Juara, seja em outros municípios. E mais feliz ainda quando a gente proporciona, né? Um prêmio, algo assim, tão gratificante, né? Para um cooperado. Então, assim, na época que o seu Celso saiu aqui de Coronel Vivida, ainda não existia cooperativa. A cooperativa foi nascer lá em 97 ainda. Então, ele não conhecia a Cressol. Quando a gente se instalou lá, olha que bacana, né? Ele poder se identificar com a cooperativa, né? E assumir, né? O cooperativismo, tá junto lá, junto com a comunidade. Então essa característica de proximidade da cooperativa, de fazer parte da comunidade, realmente traz o cooperado a fazer parte. E aí a gente fica feliz nessa campanha Cooperar é Ganhar, que tem esse intuito, né? É claro, buscar o cooperado fazer uma reserva financeira, fazer uma reserva, né? Para um planejamento, para um sonho que tenha no futuro, ou guardar, né? Um recurso, né? Para melhor idade também, né, seu Celso? E ainda poder concorrer a prêmios. E o seu Celso, né, contemplado duas vezes, né? Primeiramente com aquele sorteio mensal, uma vez de R$3 mil, que acontece todo mês, e no nosso prêmio aí do mês de setembro aí, que foi o prêmio de R$100 mil.
11: Conosco também Vilmar Bombana, vice-presidente da Cressol União. Vilmar, pro associado tanto do Paraná quanto também dos outros estados onde tem o sistema Cressol, ainda há oportunidade para participar da premiação que temos ainda nos próximos meses. Bom dia.
16: Bom dia, Francione, bom dia a todos os ouvintes aí da Rádio Vicente Palotti. Que surpresa agradável, né? Quando seu Celso veio nos visitar, eu já até me esfreguei ali no braço dele porque o homem tem sorte, né? Então, Francione, ainda o nosso cooperado tem chance ainda, tem alguns sorteios mensais de 3 mil e o prêmio final de 3 milhões, e a gente vai sortear ainda na nossa central 3 milhões, um milhão da nossa central, então 3 milhões do sistema e um milhão de reais o nosso cooperado pode sonhar, pode fazer ainda aí as suas aplicações. E vocês estão percebendo que a nossa cooperativa está com sorte. Se o Celso ganhar 100 mil reais, ser um vividense, ter deixado aqui a nossa cidade para ir procurar oportunidades e ter a oportunidade de ganhar 2 prêmios e ainda proporcionar, vir visitar a cooperativa que proporcionou isso, para nós é muito gratificante. Então, e dizer para os nossos cooperados que ainda está pensando em aplicar ou como que pode fazer para concorrer, procure uma agência nossa e tenho certeza que tem muita chance e quem sabe tá recebendo um milhão de reais. É muito bom o final de ano aí, com um milhão de reais na conta, é muito bom.
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8: A cotação do mercado agrícola, os números de ontem, olha só, a soja 135,50, o milho 52,50 e o trigo comercial R$ 79 a saca de 60 quilos. Farelo de soja ensacado 2,70 o quilo, casca de soja 90 centavos o quilo e o farelo de trigo ensacado 1,25 o

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3: Os indicadores econômicos aqui no seu primeira página, o dólar comercial R$5,020, a alta de 0,71%, o euro negociado a R$5,62, alta de 0,7%. O índice da Bolsa de Valores, a Bovespa, opera em queda de 1,04%.
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3: 7:36, 7:36. O governo anuncia perdão de dívidas e pacote de estímulo para MEIs. O pacote tem 5 medidas com foco na redução do endividamento, ampliação do acesso a recursos para investimento, aumento do teto de faturamento e simplificação de regras para pequenos negócios. Confira os detalhes nesta reportagem.
9: Um pacote de medidas econômicas voltadas aos microempreendedores individuais, os MEIs, foi lançado nesta terça-feira pelo governo federal e prevê o perdão de todas as dívidas que os MEIs têm com o governo. Elas somam mais de 12 bilhões de reais. A cerimônia de lançamento do pacote foi no Palácio do Planalto, em Brasília. O ministro do Empreendedorismo, Paulo Pereira, destacou que a proposta pode beneficiar mais de 3 milhões de MEIs em todo o território nacional.
0: Nossos estudos mostraram que, especialmente depois da pandemia, o nível de endividamento dos microempreendedores individuais aumentou muito. Nós tentamos trabalhar muito para reduzir esse endividamento ao longo dos últimos anos. Fizemos muitos desenrolas, mas chegamos à conclusão que ou o Estado brasileiro perdoa a dívida dos MEIs ou a gente não vai conseguir vencer esse mal terrível. Um projeto de lei será enviado ao Congresso Nacional requerendo o perdão, a remissão de todas as dívidas que os MEIs acumularam com o Estado brasileiro ao longo dos últimos anos.
9: MEI é a modalidade empresarial mais simples e formaliza trabalhadores autônomos e pequenos negócios no Brasil por meio de um CNPJ. Para as dívidas dos MEIs com bancos, que somam 6 bilhões de reais, o pacote prevê um edital para compra dessas carteiras pelo governo federal. É o que explicou o ministro da Fazenda, Dário Durigan.
10: É o governo indo aos bancos dizendo o seguinte: bancos, vocês já fizeram um esforço, botaram na esteira de cobrança desses MEIs. Agora é o governo que vai comprar a dívida que os MEIs têm com você. Para o governo comprar essa dívida, eu quero um desconto. No mínimo 90% de desconto para eu comprar essa dívida. O banco, a instituição de pagamento,

0: e depois para R$140 mil por ano. O governo reforçou durante a cerimônia o pedido para que os parlamentares aprovem a medida, já que o teto não é atualizado há 8 anos. Caso seja aprovada, os microempreendedores poderão ampliar as vendas, aumentar o faturamento, sem deixar de ser MEI. Com informações, Francione Prucher.
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2: 7:39, 7:39. Vamos então à movimentação do setor de segurança pública. Olha só, em dois vizinhos, homem foi detido após ameaçar profissionais de saúde e tumultuar atendimento de emergência. Olha só essa situação, então, aconteceu em dois vizinhos. Um homem foi detido pela Polícia Militar na manhã de ontem após provocar tumulto, ameaçar profissionais de saúde e desobedecer às ordens policiais no Hospital Provida, no município de Dois Vizinhos. Nós tivemos também como registro ontem um acidente lá em Pato Branco, acidente grave, né? Aconteceu lá na Avenida Frei Policarpo. Ambulância de Ampere, aliás, de Pérola do Oeste, tomba na rodovia 182 em Ampere. Um veículo da saúde municipal de Pérola do Oeste tombou no início da tarde de ontem, terça-feira. A ocorrência foi registrada PR-182 entre o município de Ampere e Francisco Beltrão. O condutor estava sozinho e sofreu ferimentos leves, conforme as informações aí repassadas. Motorista entra em óbito após grave acidente na PR-182 lá no município de Ampere. O motorista de um caminhão MUC morreu no hospital após sofrer ferimentos graves em um acidente registrado na tarde de terça-feira ontem, na PR-182 em Ampere, no sudoeste do Paraná. O caminhão saiu da pista e atingiu árvores às margens da rodovia, no trecho em direção a Francisco Beltrão. Com a força do impacto, o condutor ficou preso às ferragens. Equipes da EPR e do Corpo de Bombeiros de Francisco Beltrão realizaram o resgate. Após ser retirado do veículo, o motorista foi encaminhado em estado grave ao hospital de Ampere, mas não resistiu aos ferimentos e acabou entrando em óbito. Então, olha só que tristeza, mais um trabalhador, mais uma morte, mais um acidente fatal aqui na nossa região sudoeste. E olha só, nós tivemos nas últimas horas, pelo 3º Batalhão da Polícia Militar em Pato Branco, nós tivemos um descumprimento de medida protetiva de urgência. Um cidadão acabou sendo preso. Tivemos também em Pato Branco caso de tráfico de drogas. Segundo as informações repassadas aí pela Polícia Militar, a polícia acabou abordando o cidadão e com ele encontrou uma certa quantia, 15 gramas de maconha. Ele acabou sendo detido e tinha mais 86 gramas em um outro compartimento. Também foi registrado nas últimas horas o 3º Batalhão Furto Simples, ação rápida das equipes de rádio patrulha de Pato Branco, lá no centro da cidade, prenderam um homem flagrante por furto a estabelecimento comercial na área central de Pato Branco. Tivemos também em Pato Branco veículo recuperado. A equipe da Patrulha Rural 3º Batalhão localizou um veículo furtado no distrito de Nova Espero, no município de Pato Branco. Era um Honda City EXL Flex de cor cinza. Ele havia sido furtado, então a polícia acabou recuperando. Agora vamos até Mangueirinha. Repórter Anderson Moraes e a movimentação do setor de segurança pública.
3: Alô, meus amigos, estamos chegando com as informações, a movimentação do setor da polícia nas últimas horas. Tranquilo, setor policial por Mangueirinha, nenhuma ocorrência foi registrado de maior gravidade aí, bastante calmo, desde o feriadão prolongado, tranquilo, calmo, as equipes trabalhando forte aí no combate ao crime. Pequenos furtos, arrombamentos, enfim, é bastante calmo aí, né? Sem alterações. E olha, em Palmas, a vara criminal da comarca de Palmas absolveu o acusado de envolvimento no homicídio de Márcio de Souza, crime ocorrido em 2014, no assentamento Recanto Bonito. A decisão foi publicada na última semana. O crime gerou ampla repercussão na época, principalmente pela forma como a vítima, né, foi encontrada sem a cabeça, amarrado dentro de um riacho. Olha só, durante uma entrevista à Rádio

0: Clube de Palmas, o advogado de defesa Jean Gazierro afirmou que a decisão reconheceu a ausência de indícios mínimos que apontasse a participação de seu cliente no crime. Segundo ele, após a instrução processual, o Ministério Público responsável pela acusação também se manifestou pela impronúncia aí do acusado. O advogado afirmou também ainda que a defesa considera a decisão o reconhecimento de que não havia elemento suficiente para levar o acusado a julgamento pelo tribunal do júri aí, né? Ele também manifestou expectativa de que as investigações possam identificar o responsável pelo homicídio. O crime ocorreu em julho de 2014. O corpo de Márcio de Souza, que tinha 28 anos de idade, foi encontrado em um riacho parcialmente submerso, com os ombros amarrados e sem a cabeça. Segundo o levantamento policial da época, a situação inicialmente levantou a hipótese de afogamento. No entanto, quando o corpo foi retirado da água, os agentes perceberam que ele estava sem a cabeça. Moradores da localidade ali fizeram buscas no riacho, encontraram a cabeça submersa em meio taquaras aí. A avaliação pericial identificou sinais de violência, com uma perfuração por disparo de arma de fogo no crânio e em corte profundo causado por faca. O corpo foi encaminhado na ocasião em União da Vitória para os procedimentos. Segundo informações da época, também familiares informaram que a vítima não tinha desentendimento com outras pessoas. Ele deixou na época a esposa e 3 filhos menores de idade, um deles recém-nascido. O processo criminal teve início na Justiça da Comarca de União da Vitória e posteriormente, após reconhecimento de que a área no assentamento Recanto Bonito, onde ocorreu o crime, pertencia ao município de Palmas, os autos foram transferidos à vara criminal em Palmas. A partir daí, o processo seguiu com coleta de provas, depoimentos e demais procedimentos aí, chegando à decisão da última semana pela absolvição do acusado. Tá aí, portanto, situação aí das últimas horas, não foi para julgamento, a defesa então conseguiu fazer com que esse homem acusado deste crime, né, fosse absolvido aí e depois liberado. Da sala de redação da Rádio Araucária de Mangueirinha, repórter Anderson Moraes.
1: 7:46, 7:46. Obrigado, Anderson Moraes, pelas informações. Está aí então a movimentação do setor de segurança pública aqui na nossa micro-região. 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

0: 7:51, 7:51. Agora vamos até a rede AERP de comunicação, repórter Mauro Conte.
1: Olá, uma ótima quarta-feira, meio da semana. E eu sou Mauro Conte, tô chegando também direto de Curitiba, me juntando a esse timaço para trazer para você também as informações da capital do estado, para você que se liga aqui na programação. O Hospital Universitário da Universidade Estadual de Ponta Grossa realizou no dia 23 de setembro a primeira aplicação de polilaminina na unidade. A substância experimental é estudada para estimular a regeneração de conexões nervosas após lesões de medula espinhal. O paciente é um homem de 35 anos que fraturou a coluna após cair de um telhado. O procedimento teve autorização da Anvisa e acompanhamento de uma equipe especializada do Rio de Janeiro. O paciente segue internado para reabilitação. A polilaminina ainda está em fase experimental e a sua utilização depende de autorização específica. E quem volta do Paraguai a pé pela Ponte da Amizade em Foz do Iguaçu já encontra uma novidade na aduana brasileira. Desde 1º de outubro, a Receita Federal testa um sistema que identifica os viajantes pela palma da mão, sem contato físico, em poucos segundos. Nos primeiros 10 dias foram registrados mais de 43 mil passagens. O objetivo é reduzir filas e melhorar a fiscalização na fronteira com Cidade Leste. Os testes seguem até 31 de outubro e as regras para compras, cotas e isenções, além de declaração de mercadorias, continuam as mesmas. Grande abraço para você e ótima quarta-feira. De Curitiba, Mauro Conte, com informações da Rede AERP.
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0: Mas então, vamos lá falar de esporte, né? Afinal de contas, hoje é quarta-feira e na quarta-feira normalmente se tem movimentação esportiva. Mas eu começo com ontem, né? Ontem nós tivemos um grande resultado do Vasco da Gama. Sul-Americana, Boca Juniors, Argentina 0, Vasco 1. Olha o resultadaço lá na Bomboneira. Aí nós tivemos ontem pela Série B, o Atlético Clube 2, Londrina também 2. Aí hoje nós teremos pela Sul-Americana, teremos hoje Atlético Mineiro do Brasil contra o Montevideo City do Uruguai. E pela Libertadores da América, hoje tem Clássico Brasileiro às 21h30, Fluminense e Palmeiras. Fluminense e Palmeiras hoje no Clássico aí pela Libertadores da América. Mas vamos saber da nossa dupla Grenal, é um mais lascado com o outro. Bruno Flores tem informações.
3: Um forte abraço para quem tá com a gente. Aqui em Porto Alegre, Grêmio e Internacional vão aprimorando detalhes, preparando a estratégia para os jogos decisivos nos próximos dias pelo Campeonato Brasileiro. O Grêmio enfrentando a equipe do Cruzeiro no domingo, aqui em Porto Alegre, na Arena, tentando fazer o torcedor de novo estar presente no estádio gremista para apoiar neste jogo tão decisivo. E tendo também que administrar as polêmicas da entrevista coletiva de Renato Portaluppi ainda depois do Grenal e que seguem tendo algum tipo de desdobramento. Ontem houve uma reunião entre o presidente do Grêmio, Rodrigo Román, e o técnico Renato Portaluppi para que fossem colocadas algumas coisas entre as duas partes. Rodrigo, por exemplo, cobrou o Renato sobre a manifestação política do treinador na entrevista coletiva e disse que isso é vedado pelo código de ética do clube e que ele não poderia fazer esta manifestação. O treinador entendeu o recado e disse que não vai mais se manifestar politicamente. Além disso, Rodrigo também pediu para que Renato tirasse um pouco o pé no tom das críticas abertas à direção e ao grupo de jogadores, a fim de manter um bom ambiente. O treinador reiterou que essa é a sua opinião e que isso foi inclusive tema de debates na imprensa, mas que entende o pedido e que isso seria também acatado por parte dele. Ao mesmo tempo que o presidente também entende e se manifesta de que essa é a opinião de Renato e que ele tem direito de ter esta opinião e inclusive de manifestá-la publicamente. Mas a ideia era justamente ter um ambiente mais harmônico, desde que isso não virasse o fio, de que Renato não ultrapassasse esse limite. As pessoas do vestiário do Grêmio com quem conversei garantem que há alguns atletas que ficaram sim mais incomodados com algumas manifestações de Renato, mas nada que não possa ser contornado pelo treinador, que tem como um grande trunfo, a grande característica da carreira como técnico, a capacidade de gerir elencos. e o Grêmio aposta nisso para escapar do rebaixamento na temporada de 2026, nestes jogos finais, a partir justamente do confronto diante do Cruzeiro.
0: Muito bem, tá aí o Renato Gaúcho, deu uma entrevista polêmica, né? Após o Grenal, cobrando veementemente a diretoria, cobrando o grupo de jogadores, e isso causou um mal-estar interno lá no Grêmio, né? Então a diretoria chamou ele para uma conversa e falou: abaixa tua bolinha aí, bicho velho, e vamos sossegar aí, porque você tem um compromisso de tentar tirar o Grêmio da zona do rebaixamento. E vem aí pela frente o Cruzeiro na Arena do Grêmio nesse final de semana. 7:57. Com essa informação, nós vamos chegando ao final de mais esta edição do seu Primeira Página, que retornará aqui na programação da Palote amanhã a partir das 7:10. A todos um grande abraço. Vem aí na sequência Reinaldo Claudino e o programa Bom Dia Cidade.
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1: Oi, gente. Bom dia. 8:02. Chegamos. Bom dia, Cidade Palote FM. Hoje quarta 14. Hoje quarta 14 de outubro de 2026. Lua nova. Hoje é dia dos santos Calixto I, Fortunata e Evaristo. São os santos do dia. 8:02. Com licença. Até às 10, o Bom Dia Cidade na sua Palote FM. Padre Lino Baggio na direção geral da Palote FM. Direção administrativa e executiva, Frank Schiavini. Tem todo um time dando estrutura e qualidade a esse programa que já está no ar. 8:03. 8:03. Hoje é o dia de número 287 do ano 2026. 287. Faltam 78 dias para terminarmos 2026. Já dito que a lua é nova, estamos vivendo a primavera. Uma chuvarada nesses dias aqui na nossa região, né? Aliás, na região sul do país, né? 8:03. Vamos liberar o WhatsApp aí, Reinaldo. Tá liberado. 46 999 15 1102. 999 15 1102. Liberadicíssimo. Fica à vontade aí, ouvinte. Tá? Aqui é a Palote FM, viu? Desculpa aí. Tá em casa. Coisa boa. 8:04, pensamento em nosso calendário hoje é de Santa Teresa d'Ávila. Devemos ter uma santa audácia, pois Deus ajuda quem é corajoso e não faz acepção de pessoas. Devemos ter uma santa audácia, pois Deus ajuda quem é corajoso e não faz acepção de pessoas. Mais uma vez, obrigado, Deus, pela oportunidade que tenhamos todos nós. Uma quarta-feira, 14 de outubro, iluminada.
2: Essa música é uma homenagem ao grande cantor Rick. Crescemos ouvindo sua voz e somos grandes fãs de tudo que ele representou para o sertanejo brasileiro. Obrigado, Rick, por tantas músicas, tantas lembranças e por fazer parte da nossa história. Que Deus o receba de braços abertos e o tenha ao seu lado. Essa é pra você, Rick, para sempre em nossos corações.

0: imagem bonita, viu? E se o Rick não tivesse escrito tanta letra bonita e cantado, né? Que ele é um baita de um compositor, mais de 600 canções, né? Talvez a gente nem tivesse, nem rodaria aqui na abertura de um programa, não falaria. Mas o Rick deixou uma marca bacana, ele tem umas letras de música, assim, construtivas. Aliás, por que não dizer, em sua grande maioria, né? Ele fala de Deus, ele fala de Maria, ele fala do ser humano, ele fala de luta, ele fala de amor, ele tem uma mensagem bonita em várias canções, grande Rick. E aí o pessoal aí se reuniu e fez essa homenagem, né? Gravou essa belíssima canção aí, essa verdade sobre as marcas que o Rick deixou. E aí eu encontrei por ali, né? Eu digo, eu vou apresentar para os ouvintes aqui do Bom Dia Cidade também. Meu irmão Gilson dizendo aqui, ó, show de bola, Reinaldo, ficou boa demais a canção, tá? Então é um grupo, Gilson, já, né? Já vou respondendo a sua pergunta aqui, e é boa a sua pergunta. Reinaldo, quem canta? É um grupo de amigos, então, que se reuniu aí, né? E fez essa homenagem, uma canção maravilhosa, como você mesmo disse, tá? Mas é homenagem ao Rick, né? É a canção homenagem ao Rick. Boa demais a moda, né? Tá bom, então. Ô, Reinaldo, segue o Bom Dia Cidade, que já começou, então. É verdade, gente.
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0: Bom, uma canção vez em quando e a informação, que é o melhor recheio desse programa. A informação, sim. E o Valdenir está com a gente. Bem-vindo, Valdenir. Bom dia.
2: Bom dia a todos que estão acompanhando a programação do Bom Dia Cidade. 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E a informação de momento. O engenheiro agrônomo ajuda a transformar a agropecuária paranaense. Celebrado no último dia 12 de outubro, o Dia do Engenheiro Agrônomo, foi uma oportunidade para reconhecer a importância desses profissionais no desenvolvimento da agropecuária. Sua atuação abrange praticamente todas as etapas da atividade, da coleta de amostras para análise do solo, ao uso da biotecnologia no desenvolvimento de novas cultivares, do planejamento de propriedades rurais, à formulação de políticas públicas voltadas ao aumento da produtividade, à geração de renda e à redução dos impactos ambientais. A formação multidisciplinar é uma das características da profissão. Conhecimentos de biologia, química, física, genética, ciência do solo, climatologia, economia e gestão permitem ao engenheiro agrônomo compreender as relações entre produção, ambiente e mercado e atuar em diferentes áreas do setor agropecuário. Olha só a informação importante: o engenheiro agrônomo ajuda a transformar a agropecuária paranaense. 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Com informações para a programação da Palote FM, repórter Valdenir Lima.
0: Obrigado, Valdemir Lima. Até daqui a pouquinho mais, viu, Valdemir? 8:17.
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0: Bom dia, cidade, na sua Palote FM. Ele vai estar na área aí no domingo, né? No esplendore.
3: Capricha
0: aí, panda.
3: Se

demais, Panda. Mandou bem. Sempre manda bem, né? Ele é bom. Ah, garoto. 8 horas e 20 minutos, 8:20. Vai, sol, aparece. Fica à vontade, sol. Já dá o ar da graça aí por um bom tempo, por algumas horas. Tipo, as próximas 10 horas. As próximas 10 horas, Reinaldo vai dar lá até 6 da tarde. É, mais ou menos isso. Bem-vindo, sol. E vem chuva por aí, Reinaldo, não tem conversa, viu? O Coutinho é que sabe falar da previsão do tempo. Ele que sabe fazer a previsão do tempo. Ô, Coutinho. Vou ajeitar o microfone pra você ali, Coutinho. Pode ser, Coutinho? Já, então? Daqui um nadinho a previsão do tempo aqui no Bom Dia Cidade.

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9: 8:27. 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
9: Ô Coutinho, o povo quer saber a previsão do tempo, Coutinho. Bom dia.
11: Bom dia. É, o tempo segue aí com condições de tempo assim, mais para chance de chuva não muito grande, mas tem de manhã. Pode ter pancadas isoladas entre a tarde e a noite. Pode dar uma pancada boa num canto e pouco ou nada no outro. Então vamos ter um tempinho assim com alguma chance de chuva nessa quarta-feira. Então, pequena chance de manhã e maior chance à tarde e noite, não descartando o risco de alguma coisa forte pontual. Na quinta-feira também, pequena chance de manhã e mais à tarde e noite, podendo passar sem em alguns pontos. Na sexta, pouca chance de chuva e tempo bom no sábado, domingo e segunda. Fica friozinho no sábado, já pode ficar abaixo de 10 graus e no domingo e segunda também. Talvez até uns 7, 10, um pouco mais, um pouco menos e agradável à tarde. Vai esfriar com tempo seco entre sexta e fim de semana e segunda-feira. Um final de semana com uma cara de setembro. Da Climaterra, Ronaldo Coutinho.
9: Muito obrigado, Coutinho. Vamos aguardar aí, então, as próximas horas. Eita, hoje ainda pode chover. De repente até de manhã alguma coisa. Sério, Coutinho? Mas o final de semana promete. Friozinho, mas os dias com predomínio do sol. De repente na sexta-feira já pode passar em branco, Coutinho. É, sério. Mas garantido no sábado, né? Sem chuva. 8:31, o Coutinho volta na programação de hoje ainda, atualizando a previsão do tempo pra gente. 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
1: Às 8:34, 8:34. Eu recebo aqui nos estúdios do Bom Dia Cidade, da nossa querida Palote FM, o Padre Lino Baggio. O Padre Lino tem falado, né? Hoje, pela manhã, o Padre Lino mais uma vez mencionou as missões, né, que está acontecendo aqui na nossa paróquia. E esse trabalho envolve uma equipe de pessoas, os missionários. Ô Padre Lino, já tem data para visitar uma próxima comunidade, mais famílias, paroquianos aqui da nossa querida Paróquia São Roque de Coronel Vivida. Bem-vindo, bom dia, Padre Lino.
2: Bom dia, Reinaldo, bom dia a todos que nos acompanham neste momento. Sim, nós estamos neste mês missionário, né? O mês de outubro. No próximo domingo será o Dia Mundial das Missões. E nós bem sabemos a importância da missão. Claro, o missionário não vai falar dele, né? Mas a palavra de Deus vai falar de Jesus Cristo, vai chamar também a uma vida nova. E isso é uma missão de todos, não é só dos padres, das irmãs, mas todos nós. Então, nós vamos dar continuidade, né? No próximo sábado, dia 17, então nós teremos as visitas missionárias lá na comunidade de Vista Alegre. O padroeiro São Sebastião, claro, é o mês de janeiro, né, o dia do padroeiro, e nós vamos aproveitar então no próximo sábado, dia 17, para fazer as visitas missionárias. Então, todos estão convidados, né? E a gente vai 2, 3 pessoas, 4. Né, caminhando juntos, já tem também o material elaborado, o texto bíblico, né, e como eu dizia, nós chegamos na família para falar de Jesus Cristo, né? Então, tem todo o roteiro e a experiência até agora tem dado muito certo, né? As pessoas acolhem muito bem. E então, no próximo sábado, nós sairemos aqui da Igreja Matriz às 8:00 da manhã e iremos lá para a comunidade São Sebastião de Vista Alegre. A comunidade lá vai preparar o almoço para os missionários, as missionárias, e é importante por isso que também as pessoas se manifestem, né? Então, podem avisar a Sueli Piva, a Edi Disconce, a Marilaine Ducati, o próprio Atalíbio, também tem a Nozap sobre as missões, ali também pode dizer, né? Aqui na Secretaria Paroquial, isso é importante, né? Se pudesse até amanhã, né? Quem vai, né? Dar o nome, manifestar, porque daí fica mais fácil para a comunidade lá de Vista Alegre também preparar o almoço, né? Então foi o que eles pediram, né? Então nós iremos então no próximo sábado às 8:00 e vejam, né? É importante a participação e todos nós nos sentirmos missionários, missionárias, né? Hoje em dia fala-se, tem poucos padres, poucas irmãs, né? Não, é que a missão é de todos nós, né? Cada um tem a sua missão e nós vamos juntos, assumir juntos, né? Então, é a visita, a meditação da palavra de Deus, a bênção da casa, né? E essa bênção também será dada por uma pessoa, né? O leigo, e toda uma preparação. Então, no próximo sábado, lá na comunidade de Vista Alegre, e como eu dizia, nós vamos sair às 8:00 da manhã. E também já deixamos reservado para o terceiro sábado do mês de novembro, dia 21, né? Dia 21 de novembro. E então também as pessoas, se caso necessário for, né? Então daí nós faremos a outra visita, né? Então são sempre no terceiro sábado de cada mês, né? Então Está feito o convite, né? Volto a dizer, este mês missionário, e cada um e cada uma também sinta-se convidado, não por mim, mas por Jesus Cristo, para realizar também esta missão.
1: Ô Padre Lino, as casas, elas são escolhidas para receber essas visitas? Ou os missionários vão passando e chegando nas casas?
2: Olha, os missionários, eles pegam que lá é dividido, como nós fazemos.

0: 18 é o Dia Mundial das Missões, e essa consciência nossa, né? Nós somos apóstolos, nós somos missionários, né? Como eu dizia, é missão de todos nós, não é só do padre, da irmã, todos nós levar Jesus Cristo, né? E hoje mais do que nunca as pessoas precisam também desta palavra, desta orientação, também desta bênção, tendo presente que a palavra principal é a palavra do Senhor. Então, nesse Dia Mundial das Missões, nos sintamos também fortalecidos, fortalecidas, né? Para que nos mantenhamos sempre nesse espírito missionário.
1: Recado dado, então, Padre Lino?
0: Olha, eu agradeço pela oportunidade, recado dado, convite feito, né? Então, no próximo sábado, vamos nos encontrar aqui na frente da Igreja Matriz, às 8 horas da manhã, e sairemos para a comunidade de São Sebastião, lá em Vista Alegre. Vai ser muito bom, e se chover, é claro, daí fica cancelado, né? E também, então, como eu dizia, é bom dar o nome, né? Quem vai avisar para que a comunidade lá também possa preparar o almoço, tá bom? Um abraço e um bom dia a todos.
1: Esse é o missionário Padre Lino, né? Puxando, motivando esse grupo que não é de hoje que faz esse trabalho aqui. Padre Lino, eu fui buscar aqui, eu pesquisei aqui a canção Vai, Vai, Missionário do Senhor. E aí eu vou então encerrar essa sua visita muito boa aqui no Bom Dia Cidade com essa canção, Padre Lino. Vai, vai, missionário do Senhor. Pode ser, Padre Lino?
0: Pode ser.
1: Então
0: claro,
1: vamos
0: pode.
1: Lá. Olha aqui, ó.

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1: Padre Lino teve aqui no estúdio da Palote FM falando do dia das missões, falando da visita, né? A próxima comunidade, São Sebastião, Vista Alegre. E aí, a Ed, ligadinha com a gente, é missionária, né? É missionária, Ed. Oi, Ed, bom dia. Missão é uma experiência que muda a vida da gente. Todo batizado é convidado. Todo batizado é convidado. Como diz São Vicente Palote, né, Ed? Abraço, Ed! Dona Maria Tereza Miller, Deus abençoe, Reinaldo, todo o time aí, abençoada quarta-feira para todos nós. Amém, que assim seja. O Francione está com a gente, trazendo informação para o ouvinte do Bom Dia Cidade. Francione, bom dia.
2: Bom dia, Reinaldo, bom dia, ouvintes. E a gente fala novamente sobre aquele caso que aconteceu em Saudade do Iguaçu, mas envolveu uma mulher da cidade de São João, a qual foi morta. Agora no final de semana, no começo da semana, melhor dizendo, por um homem ali no interior de Saudade do Iguaçu. Teve toda essa repercussão, essa mobilização, e agora familiares, amigos estão realizando uma caminhada programada para esse próximo final de semana. Uma caminhada por justiça para Andriele Borsatti, de 32 anos, que foi vítima de feminicídio ocorrido na última terça-feira. Na terça-feira da semana passada, dia 6 de outubro, em Saudade do Iguaçu. Familiares, amigos, colegas de trabalho e moradores do município se mobilizam para pedir justiça e cobrar a responsabilização do autor do crime. O ato também será um protesto contra o feminicídio e todas as formas de violência contra as mulheres. A concentração está marcada para as 16h, ali na Feira do Artesanato, em São João. De lá, os participantes seguirão em direção à Praça da Prefeitura e continuarão a caminhada pelas ruas da cidade, levando cartazes, balões e mensagens em defesa da justiça e principalmente da vida das mulheres. A iniciativa busca, Reinaldo, reunir a comunidade para prestar solidariedade à família e também aos amigos de Adriele, dar visibilidade ao caso e reforçar a importância de combate à violência contra as mulheres. E toda a organização está convidando a população que tem interesse em participar dessa mobilização que acontece então domingo, dia 18, às 16h, ali na frente da Feira do Artesanato em São João, que inicia essa caminhada. Esse é um de tantos casos de violência doméstica que a gente relata toda semana aqui na Palote.
1: A comunidade já não suporta mais isso, né, Francione?
2: Não, vai, tá num nível assim muito absurdo, Reinaldo. E a gente teve outro caso também, Coronel Vivida, agora ontem foi registrado, aonde que uma mulher grávida, o esposo dela bateu nela. Grávida.
1: Sete meses de gravidez,
2: na madrugada, aconteceu essa situação em Coronel Vivida. Uns 2-3 dias antes, teve mais outro caso de violência doméstica também. Então, são situações que acaba preocupando a comunidade. Para se ter uma noção, essa mulher grávida de 7 meses, ela foi agredida pelo marido ali já nas primeiras horas da noite de terça-feira, lá por 1 e pouco da madrugada. O homem, ele foi preso em flagrante. De acordo com informações da ocorrência e do próprio boletim emitido pela polícia militar, ela foi acionada após os vizinhos terem ouvido gritos e pedidos de socorro vindos da residência do casal. Ao chegarem no local, os policiais ouviram o choro da mulher. O morador tentou justificar a situação, afirmando que a esposa havia caído na calçada molhada. No entanto, a vítima saiu da casa chorando e relatou aos policiais que havia sido agredida pelo companheiro. Segundo o relato, o homem quebrou o celular da mulher, deu um soco e uma mordida em seu braço, além de puxá-la pelos cabelos e arrastá-la até a área externa da residência. Então, diante desses relatos, o homem foi preso na hora pela polícia militar e a vítima, ela foi conduzida até a UPA para os atendimentos, haja visto, né, o risco que se teve devido a esse estado mais avançado de gravidez dessa mulher que foi também violentada ontem em Coronel Vivida. Então, a gente relata esses dois casos, né? Lembrando que a de São João, a Andriele, era secretária de assistência social no município e foi morta por um canivete, né? A base de canivetada pelo homem que a matou ali no interior de Saudade do Iguaçu. E aqui em Coronel Vivida tivemos também essa situação envolvendo uma mulher grávida. E assim, pessoal, toda semana o relatório da Polícia Militar tem violência doméstica, seja em Coronel Vivida, seja na cidade de Pato Branco, Chopinzinho. Infelizmente é uma situação que se tornou normal, algo que nem poderia existir na nossa sociedade. Então a gente tem que ter essa conscientização, as mulheres têm que procurar ajuda, não deixe se agravar essa situação. A gente tem a noção que muitas vezes a questão econômica afeta muito uma decisão em buscar ajuda, mas hoje tem programas e recursos que auxiliam as mulheres a terem uma renda, a terem um dinheiro aí por alguns meses para até se organizar na vida, mas o importante é fugir da violência para que e a gente possa evitar situações como essa que aconteceu ali no interior de Saudade do Iguaçu, aonde que a secretária de assistência social de São João foi morta a partir de aí de uma violência causada por um homem. Então, situação muito complicada em toda a nossa região sudoeste do Paraná, e nesse domingo a comunidade é convidada para participar desse ato de justiça, de busca pelos direitos das mulheres, para que as mulheres da nossa região tenham cada vez mais segurança e que o ambiente que é para ser o lar, que é para ser o local de descanso, não se torne o local de um ringue de briga, de discórdia, de violência contra as mulheres.
1: A minha avó dizia, né, e eu ouvi isso da minha mãe, a minha avó dizia, ruim com ele, pior sem ele. Francione, hoje tem canais de busca, de ajuda, de incentivo, de encorajar a mulher. Não tem mais negócio de ruim com ele, pior sem ele.
2: Não, as pessoas têm que buscar o que é melhor para si, e a saúde em primeiro lugar. E também, né, o governo lançou recentemente, o governo federal lançou que as mulheres que sofrem de violência, elas podem ter ficar afastadas do emprego 6 meses.
1: Sim.
2: Então, os primeiros 15 dias a empresa paga o salário e depois o governo que se responsabiliza pelo pagamento desse salário. Seria como se fosse um auxílio-doença, praticamente, né? Você fica ali um determinado tempo afastado, mas em casos de vítima de violência contra a mulher, agora tem essa outra medida que está amparada pela Lei Maria da Penha, que tem, dentre outras leis, ações que ajudam aí na segurança das nossas mulheres. Mas a principal dificuldade hoje, por mais que o Brasil tenha uma lei que é exemplo para o mundo, que tenha os municípios, o estado, o governo federal estruturado para acolher essas mulheres, a principal dificuldade hoje em dia é as mulheres buscarem ajuda.
1: E esse apoio que vem através, então, dessa lei, ela encoraja mais a mulher a buscar a liberdade, porque uma das coisas que ainda acontece nas famílias é a mulher, digamos assim, não ter como se sustentar se sair de casa, se buscar salvar sua própria vida, ela corre o risco de não ter como sustentar. Então isso é um incentivo e uma justiça que se faz.
2: Com certeza, e as mulheres têm que buscar informação. Hoje, com ChatGPT, acesso à internet, está na palma da mão. É só você digitar ali quais são os seus direitos, o que você pode fazer em caso de violência doméstica, qual o órgão, se é a Polícia Civil, se é a Secretaria de Assistência Social, se é a Polícia Militar, aonde que você pode buscar ajuda. Mas o importante é a sua segurança, mulher, e também, para quem tem filho, a segurança dos seus filhos.
1: Obrigado, Francione. O doutor Fabiano já está aqui. Francione, a gente está falando de direito, de justiça, de buscar informação, de ter acesso ao necessário, o mínimo necessário para a gente viver de forma esclarecida, né? E nós teremos já aqui o direito com café com direito, isso com o doutor Fabiano. O doutor Fabiano, a gente vai falar sobre o que hoje? Bom dia, doutor, bem-vindo.
3: Bom dia, Reinaldo, bom dia a todos os ouvintes da Rádio Vicente Palotti. Hoje a gente vai falar, Reinaldo, sobre a diferença do auxílio por incapacidade temporária da aposentadoria por incapacidade permanente, e também vamos falar sobre uma sistemática nova, um mecanismo novo que o INSS tem para atestados com afastamento de até 90 dias, uma análise diferenciada pelo INSS que se chama TestMed, né? Que está dentro do portal Meu INSS e que está facilitando muito a vida das pessoas que estão procurando o recebimento de um benefício previdenciário. E a gente vai explicar como é que funciona essa dinâmica aí no nosso programa de hoje, que a pessoa não precisa mais passar por perícia presencial e simplesmente pela análise documental ela pode ou não ter o benefício concedido. Reinaldo,
1: eu estou com uma série de perguntas aqui que eu farei para o Dr. Fabiano Giaretta. Mas isso não impede, ouvinte, de você, na dúvida, né, antes até que eu faça aqui todas as minhas perguntas, você mandar a sua, que a gente vai passar para o doutor Fabiano Giaretta aqui, tá? Se você quiser acompanhar um pouquinho o quadro, né? Então você fica à vontade, mas de repente já quiser mandar no WhatsApp 46 99915 1102, já vai mandando pra gente que depois das minhas perguntas eu repasso a sua, meu ouvinte, pro doutor Fabiano. Doutor Fabiano, eu posso, para atualizar aqui, pra gente até ficar mais à vontade depois, eu posso puxar a conversa com o senhor depois do intervalinho comercial aqui, doutor?
3: Pode sim, Renato, tranquilo.
1: Então tá bom, muito obrigado. 9:03, a gente vai ali, mas volta já.

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0: 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Abração especial pro pessoal que já está interagindo com a gente aqui através do nosso WhatsApp. Reinaldo, não fala meu nome, tá bom, mas já mandou a pergunta aqui, tá? Não, ainda não, tá encaminhando lá. Bom dia. Não vou me identificar. Fica à vontade, ouvinte. Fica à vontade, né? Pode mandar sua pergunta sim, ok?
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0: É hora de informação, então, né? Como já dito, o doutor Fabiano está com a gente aqui no nosso Bom Dia Cidade. E a sua estada aqui, a sua visita sempre é boa demais, gente.
2: Esse foi...
0: Opa, para aí, Reinaldo. Não, Reinaldo. É esse aqui, ó, que você tem que soltar, ó.
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0: Doutor Fabiano com a gente, sim, no Bom Dia Cidade. É sempre bem-vindo, doutor. Tudo certo, doutor Fabiano? Tudo certinho? 100% mesmo? Como é que tá?
3: Tudo certo, Reinaldo. Graças a Deus, 100%, tirando só esses tempos de chuva que estamos passando aí.
0: Ah, que coisa séria, né, doutor?
3: É água que não acaba mais, né, sim. Reinaldo? Mas tirando isso daí, quarta-feira é dia de informação. Quarta-feira é uma daquelas manhãs que eu acordo empolgado para chegar aqui na rádio aqui e transmitir o melhor do conhecimento para os ouvintes que estão ligados com nós, Reinaldo.
0: Bacana demais. Ô, doutor Fabiano, então o tema de hoje, benefícios por incapacidade e a perícia médica do INSS, como se preparar, né? E o que fazer em caso de negativa. E eu já vou lhe perguntando, doutor, é muito bom, né? Ter-te aqui com a gente nesta quarta-feira, né? Nesse horário de sempre a partir das 9:00 da manhã, trazendo essas orientações jurídicas, né? De falando de forma simples e prática e informações para o nosso dia a dia necessário que se saiba. E por isso a sua estada aqui é boa demais. Ô, doutor Fabiano, eu já começo lhe perguntando o seguinte, para começar, explicando de forma bem clara, qual é a diferença entre o benefício temporário e a aposentadoria permanente por incapacidade, doutor?
3: Reinaldo, a principal diferença é no tempo ou na previsão de recuperação, né? Eu trouxe esse tema para a gente conversar hoje, né? Porque há muito se escuta no escritório de advocacia, né? Quando a pessoa consegue um atestado médico, né? E aí, doutor? né? Como é que fica a minha situação? Eu vou me aposentar? Eu vou receber um auxílio? Doutor, já faz tempo que eu estou recebendo um auxílio, será que eu consigo me aposentar? Então, para a gente deixar claro para o ouvinte que está em casa nos escutando, a diferença entre uma incapacidade permanente, né? A antiga aposentadoria por invalidez, e uma incapacidade temporária, que antigo auxílio-doença, ela está no tempo da reabilitação, né? Mas tempo de reabilitação para quê, doutor? Tempo de reabilitação para você voltar a desenvolver a atividade profissional que você desenvolvia ou outra, né, que você consiga desenvolver, né? Então, isso é que vai dizer para nós, né? Se você vai receber um auxílio-doença por um tempo determinado, com previsão de recuperação, e nada impede que esse auxílio-doença posteriormente possa ser prorrogado por mais um período, ou se nós estamos falando de uma incapacidade permanente, que daí sim a gente vai atrair uma aposentadoria por invalidez. Então, esse é o principal marco de diferença entre um auxílio e outro. A gente faz uma diferença bem grande, Reinaldo, porque existem momentos da vida que a gente passa por uma doença grave e isso gera consequências para o resto da nossa vida, e existem momentos da vida que a gente passa por algum episódio, né, que um tratamento médico, né, ou um tempo de recuperação faz com que essa pessoa volte a adquirir a capacidade para o trabalho e volte a se manter e garantir a sua subsistência. Então, essa é a principal diferença, Reinaldo.
0: Doutor Fabiano, muitos ouvintes dizem: Reinaldo, eu tenho hérnia de disco, bico de papagaio ou artrose, fiz exame, o médico deu um laudo, mas o INSS negou, doutor. Ter o diagnóstico da doença não dá direito ao benefício, Fabiano?
3: Exato, Reinaldo. Aí é uma situação delicada, que nem eu estava comentando antes, a gente precisa fazer uma análise do caso a caso, né? Mas ser portador de uma doença não garante que o INSS vai lhe pagar o benefício. O que garante que o INSS vai pagar o benefício, né? Que você vai ser vencedor de uma demanda contra o INSS ou de um pedido administrativo é se essa doença ela traz algum prejuízo para a atividade que você desenvolve. Por exemplo, uma hérnia de disco, para quem trabalha sentado num escritório, né? Ela pode ser que ela não impeça o desenvolvimento daquela atividade, mas aquela mesma hérnia de disco para aquela pessoa que trabalha como pedreiro, diarista ou até mesmo um trabalhador rural na lavoura, ela pode comprometer completamente a realização do trabalho. Então, por isso que o laudo médico que a gente pede, o atestado médico, que é sempre necessário quando você vai ingressar, seja com uma demanda judicial ou seja num pedido administrativo em face do INSS, ele deve conter, além do CID bem claro da doença, quais são as consequências que essa doença traz para a vida daquela pessoa. Então, deixar bem claro aqui que ser portador de uma doença, né, ter um atestado médico de um diagnóstico daquela doença, por si só, Reinaldo, ele não garante o deferimento e o recebimento do benefício. A gente precisa fazer essa relação, trazer para o mundo dos fatos aqui, da vida da pessoa, e explicar para o INSS qual que é o impacto negativo que essa doença afeta aquela pessoa e que torna ela incapaz, seja temporariamente, transitoriamente, ou seja, de maneira permanentemente para o trabalho que ela desenvolve.
0: Doutor Fabiano, quem tem direito a esses benefícios? Quais são as exigências para dar entrada?
3: Reinaldo, além de você ter um laudo médico, além dessa incapacidade estar diretamente relacionada ao exercício da função daquela pessoa, ela precisa cumprir com três requisitos fundamentais. Três requisitos que todo e qualquer benefício que for solicitado ao INSS, a pessoa precisa cumprir. O primeiro deles, Reinaldo, é ter qualidade de segurado. O que que é ter qualidade de segurado? É no momento, né, de acionar o INSS, essa pessoa, ela precisa estar contribuindo para o INSS, né? Então, ela precisa, seja ela trabalhador autônomo, seja ela MEI, até mesmo facultativo ou pessoa que trabalha de carteira assinada. Ela precisa estar com as suas contribuições em dia ou estar naquilo que a gente chama de período da graça, que é quando a pessoa ela sai do emprego dela, né? Então ela tem ainda um período, né? Que mesmo que ela não contribua ao INSS, ela tem qualidade de segurado. Outro requisito fundamental é a carência. Determinados benefícios exigem carência mínima de contribuição, Reinaldo. Que no mínimo que a gente vê na maioria dos benefícios, a não ser com doenças graves que isentam a carência, é no mínimo 12 contribuições mensais pagas em dia. E também a incapacidade comprovada, né? A exceção de ouro, Reinaldo, entre todos esses requisitos, ela está na carência, tá? Pessoas que sofrem acidente de qualquer natureza, por exemplo, acidente de trânsito, queda doméstica, né, em casa, acidente no trabalho, ou doença grave prevista em lei, por exemplo, câncer, cardiopatia grave, Parkinson, AVC, Essas situações, elas não exigem uma carência mínima de 12 meses. Basta a pessoa ter qualidade de segurado, ou seja, basta estar com as suas contribuições em dia para que ela consiga acionar o INSS e ter o seu pedido devidamente analisado. Então, são esses os requisitos fundamentais, Reinaldo, para que qualquer pessoa consiga acionar o INSS e consiga ter a análise do INSS realizada.
0: Doutor Fabiano, hoje muito se fala no AtestMed, que permite pedir o auxílio pelo aplicativo do celular. Como funciona isso na prática, Fabiano?
3: Reinaldo, o AtestMed, ele é uma funcionalidade dentro do portal Meu INSS, que quando a pessoa junta os documentos, né? E esses documentos preenchem os requisitos, né? De clareza, validade, essa pessoa, ela não precisa passar por uma perícia médica, né? Então, antigamente, muito se tinha uma única opção: você entrava com um pedido administrativo e todo mundo passava por essa mesma fila, né? Você fazia o pedido administrativo, dependendo a expertise do profissional que ia fazer a perícia médica, se analisava a agenda desse profissional e se marcava a perícia médica. Por isso muito se falava antigamente que, bah, doutor, eu entrei com meu pedido administrativo e a minha perícia médica ficou marcada para daqui 3 meses, doutor. 3 meses o meu pedido vai ficar parado aguardando a perícia médica. Então isso foi uma funcionalidade dentro do sistema que em alguns casos as pessoas conseguem ter a análise do seu benefício realizada sem precisar estar em uma perícia médica presencial. E isso facilitou muito, Reinaldo, isso desafogou muito a fila do INSS, porque essa é uma análise feita estritamente documental, né? O perito, ele analisa os documentos ali juntados e, preenchendo os requisitos para que essa análise seja possível, seja viável, a pessoa tem ou não o benefício concedido.
0: Doutor Fabiano, o que o ouvinte deve conferir no papel antes de sair do consultório médico para garantir que o laudo passe na perícia ou mesmo no AtestMed?
3: O AtestMed, Reinaldo, ele exige, né, que o laudo ou atestado médico, ele cumpra alguns requisitos, né? O primeiro, o laudo precisa ter o nome completo do paciente, sem qualquer tipo de abreviação, tá? Ele precisa ser recente, ele precisa conter uma data recente de emissão. Aqui, em data recente de emissão, a gente fala no máximo 30 a 90 dias. Além de ter o diagnóstico claro da doença e o código CID, né? E também a descrição da limitação física ou mental que impede aquela pessoa de exercer aquele trabalho que ela exerce, né? Então, veja, não é qualquer atestado médico. Muitas vezes as pessoas, elas vão ao consultar o médico, muitas vezes numa consulta de retorno, quando o profissional fez a requisição de todos os exames necessários para identificar qual o impacto daquela doença, quão essa doença está agravada, né? E a pessoa retorna ao médico e o médico consegue fazer a conclusão daquele diagnóstico e receitar o tratamento. É nesse momento que o médico emite um atestado médico. Nesse atestado médico, muitas vezes, ele é emitido contendo ali a descrição, né, da situação, o CID e o tempo do afastamento, né? Mas ele deixa de cumprir com alguns outros requisitos, como por exemplo, né, mencionar a que ponto essa doença incapacita aquela pessoa para o trabalho, por exemplo, de pedreiro. Então, estando o atestado médico com todos aqueles requisitos que eu falei e prevendo um período de afastamento de até 90 dias, essa pessoa tem uma chance muito grande de que o seu pedido administrativo seja analisado e o seu pedido seja deferido antes mesmo da realização de uma perícia, em até 30, 60 dias no máximo, Reinaldo.
0: Fabiano, e quando o trabalhador faz tudo certo, né? Está com dor, sem condições de pegar no pesado, e chega a carta do INSS dizendo não constatada a incapacidade laborativa. O que ele deve fazer, Fabiano?
3: Reinaldo, isso acontece muito nos pedidos administrativos que são feitos perante o INSS. Há várias, a gente já comenta aqui no nosso programa, que a primeira porta que a gente acessa é a porta do administrativo. Então a gente acessa uma agência do INSS, da cidade daquela pessoa onde ela reside, onde ela trabalha, ou a mais próxima, caso aquela cidade ainda não tenha uma agência do INSS. O pedido administrativo, ele é analisado e muitas vezes a decisão que vem daquele pedido administrativo, ela é uma decisão desfavorável e muitas pessoas entram em desespero, né? E acham que o caminho do pedido, né, administrativo, daquele pedido do benefício, né, pela incapacidade que ela apresenta, chegou ao fim. Mas eu garanto que existem dois caminhos além do indeferimento do INSS. O primeiro dele é um recurso administrativo, mas essa não é uma via muito eleita pela demora na análise do recurso e pela chance da decisão desse recurso ser muito parecida com a decisão do indeferimento do pedido administrativo. O que eu oriento é a via judicial, Reinaldo, ela é mais eficaz, né? A única coisa que precisa ter, né, fazer, no caso, é uma análise minuciosa dos documentos que foram anexados e uma análise minuciosa também dos motivos do indeferimento, né? Toda decisão administrativa, ela precisa ser motivada, ela tem que ter uma justificativa. Essa justificativa, ela tem que ser clara e ela tem que constar na decisão. Então, analisando os documentos que foram anexados e a decisão administrativa, a justificativa da decisão administrativa, o próximo passo é ingressar na via judicial e aí sim é feita uma nova análise daquele pedido. É como se fosse uma revisão daquela decisão administrativa feita pelo judiciário, né? É feita uma nova análise daquele pedido, é feita uma nova perícia, né, com outro perito, né, na esfera judicial, né, daquela pessoa, daquela situação, daquela incapacidade, e aí sim a gente tem uma nova decisão numa reavaliação judicial daquele pedido administrativo. Então, de forma bem clara e bem sucinta, a primeira porta administrativa não é a última porta que se fecha, né? É simplesmente uma primeira impressão daquilo que o INSS tem em relação aos fatos articulados, em relação aos documentos que foram anexados, mas não garante por si só o fim da linha, né? É o início de uma caminhada. Muitas pessoas, não sei se eu diria sorte aqui, Reinaldo, mas muitas pessoas, porque o mesmo caso ali no escritório, eu já peguei o mesmo caso da pessoa que teve a mesma documentação juntada, teve a mesma narrativa exposta administrativamente ao INSS e uma teve o benefício deferido e a outra teve o benefício negado. Então a gente não consegue explicar qual que são os critérios da análise feita, se o caso é idêntico, se a documentação é a mesma e uma teve o benefício concedido e a outra teve o benefício negado. Muitos falam que isso é sorte, né?
0: Sim.
3: Eu acredito que isso vá muito além da sorte, vá mais de uma análise feita, né? Cuidadosamente feita em cima daquilo que foi anexado e, consequentemente, aquilo que se previa aconteceu, né? Mas o judiciário está aí para fazer uma revisão de todas essas decisões administrativas e garantir o melhor benefício pro requerente.
0: Doutor Fabiano, ouvinte. Fiz cirurgia no joelho há 2 anos, tenho 2 parafusos, mas não ficou bom. Não dobro a perna, perdi a força desta perna. Teria direito a recorrer ao INSS?
3: Com certeza. Eu não sei se teve algum pedido administrativo, teve uma cirurgia realizada há 2 anos, foi colocado parafuso e não voltou, né? O status de antes, né? O status antes da cirurgia, não consegue mexer o joelho adequadamente, não possui todo aquele movimento de amplitude. Eu acredito que se o INSS constatou uma incapacidade temporária, e essa incapacidade temporária, ela ainda não foi adquirida, por mais que o INSS, Reinaldo, dê para aquela pessoa que está requerendo o benefício 6 meses de afastamento, não quer dizer que terminando 6 meses de afastamento, essa pessoa munida de documentos, né, atestados médicos, novos exames, né, ela não venha pedir uma prorrogação daquele benefício. E se muito se vê ali no escritório, benefícios que começam com o auxílio doença, né? Porque a pessoa fez uma cirurgia para colocar pinos na coluna, né? E essa cirurgia por si só resolveu o problema, por exemplo, de uma listese, né? Mas não devolveu àquela pessoa a amplitude de movimento, né? Então essa pessoa, para aquela atividade que ela exercia, embora ela tenha feito aquela cirurgia, que seria o remédio mais adequado para aquela pessoa naquele momento, né? Ela não teve os seus movimentos de volta, né? Então isso fez com que essa pessoa adquirisse mais atestados médicos de afastamento do trabalho. E com o tempo, né, recebendo um auxílio doença de 6 meses, chegando perto do término dos 6 meses, essa pessoa foi ao médico, conseguiu um novo atestado de afastamento, mais 11 meses, e assim a gente foi convertendo isso daí numa aposentadoria por incapacidade permanente. Cirurgias, é muito comum que cirurgias não se transformem em benefício de incapacidade permanente logo de início, porque a cirurgia, ela é aconselhada ao paciente como uma maneira de resolver aquele problema, né? A pessoa ela é encaminhada a uma cirurgia para que aquela dor, aquele problema que ela tenha de articulação seja resolvido, né? Ou é um tendão no joelho, ou é algum osso que foi quebrado e precisa ser calcificado novamente, mas o período de readaptação, o pós-cirúrgico, é de cada um, né? Tem gente que se adapta muito bem e volta a ter um movimento normal, e tem pessoas que sofrem com isso daí e não conseguem mais voltar a trabalhar. Então, se essa pessoa que fez essa cirurgia há 2 anos, foi colocado pinos no joelho e ela não consegue ainda ter os movimentos do joelho de volta, com certeza, mediante avaliação médica, atestado médico e exames, essa pessoa tem toda a liberdade do mundo de pleitear novamente perante o INSS o recebimento de um benefício previdenciário. E se com o tempo ela não recuperar os movimentos do joelho, a conversão desse benefício previdenciário de auxílio doença e incapacidade permanente é muito grande.
0: Doutor Fabiano, uma amiga que estava recebendo auxílio doença, e aí o advogado dela esqueceu de avisar que ela tinha a perícia médica. E assim que ela ela não fez a perícia, foi cortado o auxílio doença. Então ela gostaria de saber se ela pode voltar a receber.
3: Reinaldo, quando é marcada uma perícia médica no âmbito administrativo e a pessoa não tem condições de participar dessa perícia médica no dia e no horário, existe, através do portal Meu INSS, uma opção para você remarcar essa perícia, tá? Se não foi feito esse pedido a tempo e ela perdeu essa perícia, ela pode pleitear um novo benefício previdenciário. Nada obsta ela de que ela entre de novo administrativamente, junte a sua documentação necessária e peça a realização de uma nova perícia.
0: Doutor Fabiano, fiz 2 cirurgias na coluna, tenho 6 pinos e placas, e o INSS negou e o médico me deu atestado por tempo indeterminado. Por que não posso trabalhar? É certo isso?
3: É certo, Reinaldo. Seu médico identificou nessa pessoa que de todas as cirurgias que ela fez e de todas as placas e os pinos que foram colocados ali, ela ainda não tem condições de voltar para o trabalho. E por não ter previsão de uma reabilitação, ele transformou o período dela de reabilitação em indeterminado. O que que é o período indeterminado, Reinaldo? O período indeterminado, ele é diferente do afastamento permanente, tá? E isso gera bastante discussão quando a gente vai pleitear uma ação judicial ou até mesmo um pedido administrativo. O período indeterminado, ele pode cessar amanhã, como ele pode cessar daqui 3 ou 4 anos, como pode não cessar mais. Então, ele cria uma dúvida. Mas geralmente eu vejo médicos prescrevendo períodos indeterminados para pessoas que têm chance mínima de recuperação, tá? Então, assim, ó, se você está diante de uma situação que foi feita uma cirurgia, foi colocado pinos ou placas no intuito de você voltar a ter a mobilidade que você tinha antes, no intuito de resolver aquela situação, e você está tendo dificuldades, né, para caminhar, dificuldades para trabalhar, é isso que o INSS precisa que você demonstre num benefício, num pedido de benefício previdenciário, né? A gente viu no programa de hoje que ter a doença, ter a placa, ter passado pela cirurgia, não garante que você receba o benefício previdenciário, porque só isso, sozinho, isolado, não demonstra que você está incapaz para aquilo que você fazia e provinha teu sustento. Então, a placa, a cirurgia, a dificuldade de mobilidade, isso precisa ser demonstrado para o INSS como uma barreira para o exercício da sua atividade econômica. Então, se isso ficar comprovado para o INSS, tendo um atestado de período indeterminado, tendo o prontuário médico da cirurgia, tendo os exames comprovando que a placa, o pino estão lá e o atestado médico prescrevendo aquela dificuldade da pessoa se reabilitar, com certeza, com essa demonstração, você tem todos os requisitos necessários para pleitear um benefício previdenciário no INSS. Imagino que no início um auxílio doença por período determinado e posteriormente, caso não haja a reabilitação profissional, com certeza um pedido de incapacidade permanente e aposentadoria por invalidez.
0: Doutor Fabiano, tem 28 perguntas ainda aqui e o nosso tempo tá bem loucão. Eu vou trazer todas aqui agora. Não é 28, claro. Mas o ouvinte diz assim, ó: conheço uma menina de 13 anos, recebe do pai que faleceu. A mãe recebe metade para ela usar agora e metade fica no banco. Faz 2 meses que cortaram essa pensão. Sabe me dizer por quê? Aí outro ouvinte, e ele se identifica. Aqui é o Marcelo. Tenho hérnia de disco e às vezes não consigo trabalhar de dor. Tomo até injeção para acalmar. Trabalho com móveis sob medida, exige esforço. Sou MEI. Outro ouvinte. O marido fez cirurgia no joelho em 2022. E aí, em 2025, fez da coluna com pino. E aí, esse ano, fez cirurgia do outro joelho. O rapaz tá ruim na fita, hein? E aí, nós trabalha na agricultura. Ele tem 52 anos. Tem como aposentar? Mais uma aqui, doutor. Tenho transtorno bipolar compulsivo. Meu processo está na justiça. Agora em dezembro. Está na justiça de dezembro. E minha perícia. Em dezembro é a perícia. Eu tenho atestado médico. Tenho chance de passar? Meu atestado está por tempo indeterminado. Eu falei 28, mas acho que vai dar umas 28. Reinaldo, só não comenta o meu nome, por enquanto. Sobre meu acidente. Não, por enquanto. mas sobre o meu acidente. Já há 2 semanas de atestado. Consigo trabalhar ainda? Eu consigo esse auxílio? O que mais aqui? Bom dia, Reinaldo. Vou fazer cirurgia. Já estou afastada do trabalho. Eu já dei entrada no INSS. Depois que eu fizer a cirurgia, eu tenho que mandar laudo para o INSS? Doutor, o tempo está muito avançado aqui. Eu não tenho tempo para resposta detalhada para todas essas perguntas. Para a gente fechar, doutor, de repente esse pessoal que a resposta não conseguir por tempo ser bem clara assim, eu posso depois passar no particular para essas pessoas o seu contato, doutor, e elas falar diretamente com o senhor ou não?
3: Com certeza, Reinaldo, com certeza. A noção que a gente tem que ter é para toda e qualquer limitação, tá? Seja por uma cirurgia, seja por um acidente de trânsito, seja para reabilitação, seja para eu não consigo mais voltar a trabalhar, passei por uma cirurgia, sofri um acidente de trânsito, a minha incapacidade, fiz uma cirurgia 2 anos atrás, tô com uma situação agravada. Toda pessoa, a noção é essa, toda pessoa que não tem capacidade para voltar a trabalhar e tem atestado médico de afastamento, todas essas pessoas, mediante a apresentação da documentação idônea e adequada, podem pleitear perante o INSS o recebimento de algum benefício previdenciário, desde que atendidos aqueles requisitos de carência, qualidade de segurado e contribuições. A única diferença é para aquela criança que recebe a pensão por morte do pai que foi cortada. Em tese, não era para ter sido cortada, né? Uma criança recebe pensão por morte, ela recebe até atingir a maioridade. Então tem que analisar ali dentro daquele do portal Meu INSS para ver dentro do pedido do benefício que foi implementado ali qual que é o motivo que foi cessado o benefício. Mas em tese são essas as respostas para todas essas perguntas, Reinaldo. Mas pode deixar assim o meu contato ali que eu vou respondendo eles no particular depois.
0: Doutor Fabiano, que gentileza, sabedoria e a simplicidade na maneira de falar que a gente compreende. É bom demais de ouvir, doutor Fabiano. A gente volta na próxima quarta, se tudo se encaminhar e tudo der certinho?
3: Com certeza, Reinaldo. Mais uma vez, muito grato aí pela participação de todo mundo, muito grato pelo espaço que a Rádio Vicente Palotti me concede aqui todas as quarta-feiras de manhã. Quarta-feira que vem nós estamos aqui de novo. Uma excelente manhã de quarta-feira a todos e um grande abraço.
0: Obrigado, doutor Fabiano.
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1: O Vasco conquistou uma vitória histórica sobre o Boca Juniors por 1-0 na Bombonera, pela semifinal da Sul-Americana. Adson marcou o gol da equipe carioca aos 25 minutos do primeiro tempo. Após a expulsão de Gomes, o Vasco resistiu à pressão dos argentinos e garantiu o resultado. Agora, a equipe fica a um empate de confirmar a classificação para a final continental. Com as informações do esporte, Alexandre Bonetti.
0: Tô

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0: 9:42, as pessoas que estão pedindo aqui o contato do Dr. Fabiano, eu vou passar para vocês, viu, ouvintes? Tá, deixa comigo. Eu é que vou passar. Deixa comigo, tá bom? 9:43 já. Opa! 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Até amanhã, dia 15. Até amanhã, dia 15. 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
6: Bom dia, vamos acompanhar o que é destaque nesta edição. A falta de médicos, a alta procura por atendimentos e as limitações de leitos estão entre os principais desafios da saúde no sudoeste do Paraná. A informação é do chefe da 7ª Regional de Saúde, Ivo Liciano Leonerchik. A regional atende cerca de 300 mil pessoas. Segundo ele, o Hospital São Lucas e a Policlínica em Pato Branco recebem pacientes de vários municípios e enfrentam o aumento da demanda sem a ampliação proporcional dos leitos. Entre as medidas previstas estão uma nova maternidade no São Lucas e também a ampliação da policlínica. Ivo Liciano também defende discutir a construção de um hospital regional.
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6: O próximo sorteio da Mega Sena será realizado hoje, quarta-feira, com prêmio estimado em mais de 150 milhões de reais para quem acertar as 6 dezenas. A mudança na data ocorreu por causa do feriado de Nossa Senhora Aparecida, celebrado na última segunda-feira, dia 12. O sorteio estava previsto inicialmente para terça-feira. Os apostadores devem conferir os canais oficiais das loterias para consultar os horários e as condições das apostas. Essa foi a sua edição do Balotti Notícias. Eu sou Francione Prusci e retorno dentro de 60 minutos com outras informações.
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2: Tem uma família aqui que precisa contratar uma pessoa profissional, cuidador de idoso, tá? Uma pessoa para cuidar e acompanhar, enfim, para cuidar uma pessoa idosa, tá? Então, assim, a família precisa, esse idoso é um homem. E aí, se de repente você, né, presta esse serviço e de repente quer trabalhar, então você entra em contato aqui com a Palote FM e a gente te repassa o contato da família que precisa contratar um profissional para cuidar de um idoso, ok? Tá, então eu tenho o contato dessa família que precisa contratar um profissional cuidador de idoso. Se você sabe prestar esse tipo de serviço, então você aciona aqui a Palote FM, nosso WhatsApp, 46 999 15 1102, e a gente te passa o contato da família para vocês conversarem, tá bom? 9:53, Disco Mania, oba! 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
1: Cotação do mercado agrícola.
2: Eu tenho, tá aqui, ó. Tá aqui os números. Soja, 137,50. Essa soja sobe, desce, sobe, desce, 137,50 soja, milho 53,50, trigo comercial R$ 79, o farelo de soja ensacado 2,70 o quilo, casca de soja a granel 90 centavos o quilo e o farelo de trigo ensacado 1,25. E um dólar quanto está valendo? R$ 5 é o que vale um dólar. 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
2: Nove horas e 55 minutos. A gente tem informação aqui e atualização a respeito da saúde, né? Das condições em que o Papa se encontra, né?
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2: Isso, e eu vou trazer essa informação aqui. O Valdenir intermediou pra gente, né? Esse bate-papo com o Silvonei José, direto da Rádio Vaticano. Então, o Silvonei, ele fala sobre os procedimentos cirúrgicos que o Papa Leão XIV foi submetido nas últimas horas. No dia de ontem, né? Ô Silvonei, bem-vindo, bom dia.
5: A sala de imprensa da Santa Sé atualiza as informações sobre a saúde do pontífice submetido ontem a uma cirurgia no Hospital Romano de Gemelli. O Papa transcorreu uma noite tranquila, mas informações serão divulgadas ao longo do dia. Esta é a atualização divulgada pela sala de imprensa da Santa Sé por meio de seu canal no Telegram sobre o estado de saúde do Papa Leão XIV internado no Hospital Policlínico Gemelli após a cirurgia realizada na tarde de ontem para a remoção total de um adenocarcinoma pulmonar. Por meio de um comunicado divulgado na noite de ontem, a sala de imprensa informou os seguintes detalhes sobre a cirurgia a qual foi submetido o Papa Leão. O Dr. Luigi Carboni e o professor Stefano Margaritora comunicam o seguinte a respeito da intervenção realizada na tarde desta terça-feira. O Santo Padre foi submetido, conforme programado, a uma cirurgia torácica. Para assegurar a radicalidade da intervenção, foi removido o lobo inferior do pulmão direito por meio de técnica videoassistida. O exame histológico intraoperatório confirmou o diagnóstico de adenocarcinoma pulmonar, conforme suspeitado pelos exames pré-operatórios. O Santo Padre permaneceu na sala de cirurgia por cerca de 3 horas, enquanto a intervenção teve duração aproximada de 90 minutos. A cirurgia foi bem sucedida e não houve complicações. Após a intervenção, o Papa despertou normalmente e, depois de um breve período de observação, retornou ao seu quarto no 10º andar do Gemelli. A equipe cirúrgica foi coordenada pelo professor Stefano Margaritora, auxiliado pela professora Elisa Miazzi, pela doutora Maria Teresa Congedo e pelo doutor Leonardo Petraca Chiavarella. A equipe de anestesiologia era composta pelo professor Massimo Antonelli, pelo doutor Giovanni Punzo e pelo doutor Giuseppe Bello. Dos estúdios da Rádio Vaticano em Roma, Silvonei José.
2: Obrigado, Silvonei José, e obrigado, Valdenir Lima, por intermediar esta informação. Ok, Valdenir? Então tchau, né, Reinaldo? É verdade. Elton João, um abraço, obrigado pela mensagem de bom dia, parceiro. Tudo de bom, muito obrigado, obrigado, obrigado, obrigado. Ô Claudino, fechou, né? Sim, o padre Reginaldo na área. Tá chegando. Até amanhã, segue na Palote, viu?

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seja nosso Senhor Jesus Cristo, para sempre seja louvado. Queridos irmãos e irmãs, é quarta-feira mariana, Nossa Senhora. Nossa Senhora do Carmo, rogai por nós, madrinha da obra, evangelizar é preciso, intercedei por nós. Hoje estamos ainda, e falo ainda porque ainda é tempo de graça, o nono dia da novena de Nossa Senhora Aparecida. Se você já recebeu a graça, agradeça a Deus, agradeça a intercessão de Nossa Senhora. Se ainda não chegou, continue a rezar. Quero saudar a todos, saudar a partir da Rádio Evangelizar, de onde tudo começa, as rádios irmãs, cujos nomes cito neste momento: Sente Palote FM, 88.7, Coronel Vivida, Paraná. Saúdo a você pela TV Evangelizar, sinal digital em todo o país, em várias cidades, canal aberto. Pelo YouTube, Padre Manzotti Oficial. Pelos aplicativos da Associação Evangelizar é Preciso e todas as plataformas digitais. Maria, minha mãe Maria, eu quero te falar de amor. Maria, minha mãe Maria, vamos juntos rezar, sabendo que Maria está conosco. Em nome do Pai, do Filho e do Espírito Santo. Amém. Naquele tempo, disse o Senhor: ai de vós, fariseus, porque pagais o dízimo da hortelã, da arruda e de todas as outras ervas, mas deixais de lado a justiça e o amor de Deus. Vós deveis praticar isto, sem deixar de lado aquilo. Ai de vós, fariseus, porque gostais do lugar de honra nas sinagogas e de serdes cumprimentados nas praças públicas. Ai de vós, porque sois como túmulos que não se veem, sobre os quais os homens andam sem saber. O mestre da lei tomou a palavra e disse: mestre, falando assim, insulta-nos também a nós. Jesus respondeu: ai de vós também, mestres da lei, porque colocais sobre os homens cargas insuportáveis, e vós mesmos não tocais nessas cargas nem com um dedo, um só dedo sequer. Filhos, hoje e filhas, são os ais de Jesus. Ai de vós. Mas devemos entender esse texto não como algo do passado, mas uma correção do presente. E ele começa dizendo: ai de vós, fariseus. Ele não está anulando o nosso dízimo, a obrigação. Obrigação não. A retribuição que temos e somos chamados a fazer com o nosso dízimo. E lá vem o padre: não, não tem nada a ver comigo, é o evangelho de hoje. Um dos mandamentos da igreja, pagar o dízimo conforme o costume. Jesus diz: vocês devem pagar o dízimo. Ele cita ali da hortelã e do cominho. Mas além disto, o que é mais importante, ou o que é também importante, sermos justos. Ter amor a Deus. Depois, ele diz: cuidado para não quererdes lugar de honra, as honrarias, serem cumprimentados nas praças, porque isso é semelhante a um túmulo. Por fora é bonito, por dentro é podridão. Um túmulo que mostra o quanto necessário é que as coisas brotem de um coração sincero, justo, honesto, verdadeiro. Depois fala aos doutores da lei, que colocam cargas nos ombros, mas não estão dispostos a fazer nada.
Vamos pedir a Nossa Senhora que estes ais não se refiram a nós, a mim, a você, concretamente. Não pensemos aqui em fulano, ciclano, julgando, mas nos coloquemos diante da palavra e peçamos Nossa Senhora, se por acaso eu estiver errado, me ajude na retidão. Se estou sendo injusto, que eu viva o evangelho da justiça. Se estou sendo hipócrita, que eu busque a autenticidade. Nossa Senhora, que eu possa viver a palavra de Deus. Incluamos também, sob a intercessão de Nossa Senhora, os nossos apelos e pedidos. Por quem você reza? Por quem você está fazendo essa novena e ainda é o nono dia? Por quem você tem feito suas orações? Senhor Deus, nós queremos te pedir por pessoas que estão passando por graves problemas financeiros. Tem aparecido muito isso, de endividamento, e não por maldade, pelas circunstâncias. Ajude, Senhor, essas pessoas a administrarem esta dívida, a saírem desta situação difícil. Nós colocamos diante de ti, Nossa Senhora, pessoas que estão neste momento com dor. Dor física. E eu convido você a colocar a mão sobre a sua dor e pedir, Nossa Senhora, leve embora essa dor no corpo que está me limitando, que está me atrapalhando. Eu não consigo fazer meu trabalho. Os remédios não estão fazendo efeito. Leva embora, mãe. Mas também as enfermidades que não aparecem, as feridas que não sangram, mas que estão dentro de nós, que causam sofrimento, insônia, preocupação, perda do apetite, inquietação. Mãe, olha por aqueles que mais estão necessitados hoje. Pelas ondas do rádio, pela imagem da TV. Visite essas pessoas, mãe. Intercede a teu filho, pedindo exatamente que sejam aliviadas, confortadas, consoladas. Senhor, obrigado por ter nos dado Nossa Senhora como mãe. Mãe, fica conosco durante todo este programa. Fica conosco, mãe. Acolha no seu coração materno e apresente nossas preces a Deus. Nós só começamos o programa, eu volto já. Volte comigo, chame um amigo, uma amiga. Volte comigo.

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0: Nossa Senhora, Mãe, fica conosco durante todo o programa. E é exatamente por isso que eu digo que você tem um lugar em nosso coração. Baseado em Coríntios, capítulo 2 Coríntios 7:2. Dai-nos um lugar em vossos corações. Eu quero lembrar você, exatamente hoje, Quarta Mariana, que você tem um lugar em nosso coração. Você pode, através do QR Code que está na sua tela, mandar a sua intenção. Você pode mandar pelo WhatsApp 41-3221-6060. Você pode pelo 0800-410-6060. Nós acolhemos a sua intenção e levaremos no altar do Senhor missas, adorações, terços, intercessões. Confie a sua intenção à obra evangelizar. Aqui você tem um lugar em nosso coração. Nós queremos rezar por você e com você. Marlise, que a paz de Jesus esteja com você, Marlise.
1: Bom dia, padre, a sua bênção.
0: Deus abençoe, Marlise. Você fala de onde?
1: De Guarapuava.
0: Meu abraço a Guarapuava, Paraná. Como é que você me acompanha?
1: Eu acompanho pela Rádio 93 e também pela televisão.
0: Ô filha, fala mais alto. Meu abraço, Rádio 93 e televisão. Fala mais alto.
1: Tá bom, padre, melhorou assim?
0: Um pouco mais, vai lá.
1: Sim. Então, padre, tenho um testemunho para dar.
0: Pois não.
1: E pedi um aconselhamento pro senhor também.
0: Tá bom, então vamos começar pelo testemunho, depois que o Espírito Santo nos ilumine no aconselhamento. Vamos lá.
1: Amém. É, padre, o testemunho de quando eu tive minha primeira filha, eu fiquei com problema na minha coluna, sabe? E em 2019, o senhor fez uma oração falando a respeito de uma cura, né? E eu aceitei pra mim.
0: Certo.
1: Então, aqui, esse dia passou e eu sempre precisava dormir apoiada na minha coluna de costas com meu esposo.
0: Sim.
1: E a partir dessa noite, eu dormi tranquilo, assim, como se diz, sem perceber, né, a graça que Deus deu. E no outro dia que eu fui entender, né,
0: amém,
1: que a graça foi pra mim em 2019.
0: Louvado
1: então,
0: seja Deus.
1: Eu tenho testemunho pra dizer. E dizer obrigado, Jesus, por essa graça alcançada.
0: Graça alcançada?
1: É graça testemunhada. Tô tossindo, sou cristão.
0: Isso. E você falou de um aconselhamento. O que está acontecendo?
1: Sim, padre. É, eu tive recentemente, dia 1º do mês passado, uma perda gestacional de 9 semanas. Até então, antes de eu ter essa perda, eu já tenho 3 meninas.
0: Sim.
1: E da última menina, eu fiquei tipo com trauma de ter mais filhos por conta de quem me acompanhou, fez uma gravação, né, do parto. Eu nem tinha visto. Até então, depois que eu vi, fiquei traumatizada, né?
0: Entendi.
1: Então, eu falei, jamais quero ter mais filho. Meu Deus, só de ideia, o rosto da gente, o sofrimento ali no momento, eu fiquei com trauma.
0: Entendi, que mau gosto também. Mau gosto, eu sempre digo, não é, isso não é nada agradável. Eu respeito quem o faça, mas para a pessoa que está lá no momento de dor, não é nada agradável, né?
1: Não, padre, eu até então não tinha visto e falei, meu Deus, não vi, né? Na hora do sofrimento, da dor ali, né? Que estava me gravando jamais, né?
0: Tá.
1: Eu ia aceitar. Aí até então isso ficou na minha cabeça, ficou esse trauma. E para adiantar, padre, que o nosso tempo é curto. Aí eu tive essa gestação agora recente, né? Sem, como se diz, sem preparamento, né? Nós não tivemos, né?
0: Sim.
1: Mas com 9 semanas eu perdi esse bebê. Até então, depois que eu perdi, eu tenho angústia de ter recente outro, sabe, padre? Meu esposo sempre fala pra mim que não é momento agora, né? Por conta que ele tem medo do futuro, das condições financeiras, essas coisas todas, sabe, padre? Que tem no mundo inteiro, né? E eu tenho essa angústia, né, pô, tá com 32 anos, eu digo assim que ele esperando pra chegar, às vezes, tem a idade dos 40, mais dificultoso, então eu tenho essa angústia no meu coração, né. Aí hoje eu pedi um direcionamento de Deus, né, pra conseguir falar com o Senhor, pra me dar um aconselhamento, tá sendo uma coisa da minha cabeça, tá querendo um arrependimento, eu tenho que aguardar mais um pouco.
0: Filha, mas veja, se eu entendi, eu não tô, se eu entendi, você tem trauma porque filmaram sem tua autorização.
1: Eu tive, padre. Até então, eu falei, eu me curei nessa gestação que eu tive perca recentemente, eu me curei, tenho vontade novamente de enfrentar o que for.
0: Filha, mas, veja, não está em conformidade você e seu marido em ter. A pergunta, você já sabe, ele acha que não é o momento. Você quer ter mais um filho?
1: Sim.
0: Hã?
1: Sim, eu quero.
0: Apesar do trauma?
1: Exatamente, padre. Esse trauma eu tive, mas até então eu já não penso mais e me curei, entendeu?
0: Entendi. Filha, isso é uma conversa entre o casal. É muito importante o casal estar em profunda sintonia. Eu não estou dizendo para você apelar para métodos artificiais. Você
1: pode. Não, não, nós podemos no natural, padre.
0: Não, não, não. Eu estou dizendo para não ter filhos. Você pode, existem outras formas. Mas o casal tem que estar em comum acordo. Não faça nada que não esteja de acordo. Então é muito importante, porque depois as consequências é dizer, ó, eu não queria, eu disse para não ter, então já começa errado. Então converse com teu marido e tente clarear os dois. Você já tem 3 filhos, não é?
1: Sim.
0: Então não é de se dedicar a estes com todo esforço, com todo empenho. Como não é negar os filhos, mas você já os tem.
1: Sim.
0: Entendeu?
1: Estou entendendo, pastor.
0: Não tome decisão sozinha.
1: Não, não tomo. Por isso mesmo que até então só queria esse aconselhamento, né? Algo que, como se o padre falasse para mim alguma coisa assim.
0: Exato.
1: Sabe?
0: Eu não vou dizer sim nem não. Pense nos três. Pense nas condições que vocês têm, que o marido disse sobre isso, a circunstância. Quantos anos tem essa criança que está, que eu estou escutando choramingar?
1: 2 anos e 5 meses.
0: Então, filho. Então, você é mãe. Tá certo? Que Deus abençoe, filho. Marlise de Guarapuava, Paraná, Rádio 93 FM. Ela acompanha também pela Parabólica Digital, Rádio Cultura FM, Bispo Dom Hamilton Manuel da Silva de Guarapuava. Querido povo de Deus, escute esse testemunho, por favor.
2: Meu nome é Neyut. Há 12 anos era evangélica, mas nunca deixei de ter fé no meu Deus em Nossa Senhora. Principalmente Nossa Senhora das Graças.
0: Certo.
2: Eu quero te dizer que hoje eu estou na Igreja Católica.
0: Amém.
2: E acompanhando todos os dias sua programação, desde as 5 da manhã.
0: Que maravilha.
2: E pedindo pela tua vida.
0: Obrigado.
2: Pela tua saúde, pelo teu ministério.
0: Amém.
2: Que Deus te abençoe. Em nome de Jesus. Amém, meu filho.
0: Deus abençoe. Muito obrigado, querida. Nezilde, de algum lugar do Brasil. Louvado seja Deus que você esteja conosco na Igreja Católica e posso repetir e agradecer mais uma. Obrigado por rezar por mim, pela minha vida, minha saúde e ministério, que exerço uma parte do meu sacerdócio todos os dias aqui. Filhos e filhas, lembrando que hoje profeta Eliseu. Hoje terminamos o profeta Eliseu. Padre, tá muito bom. Não, tem outros profetas. Eu vou pro intervalo, eu volto já, volte com a Bíblia na mão, lembrando, se você perdeu os fatos miraculosos de Eliseu, você vai no YouTube Padre Manzotti, está lá na leitura orante, gente. 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Que tal você se inscrever agora, neste intervalo? Eu volto já.
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capítulo 13, 14 seguintes. Segundo Reis, capítulo 13, 14 seguintes. A morte do profeta Eliseu. O profeta Eliseu foi atacado por uma doença sem cura. Opa! Por que eu parei? Às vezes nós temos uma falsa ideia de que os homens de Deus, as mulheres de Deus são imunes à doença. Não é verdade. O profeta Eliseu foi atacado por uma doença sem cura. Quando ele estava para morrer, o rei Jeoás foi visitá-lo. Então o abraçou e chorou, dizendo: meu pai, o Senhor foi como um exército para defender Israel. Então Eliseu disse: pegue um arco e algumas flechas. Você está prestando atenção? Meu pai, o Senhor foi como um exército para defender Israel. Eliseu disse ao rei: pegue um arco e algumas flechas. Jeoás pegou o arco e as flechas, e Eliseu lhe disse que se preparasse para atirar. E o rei fez o que ele mandava. Aí Eliseu pôs as mãos em cima das mãos do rei e disse: abra a janela que dá para o lado da Síria. O rei abriu. Então Eliseu disse: atire a flecha. Assim o rei atirou. Eliseu disse: o Senhor é a flecha do Senhor Deus. É por meio do Senhor Deus que vai conseguir a vitória contra a Síria. Escute isto, toca o sino, sacristão. O Senhor lutará contra os sírios em Afeca até vencê-los. Depois, Eliseu disse a Jeoás que pegasse uma outra flecha e batesse no chão com elas. O rei bateu 3 vezes no chão e parou. Eliseu ficou zangado com isso e disse: o Senhor deveria ter batido 5 ou 6 vezes e assim venceria completamente os sírios, mas agora vai vencê-lo só 3 vezes. Então Eliseu morreu e foi sepultado. Todos os anos, bandos de moabitas costumavam invadir a terra de Israel. Certa vez, alguns israelitas que estavam fazendo um sepultamento viram um desses bandos. Então os israelitas jogaram o defunto na sepultura de Eliseu e fugiram. Assim que o corpo tocou os ossos de Eliseu, o homem ficou vivo de novo e se levantou. Palavra do Senhor, graças a Deus. O texto de hoje é duplamente importante, mas principalmente versículo 21b. A última parte que eu li, mas vamos devagar, sem pressa, sem pressa. O contexto, o rei Jeoás foi visitar Eliseu quando o profeta está gravemente enfermo. Você ouviu? Ao encontrar Eliseu, o rei chora e repete a expressão que o próprio Eliseu havia usado com Elias: meu pai, carro e cavalaria de Israel. Isso mostra o reconhecimento de Jeoás de que a verdadeira força de Israel não estava simplesmente no seu exército, mas na presença de Deus manifestada no meio dos profetas. Como entender, padre, a história do arco e das flechas? Vamos tentar. Eu falei que a primeira parte é importante. A imagem é muito bonita. A vitória não é atribuída ao rei militar. A vitória é atribuída ao Senhor. Jeoás participa do gesto. Mas Deus
Joás golpeia 3 vezes e para. Então Eliseu fica indignado. Mas por que Eliseu se irrita? Porque o gesto do rei demonstra uma fé limitada, uma resposta tímida diante daquilo que Deus queria dar a ele. O profeta havia anunciado a vitória, mas Joás demonstrou pouca disposição. Porque o senhor falou que a segunda parte é muito importante. E a leio de novo. Então, os israelitas jogaram o defunto na sepultura de Eliseu e fugiram. Assim que o corpo tocou os ossos de Eliseu, o homem ficou vivo de novo e se levantou. É um fato extraordinário. Um homem morto é colocado no túmulo de Eliseu. A ter o carinho, o respeito, a guarda, o valor das relíquias dos santos. Por que nós temos as relíquias dos santos, sejam elas de primeiro grau, segundo grau ou terceiro grau, quer dizer, do corpo, segundo grau, do que tocou no corpo, e terceiro grau? Exatamente por causa deste texto. Assim que o corpo tocou nos ossos de Eliseu, o homem ficou vivo de novo e se levantou. Com isso, nós concluímos a leitura orante do profeta Eliseu. Hoje, de 14 a 20. Eu vou para o intervalo e volto já. Volte comigo.

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4: 10:37.
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7: Bom dia, vamos acompanhar o que é destaque nesta edição. A indústria brasileira de fertilizantes alerta para o risco de dependência de produtos importados. Em documento divulgado ontem, terça-feira, o Sindicato Nacional da Indústria de Matérias-Primas para Fertilizantes afirmou que cerca de 90% dos fertilizantes utilizados no Brasil vêm de outros países. A entidade defende medidas para fortalecer a produção nacional. O alerta ocorre em meia alta dos custos das matérias-primas, agravadas pelo conflito entre o Oriente Médio. O preço do enxofre, usado para a produção de fertilizantes fosfatados, chegou a $1,200 por tonelada e antes era pago $435 a tonelada no mês de janeiro.
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7: O Vaticano informou na tarde desta terça-feira que a cirurgia para a retirada de um nódulo no pulmão do Papa Leão foi concluída com sucesso. Segundo a Santa Sé, o pontífice deixou o centro cirúrgico e se recupera no quarto. O procedimento foi recomendado após os médicos identificarem uma lesão no pulmão. Até o momento, não foram divulgadas informações sobre a natureza do nódulo, se é benigno ou maligno. Também não há confirmação sobre a manutenção da viagem do Papa à América Latina, prevista para o mês de novembro. Essa foi a sua edição do Balote Notícias. Eu sou Francione Prusci e retorno à tarde com outras informações.
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0: marido, o marido largou ela. Aí eu sei que ela foi falindo, aí falindo, e aí tava devendo muita dívida, né? Aí ela foi, e já tava, eu tava com medo dela entrar em depressão, que ela é uma menina muito boa, uma menina muito católica.
1: Certo.
0: Ela tem um coração enorme, assim, sabe? Que ela tira da boca dela para ajudar os outros, né?
1: Certo.
0: E minha família sempre é assim, graças a Deus, né?
1: Que bom.
0: Aí ela, eu fui e pedi a Jesus da Santa Chaga, né? Que eu assisto todo dia, né? Pedi Jesus da Santa Chaga que ele me mostrasse com ele, que ela tinha lá um lote para vender de casa, né? Um lote lá de casa para vender. Um terreno lá, e aí eu fui pedir para ele, ele nem perdi, me mostrou a bênção, né? Ela mostrou a bênção que eu pedi para ele.
1: Amém.
0: Só que ela não vendeu só esse, né? Ela vendeu muito mais.
1: E conseguiu sair da dívida?
0: Ah?
1: Ela conseguiu sair da dívida?
0: Eu vou lhe contar agora, né? Aí, tá, ela foi e vendeu, né? Lá. Aí o cara deu o rapaz lá deu a metade, depois deu a outra, né? Foi dando um pouquinho. Aí ela não fez do jeito que eu fiz, porque eu disse que era pra ela vender pra pagar as dívidas. Aí o resto que sobrasse, ela podia entregar na loja. Mas ela não fez do jeito que eu fiz. Ela fez o contrário. Ela pegou e investiu na loja. Aí não deu mais nada. Foi cada vez só caindo, caindo. Só pagou um pouquinho das dívidas. Aí só foi caindo, caindo, né? Aí não deu mais pra frente, não foi mais pra frente, gente, não, quebrou o quebrado.
1: Tem.
0: Aí até hoje, aí o restinho que ela tinha lá, ela foi, botou lá, empregou lá na horta, que aqui dá muito bem uma horta, né? Ela botou lá na horta, empregou lá um pouquinho, mas não vai pra frente, sabe? Ela
1: tá
0: faz logo ela só, que trabalha, né? O marido dela agora tá trabalhando com ela, né? Aí faz, aí quando pensa que não, pensa que vai na luta, aí volta tudo. Eu digo, mas você não fez, é por isso que você está apanhando. Tudo que você faz, minha filha, não vai dar certo. De jeito nenhum.
1: Mas vamos colocá-la em oração para ver se

0: Ela apruma, filha. Como é que é o nome dela, Maria Francisca?
1: É Maria Sônia. Maria Sônia.
0: Tá bom.
1: Mas a minha filha mais velha. Aí, padre, eu quero. Aí eu quero oração por meninas, meu marido, para minha filha Selma aqui.
0: Selma.
1: A família dela, por ela lá, por a Sônia lá, meu marido dela, para meu filho, com a família dele.
0: Como é que é o nome do filho?
1: Que está no hospital, né? Desde sábado que ele está no hospital, o bichinho tem 4 anos de idade, estava passando muito mal.
0: Como é que é o nome
1: agora
0: do seu filho?
1: Tá mais um pouco, né?
0: Como é que é o nome do seu filho?
1: Por ele também. Quero oração também, porque eu tô com problema aqui na perna, tem mais de 2 meses, tem um ferimento na perna, que é negócio de ulta.
0: Tá bom.
1: Meia, né? História, eu tô esperando a cirurgia, então aqui na casa da minha filha, pra ver se sara mais o joelho, pra quando a cirurgia sair, já tá parado, que senão não faço.
0: Tá bom.
1: E eu sou associada.
0: Certo. Muito
1: aí,
0: obrigado.
1: Eu sou associada, minha filha também, meu marido.
0: Muito obrigado. Que Deus
1: meu
0: abençoe.
1: Marido.
0: Eu anotei e levarei no altar do Senhor. Meu grande abraço, Maria Francisca Mucajaí, Roraima. TV Evangelizar 21.1, Boa Vista, Roraima. Dom Evaristo Pascoal Spengler, de Roraima. Escute esse testemunho, por favor.
2: Quero deixar aqui o meu testemunho para glorificar a Deus. No dia em que o Senhor fez a oração por todas as pessoas que tinham vício, especialmente em bebida e cigarro, eu rezei com todo o meu coração pelo meu esposo. Pedi a Deus que o libertasse do vício do cigarro. Naquele dia,
0: sim,
2: o Senhor orientou que colocássemos um copo de água para ser abençoado,
0: sim,
2: durante a oração. E que depois dessemos essa água para a pessoa por quem estávamos rezando. Foi exatamente isso que eu fiz. Com muita fé, entreguei a água para o meu esposo e apenas pedi que ele bebesse. Não contei o motivo, porque
0: isso,
2: eu confiava que o poder de Deus era maior,
0: claro,
2: do que qualquer explicação. 2 semanas depois, ele
0: olha
2: pegou
0: aí
2: uma gripe muito forte.
0: É.
2: Desde então, começou a sentir aversão ao cigarro.
0: Olha,
2: ele
0: aí
2: mesmo me disse: eu não quero mais fumar, tenho nojo, não gosto nem do cheiro.
0: Oh, meu Deus.
2: Hoje, graças a Deus, ele já está 1 semana sem fumar. Meu coração está muito feliz
0: e
2: cheio de gratidão. Porque acredito que Deus começou uma grande obra na vida dele por meio daquela oração. Quero agradecer a Deus, a intercessão,
0: amém,
2: de Nossa Senhora e ao seu ministério.
0: Amém,
2: padre,
0: filho.
2: Porque essa oração fortaleceu a minha fé.
0: Amém.
2: Que Deus continue abençoando o Senhor e o programa evangelizar é preciso. Graça recebida é graça testemunhada. Toca o sino, sacristão.
0: Ô, filhas. Deus, é perceptível a sua emoção da libertação do seu marido do cigarro. E Deus age assim mesmo. E que Deus continue que ele consiga se libertar totalmente do cigarro. Louvado seja Deus. Eu acredito nisso, filha. Meu abraço, filha de Deus, de algum lugar do Brasil. Reze por mim, reze por todos. 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Eu volto já, volte comigo.
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0: Hoje é aniversário da rádio Rainha FM, Japurá, Paraná. Meu abraço à minha família Manzotti, que mora lá em Japurá. Bom, eu quero ler esse testemunho para você que nos veio. Tenho 52 anos. Tento ser uma evangelizadora, sou associada com muito orgulho. Há um ano, fiz exames de rotina, pois desde criança tenho problemas com falta de ar, já fiz vários tratamentos. Todo ano eu fazia o raio-x do pulmão e minha médica e amiga, doutora Mericélia, pneumologista cardíaca, viu o exame e chamou meu esposo, Gilberto. Ele disse que a veia aorta estava dilatada e que a única saída era a cirurgia. Fiquei sem chão. Ela disse: não sei, mulher, como você está viva com essa dilatação. Eu havia perdido recentemente meus pais, meu tio, meus queridos irmãos. Eu disse: doutora, Deus é mais. Vamos fazer o que tem que ser feito. Pesquisei e descobri que, havendo ruptura da aorta, o risco de morte é de 80 a 90%, antes mesmo de o paciente chegar ao hospital. E os que conseguem chegar vivos ao centro cirúrgico, 90% é óbito. Fiz duas consultas. Ela cita o nome dos médicos, eu não vou ler. Falei com o meu filho: mãe, vai fazer, vai dar certo. Em resumo, um mês após a descoberta, a cirurgia foi feita. Foi colocada uma prótese na veia aorta e uma ponte na safena. Tive paradas respiratórias e meus rins pararam de funcionar por 2 dias. Mas antes de iniciar a hemodiálise, os rins voltaram a funcionar. Pela graça de Deus, ou seja, um milagre de Jesus das Santas Chagas, um milagre de Nossa Senhora, Frei Galvão e São José Dormindo. Todas as pessoas rezaram por mim, fiquei 60 dias de atestado. Já se passaram 6 meses desde a cirurgia, fiz todos os exames, precisei fazer outro procedimento. Mas, padre, graças a Deus, estou bem. Vou repetir os exames daqui a 6 meses. Eu só tenho a agradecer todos os dias por mais um dia de vida, pela minha família, por ter sido cuidada. Acompanho, uso água benta, sal bento todos os dias, como diz meu amigo. A fé lança fora o medo. É assim que eu enfrentei. Reze sempre pelos médicos, reze sempre pelos enfermeiros, e nós rezamos, filha. Quem escreveu esse testemunho foi Cássia Regina Necelo Schuleck. Deus abençoe, de algum lugar do Paraná. Deus seja louvado. E chegou a hora, hoje, quarta-feira, o 9º dia da novena de Nossa Senhora Aparecida. Rezemos.
1: Rogai por nós, rogai por nós.
0: Ó incomparável Mãe, Nossa Senhora da Conceição Aparecida, Mãe de Deus, Rainha dos Anjos, Advogada dos pecadores, refúgio e consolação dos aflitos e atribulados, Nossa Senhora Aparecida, cheia de poder e de bondade, lançai sobre nós um olhar favorável, para que sejamos socorridos por vós em todas as necessidades em que nos acharmos. E de modo particular hoje, nesta novena, faço o meu pedido. Qual o seu pedido? Nossa Senhora Aparecida, padroeira do Brasil, livrai-nos de tudo que possa ofender-vos. E ao vosso Santíssimo Filho Jesus, Nossa Senhora Aparecida, preservai-nos de todos os perigos da alma e do corpo. Dirigi-nos em todos os assuntos espirituais e temporais. Livrai-nos da tentação do demônio, para que, trilhando o caminho da virtude, possamos um dia ver-vos e amar-vos na eterna glória. Nossa Senhora Aparecida, rogai por nós. Nossa Senhora Aparecida, intercedei por nós. Nossa Senhora Aparecida, fazei-nos dignos das promessas de Cristo. E hoje, encerrando este nono dia, reze comigo. Ave Maria, cheia de graça, o Senhor é convosco. Bendita sois vós entre as mulheres, e bendito é o fruto do vosso ventre, Jesus. Santa Maria, Mãe de Deus, rogai por nós, pecadores, agora e na hora de nossa morte. Amém, Nossa Senhora. Obrigado por tantas graças recebidas. Mãe, continue a interceder por nós, Nossa Senhora Aparecida, padroeira do Brasil. Continue a interceder pela nossa nação, por todos os governantes, as autoridades constituídas. Continue a interceder pelos bispos, padres, pelos leigos, pela igreja aqui no Brasil. Nossa Senhora Aparecida, junto a Jesus, seja nossa contínua e permanente intercessora nas nossas necessidades, principalmente neste ano de eleição. O Senhor esteja convosco, Ele está no meio de nós. Por intercessão de Nossa Senhora São Pio de Pietrelcina, nos méritos das santas chagas, abençoe, Senhor, a água, a roupa dos enfermos, as fotos de família. Você escutou a filha de Deus. Ela deu de beber a água e o marido parou de fumar. Faça isso. Acredite nesses sacramentais. Em nome do Pai, do Filho e do Espírito Santo. Amém. E eu me despeço. Manda teus anjos sobre nós. Evangelizar é preciso.
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3: Nota de falecimento. A funerária Santo Antônio e a família Giacomoni comunicam com pesar o falecimento de Andrei de Jesus Giacomoni, aos 43 anos. Ocorrido ontem no Hospital São Lucas, em Pato Branco. O corpo está sendo velado na Capela Mortuária Santo Antônio e a cerimônia de despedida hoje às 17 horas no local do velório e após o sepultamento no cemitério municipal Vicente Palotti. A funerária Santo Antônio e a família Giacomoni comunicaram com pesar o falecimento de Andrei de Jesus Giacomoni. A família enlutada, as nossas condolências.
4: De falecimento. A funerária Jerusalém e a família Gorgem comunicam com pesar a parentes e amigos o falecimento de Ivo Gorgem, ocorrido ontem em sua residência. O mesmo contava com 83 anos. O corpo está sendo velado no Memorial Jerusalém. Celebração de despedida será hoje às 15h30, com cerimônia religiosa de corpo presente no local do velório e logo após sepultamento no cemitério da comunidade de Jacutinga. A funerária Jerusalém e a família Gorgem comunicaram o falecimento de Ivo Gorgem. A família enlutada, as nossas condolências.
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4: Bom dia, bom dia, bom dia, bom dia, bom dia. Bom dia pra você, meu amigo, pra você, minha amiga. Estamos chegando, estamos abrindo o nosso Tudo em Casa aqui da sua Palote FM 88.7, a rádio que faz parte da sua vida. A partir de agora até as 1 da tarde, nós vamos estar por aqui levando a boa música, fazendo-te companhia no seu horário de almoço. Dizer pra você o seguinte: hoje é dia 14 de outubro de 2026, é quarta-feira, Dia Internacional do Sofá. E eu quero saudar cada um dos senhores e das senhoras, dizer que é muito bom estar contigo novamente. Já abrindo aqui o nosso WhatsApp, que é o 99915-1102. 99915-1102 está liberado pra você participar comigo, para você fazer o seu pedido musical, e claro que nós vamos atender. É só você trazer aqui para nós, né, o seu pedido de música gaúcha, música sertaneja, a música que você curte, que você gosta. A gente vai estar trazendo aqui para você, então, tocando para você na nossa programação, tá bom? Também você. Olha que pessoal, ó. Então, tá bom. Obrigado, gente. Obrigado, pessoal, já mandando mensagem pra nós aqui. Ó, vamos fazer o seguinte, ó. Você manda seu nome também, cadastra seu nome, final de contas. Já é quarta-feira, hein, gente? Nós teremos sorteio aí na sexta, tá? Na sexta-feira tem sorteio. Então, cadastra seu nome o quanto antes. Não deixa pra sexta-feira. Cadastra hoje, amanhã. Porque na sexta-feira nós vamos estar sorteando aqui, ó, um almoço lá do restaurante Lando. Vamos sortear também lá do seu Arcelino. Ô, seu Arcelino, como é que tá o senhor aí, bicho velho? Uma caixa de isopor pra nós sortear aqui, né? Vamos sortear aqui também. Tamo aguardando aqui os ingressos do pessoal lá do Cristo Rei, né? A Marli ficou trazendo pra nós aqui os ingressos. Vai ter um bagual de um jantar dançante lá no sábado, né? Meu Jesus amado. Vai ser topzera, né? Vai ser topzera. Vamos sortear aqui um café lá no Lando Hotel. Você vai poder ir tomar um café. Não precisa se hospedar, não, né? Pode ir lá só tomar um café lá no Lando Hotel por nossa conta também. Vamos sortear também o brinde lá da farmácia rodoviária pra você aqui na nossa programação da Palote FM 1113. Vamos lá trazer música pra você, começando aqui a nossa primeirinha de hoje. Esquenta! Vamos começar aqui, deixa eu ver com quem que eu vou trazer aqui. Vou trazer com o Chitãozinho Chororó, pode ser, Adir? O Adir de Lima tá pedindo aqui, ó. Bom dia, tudo nos conforme, se possível, rode a música Saudade da Minha Terra. Tá bom, vamos tocar aqui então, Saudade da Minha Terra. Lasqueira! Ô, quarta-feira caprichada! Um abraço lá pra Tere Koroleski. Oi, Tere! Um abraço pra você!

0: prefiro, né? Chitãozinho e Chororó.
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0: Saudade da minha terra. 11:16, a Celda Chaves Soares, bom dia, sempre na escuta. Eita, programa bom, valeu Celda. Um abraço pra você, obrigado pelo carinho da companhia, tá bom? Quem mais aqui, ó? Bom dia, tamo na escuta, coloca o nome do sorteio, Bruna Boligon, Gabriel Augusto Boligon, Cleiton Boligon e toda a família, aquele abraço. Pessoal lá do Verê, gente, o sorteio é na sexta-feira, tá? Mas cadastra o nome já a partir de hoje pra não deixar pra sexta-feira, tá bom? O Márcio Nascimento, ô Márcio, aquele abraço pra você, tudo bom? Obrigado pelo carinho da companhia. A Tereza Almeida, bom dia, um abraço a Dejanira de Oliveira Soares, aquele abraço. João Neto Lemes da Silva, Primazia Rezende, Matheus Oliveira, Robson Lemes da Silva, o Maicon e também a Dejanira de Oliveira Soares. Vamos pro nosso intervalinho comercial e na sequência nós estamos de volta com mais música.
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0: Opa, ali! 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
0: 11 horas 22 minutos. Deixa eu mandar um abraço pra dona Catarina. Oi, dona Catarina. Como é que tá a senhora? Seu Debrair, toda a família aí no Jaboticabal. Deus abençoe. Tudo de bom pra vocês, tá? Tá todo mundo já colocado aqui no sorteio. Mandar um abraço lá pro Wilson de Oliveira. Wilson Oliveira. Bom dia. Manda os parabéns pra dona Flora, que está de aniversário. Hoje, que está de hoje. Um abraço do Wilson, seu filho aqui de Blumenau, Santa Catarina. Oi, dona Flora, olha seu filho aí, o Wilson Oliveira, lá de Blumenau, Santa Catarina, tá mandando um abraço pra senhora, tá bom? Ai, que maravilha, né? 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Embutido Cirino, é sabor e qualidade para a sua mesa. 11 horas 24 minutos, 11:24, povo! Mas que tal? Deixa eu ver quem mais que tá comigo aqui, ó. A Yolanda. Oi, Yolanda. Como é que você tá? Tudo bem? Tudo certo? Aquele abraço pra você. Obrigado pelo carinho da companhia. Yolanda Maria Moraes. Cadê a tia Dila? Ô, tia Dila. Tá boa, não?
11: Manico, bom dia.
0: Bom dia.
11: Tudo bem com você?
0: Bom, e você?
11: Que Deus abençoe a todos.
0: Amém.
11: Dilair dos Santos Matos.
0: Amém.
11: E quero participar do sorteio. E também gostaria de ouvir a música, se fosse possível. Eu não sei se é com Gino e Geno, mas eu quero ouvir a música Bica d'Água.
0: Bica
11: gosto
0: d'Água.
11: Muito essa música. Se for atendido, desde já agradeço.
0: Uhum.
11: Um abraço para todos aí. E fiquem com Deus. Que Deus abençoe vocês hoje, amanhã e sempre.
0: Amém.
11: Todos os dias das vossas vidas.
0: Amém. Obrigado.
11: Tudo de bom e um abraço para a turma da Palote.
0: Obrigado, tia Dilene.
11: Tem muita audiência.
0: Ai, que
11: beijo,
0: coisa boa.
11: Um abraço. Tchau, tchau.
0: Tá bom. Tchau. Obrigado pelo carinho da audiência aí, né? Uhum. Cadê o pessoal aqui, ó? Mas credo, daqui a pouquinho eu vou atender esse aqui, ó. Deixa eu ver quem que pediu. Lourenço e Lorival, Bica d'Água, pode ser, tia Dila. Ah, então tá bom, né? Nós vamos tracar ali, fogo, tem o Iride Irineu também. Acho que eu vou de Iride Irineu, só pra gente confrontar um pouquinho aqui, ó. Ó. É isso que beleza! Iride Irineu pra cantar no programa Bica d'Água, 11:25, bom dia.

0: 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É o seu Tudo em Casa aqui da Palote FM. Ai, ai, ai, esse povo é bom, né? Pra pedir música e mais, que tal? Deixa eu ver quem que eu vou atender agora aqui, ó. Ah, tem aqui, ó. Ah, quem que é aqui, ó? A Jéssica Soares Antunes. Um abraço pra vocês, pessoal lá do Verê. Obrigado pelo carinho da companhia. A Jocelito Malac. Bom dia, aqui é Jocelito Malac da Fazenda 2A, Honório Serpa. Manda um abraço pra todos meus amigos e familiares ouvintes. E pra vocês aí da rádio, toca música. Tocando em frente com Almir Sater. Tá bom, então, nós vamos procurar aqui, né? Cadê aqui o Almir Sater tocando em frente? Mas que tal? Vai lá pro pessoal da 2A, lá em Honório Serpa. Que tal? É louco de boa essa também, né? Já achei aqui o Almir Sater tocando em frente. Tem umas 8 músicas, mais ou menos. Tem uns 8 versão aqui, né? Ô, gente, deixa eu ver, eu ouvi aqui o que o Bastião mandou aqui pra mim. Ô, Bastião, você tá bom ou não? Fala, Bastião.
1: Bem, bom. Eu sou vocês sempre, tua família.
0: Amém, Bastião, amém.
1: Uma musicona pra nós, hein? Hã? Já é Tabares, Luciano, felicito pra todos os amigos, pra vocês.
0: Aham, mas Bastião, é. Beleza?
1: Uma ótima quarta-feira.
0: Obrigado pra você também, parceiro. Tudo de bom. Deixa eu mandar um abraço lá pra dona Célia Machiolo. Oi, dona Célia. Alô, pessoal aí do Limeira. Aquele abraço pra vocês. Obrigado pelo carinho da companhia. Tudo certo? Já recuperado da festança ou não? É cansativo, né? O negócio é cansativo. Mas agora já passou a festa, agora só os pormenores, né? Um abraço, dona Célia, toda a família Machiolo, aquele abraço, obrigado pelo carinho da companhia. Ando devagar. Oi, Jocely, um abraço pra você, obrigado pelo carinho da companhia, tudo de bom. Almir Sater, tocando em frente.
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0: 11:30.
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0: Alô, pessoal lá de Schroeder, Santa Catarina. Nelly Lucas, um abraço, sempre escutando você. Abençoada quarta-feira. Valeu pra vocês também, Nelly.

0: tocando em frente, Almir Sater pra você aqui do Tudo em Casa da Palote FM 88.7. Ai, que detalhe. Ô Bastião, já vou tocar a tua música aí daqui a pouquinho, tá bom? Quem mais aqui já? Vou tocar o Zezé de Camargo e Luciano. Alô, Orsi Joner, bom dia, participar do sorteio, bom almoço pra você. Valeu. Cadê a Nona? Ó, a Nona mandou um negócio ali, ó. Bom dia! Ok, valeu, obrigado. Quem mais tá comigo aqui? Cadê o Adir pra falar comigo? Ô, abençoado, como é que você tá?
1: Bom dia, Nico.
0: Bom dia, Adir. Bom?
1: Um abraço aí, pô. Quero mandar um abraço pro pai, a Nida aí, meus irmãos, tudo aí. O Carlinhos e a Ramona aí na Vondância aí, que são... Viraram grande amigo da nossa família.
0: Olha que beleza.
1: Manda uma música pra...
0: Ô, Adir, ô, Ramona, um abraço pra vocês aí, todo de bom. Ô, tio Luiz, Anide, Giovanni, o Sádio, o compadre Valdir, todo mundo. Cadê o Décio Borges? Bom dia, tudo certo em Cordal Vida? Tudo. Manda um abraço aqui pra Joaçaba. Ô, Délcio, um abraço pra você aí em Joaçaba, Santa Catarina. Vamos pro intervalinho, já já o Coutinho tá chegando aí, ó. Quer ver?

0: 34 minutos, 11:34. Manda um abraço pro seu Miro, pra dona Clemair, né? A Isale teve chorré aí, ó. Olha ali, ó, o chimarrãozão, velho, tá aqui é um luxo. Ô, seu Miro, um abraço pro senhor, pra dona Clemair, pra toda a família, e Deus abençoe, tudo de bom pra vocês, tá? 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
2: A previsão do tempo chegando então com Ronaldo Coutinho do Prado, diretamente de São Joaquim, Santa Catarina. 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Ronaldo Coutinho. Ô, Coutinho, chega aqui, homem, pra contar pra nós aí como é que vai ficar o nosso tempo. Coutinho, tudo bem? Bom dia.
3: Bom dia. É, o tempo segue aí com condições de tempo, assim, mais pra chance de chuva não muito grande, mas tem de manhã. Pode ter pancadas isoladas entre a tarde e a noite. Pode dar uma pancada boa num canto e pouco ou nada no outro. Então, vamos ter um tempinho assim com alguma chance de chuva nessa quarta-feira. Então, pequena chance de manhã e maior chance à tarde e noite, não descartando o risco de alguma coisa forte pontual. Na quinta-feira também, pequena chance de manhã e mais à tarde e noite, podendo passar sem em alguns pontos. Na sexta, pouca chance de chuva e tempo bom no sábado, domingo e segunda. Fica friozinho, no sábado já pode ficar abaixo de 10 graus e no domingo e segunda também. Talvez até uns 7, 10, um pouco mais, um pouco menos e agradável à tarde. Vai esfriar com tempo seco entre sexta e fim de semana e segunda-feira. Um final de semana com uma cara de setembro. Climatea, Ronaldo Coutinho.
2: Obrigado, Coutinho, trazendo para nós a previsão do tempo, sempre em nome da Loja Hawk. 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Opa, vamos lá trazer mais música pra você. Temos que correr por aqui, né, velho? Pra poder atender esse povo, né? E cavalo! 11:40, cadê? Quem que eu vou atender agora aqui? Ah, eu tenho que atender o Bastião agora, né? O Adir também, que pediram música aqui pra nós. Cadê o Manza? Manza Motoboy!
4: Bom dia, Nico!
2: Bom dia, Manza, velho! Tá bom?
4: Eu quero que você mande um feliz aniversário pro meu piá aí.
2: Hã?
4: O Cauê Cristo Gordo da Silva.
2: Cauêzinho!
4: 12 anos hoje.
2: 12 anos, Cauê?
4: Um filhão que eu amo.
2: Uhum.
4: Deus abençoe sempre. E registra aí, beleza?
2: Ô, Cauê! Parabéns pro Cauê!

0: aquela choradeira dele.
1: Ah.
0: Daí manda uma música bem daquelas, bem chorona pra ele lá, tá?
1: Uh-huh.
0: Por favor. E dizer pra você que eu tô curtindo o teu programa, tá de parabéns, tá ótimo, tá? Abraços, fica com Deus.
1: Valeu, obrigado, Maria. Um abraço pra você, tudo de bom já. Vou tocar uma música bem bacana pra vocês aqui, tá bom? Deixa eu ver quem mais que tá comigo aqui, ó. Tem mais um áudio que chegou aqui. Bom dia, Virgínia Paiussato, seu o Ivo, toda a família, aquele abraço, obrigado pela companhia. A Dayana Alves Rodrigues, o Luiz, a Rosalina, Florisval, Hétero, toda a família, aquele abraço. Tem mais um áudio, vamos lá então.
2: Ô Nico, bom dia, bom,
1: bom dia.
2: Dia. Tudo bom?
1: Bem, e você?
2: César de Carvalho por aqui.
1: Bom.
2: Mandar uma música pra minha esposa, Isilda Fornari, do João Paulo Daniel. Estou apaixonado.
1: Mas olha só, rapaz. Mas que tal? Aí sim, né? Aí deu boa. Já tô procurando aqui, ó. Já tô procurando aqui, já vamos tocar, né? Não é capaz que não. E a mesma música, então, que eu vou tocar lá pra Isilda, o namorado dela, né? Que tá pedindo aqui, ó, pra o esposo dela. E na sequência, nós vamos tocar essa também lá pro o amor da vida da Maria, né, Maria? Mas capaz que não. Olha só que coisa mais linda do mundo. Hey, moda! Agora eu devo voar coraçãozinho pra todo lado, né? Ai, que beleza! Estou apaixonado! João Paulo e Daniel. Que beleza! 12h44. Boa tarde, boa tarde, boa tarde.

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1: Com essa aí não tem jeito, né? Essa aí não tem dúvida que deu coraçãozinho pra todo lado. Gente, já vamos agradecendo a vocês aqui pela audiência, pela companhia, pela preferência. Eu tenho que tocar aqui, ó, Mano Lima, Marcolina Pela Graia, lá pro Valmir. Aí, sabe, bicho, velho. Já tá rodando aí, ó. Depois tem o Mato Grosso e Matias, triste aniversário. Se der tempo, lá pra Sandra, o Luiz Marenco, cantador de campanha. Valeu, gente. Um abraço pra vocês. Fica com Deus. Saúde e paz a todo mundo. Eu volto amanhã lá pelas 11 horas, se Deus assim permitir. Tá bom? Fica com Deus. Boa quarta-feira pra você. Até amanhã. Tchau. Tchau.

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aqui que eu escutei alto nível. Tô chegando, oi! A Juzinha chegou por aqui, 13 horas e 1 minutinho. Começando mais um Top Bandas aqui na Palote FM. Direção geral, Padre Lino Baggio. Direção executiva e administrativa, Frank Ariel Schiavini. Na comunicação, Juscelis Choloco Beer. A Ju, Juju, Juzinha. Você que sabe, como você quiser chamar, tá bom? Tá liberado o WhatsApp 469-9915-1102. Quarta-feira, dia 14 de outubro. Quarta-feira, dia internacional do sofá da sogra. Bora com aquelas bem apaixonada? Que vocês acham, hã? Faz aí igual a Maria de Lourdes, o Valdecir, já estão por aqui, já estão participando. Ah, e os apaixonados aí, né? Manda pro seu amado, pra sua amada. Mas os que não estão apaixonados, a banda Champion chega cantando pra vocês. Também vai ter Alma Latina aqui neste bloco. E a banda Champion chega cantando assim, ó. Se você não tem um amor aí, pode ser essa aqui, ó. I Love Cerveja.

0: 8:08, vou trazendo um áudio aqui. Mas preto do céu, Lucy, o preto me deu um susto agora. Achei que tinha afinado a voz do homem, né? Diga lá.
1: Oi, Ju, tudo
0: Oi,
1: bem?
0: Ana, bem você?
2: Eu! Ah. Toca aí pra nós, eu mando o Flávio Dalcin pra nós aí.
0: Deixa pra mim.
2: O Anório Coserpa. Eu já liguei o GPS com medo de você perder.
0: Você é bem perigoso mesmo.
1: Beijo, bom trabalho.
0: Bom trabalho pra vocês também, ou vocês estão indo passear? Conte pra mim. Ô, preto, mas você é bem perigoso mesmo, homem do céu. Se você bebeu aquela caixinha lá que você tá me devendo, você é bem perigoso mesmo você se perder, de você ir pro Honório City, né? Falando em Honório City, alô, pessoal lá do Vaca Branca. O Valdecir, a Ivonete, a piazada deles. Todo mundo do Honório City que é ouvinte aí da Palote, obrigada pelo carinho da audiência. Ô, Isabel, a Isabel lá do Honório City também, né? Fala, compadre, veio. Tarde, compadre Enio, tá ligadinho com a gente, obrigada pelo carinho da audiência, compadre. Ô, meu amigo Vaguinho, tarde, como é que estão as forças aí, 100%? Vocês viram que a minha voz ainda não tá com a força dela 100%, né? Mas tamo melhorando. Seguindo por aqui, então, vamos ver se vocês vão gostar da Siquiana. Preto, ó. Essa é lá de 2013. Essa aqui é bem novinha.
3: Ia mudar.
0: Essa aqui, na verdade, acho que o preto, na verdade, pra ele ainda essa música é nova, né?

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1: 13 horas e 13 minutinhos. Seguindo por aqui com Top Bandas, agora trazendo Ronaldo Coutinho com a previsão do tempo. Vocês viram que hoje o tempo amanheceu meio nublado, meio sem chuva, né? Mas agora, logo após o almoço, já começou uma garoinha. Boa tarde, Coutinho. Como segue o tempo nesta tarde de quarta-feira, dia 14 de outubro?
2: Boa tarde. É, o tempo segue aí com nebulosidade. Não dá para descartar alguma chance de chuva com ou sem trovada. Agora, já no final da manhã, já tinha ali na direção de Dois Vizinhos, Capanema, toda essa região, e já estava tendo aí alguma coisinha de chuva ou trovada isolada na região. Então, estamos aí com condições de tempo com alguma estabilidade a oeste. Provavelmente de agora para frente começa a ter chance de chuva ou trovada. Se já não teve agora no finalzinho da manhã, início da tarde em diante. Não passa muito aí dos 22, 23 graus. Mantém a tendência de tempo melhor pela manhã, pouca chance de chuva e maior chance de chuva à tarde e noite nessa quinta e sexta-feira. Temperatura agradável. Sábado, tempo bom, pode ficar abaixo de 10, 12 graus, não passa muito dos 22. Domingo e segunda também, tempo bom, pode ficar abaixo aí de 10, 8 graus e agradável à tarde. Da Climatera, Ronaldo Coutinho.
1: Obrigada, Coutinho.

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1: 13 horas e 18 minutinhos seguindo por aqui. O Valdecir tá ligadinho com a gente, pessoal lá de Pato Branco. Oi, boa tarde, tudo bem? Estamos aí na escuta todas as tardes. Toca em um San Marino Morenaço oferecendo pra esposa Maria de Lourdes. Agradeço por atendido. É o Valdecir de Pato Branco, mas é claro que vai ser atendido é agora, meu amigo. Maria de Lourdes, boa tarde, Maria de Lourdes Maciel. Quero ouvir uma música com o San Marino Latinha na Goteira. Ofereço pro meu marido Valdecir, todos vocês aí da Vicente Palotti. Agradeço por atendida. Beijos no coração, Juzinha. Ó, minha amiga. Pra você. Oi, Santina. Oi, Ju. Toca aí a música do Cleiton Borges, Uma Sola Jota. Santina dos Santos, do Primavera 2. Um beijo pra você, minha amiga. Tudo de bom. Eu tenho até medo, né? Eu vou confiar, Preto, no que você me mandou aí sem eu escutar esse áudio antes.
2: Tem que ter que pagar essa caixa, certo? Pra parar de me incomodar, né? Vamos combinar.
1: Meu, pare de ser.
2: Tá fácil.
1: De ser chorão, Preto. Pare de ser chorão. E você sabe o que é incômodo, né? Incômodo é doença. Vou incomodar até eu ganhar essa caixa sim. E você que lute, Preto. Eu e a Ana que gostamos, na verdade, né, Ana? Se o Preto também quiser trazer aquela água mais fortinha, né? Que passarinho não bebe também, que acho que a Ana não é muito fã da cerveja, né, Ana? Fazemos uns drinks lá e tá tudo certo. Bora de música, então. Tá chegando o San Marino, duas deles, na verdade, e Cleiton Borges nesse bloco.

0: 13h29, seguindo por aqui com o Top Bandas. Bora, vem junto com a Juzinha, pede sua música no 469-9915-1102. Vamos fazer aquela bagunça que eu sei que vocês gostam, né? Tô esperando a tua mensagem e o teu pedido musical. Dido, já vou trazer o JM aí, Barquinho Azul, vai lá pra ele e pra tia Negrinha. Meu amigo Edson, como é que você tá? Boa tarde, Juzinha, muito bom seu programa, estamos na escuta, obrigada meu amigo, obrigada pelo carinho da audiência. Vou trazendo o áudio aqui da minha amiga Isabel, pessoal lá do Honório City.
1: Oi, boa tarde.
0: Tarde.
1: Aqui é Isabel.
0: Como é que você tá, minha amiga?
1: Rádio da loja de Coronel Devido.
0: Como é que você tá, minha amiga?
1: Queria ver uma música da banda São Marino, Latina, Goteira.
0: Deixa pra mim.
1: Pra quem está na escuta do programa. E agradeço por atendido.
0: Ô Isabel, essa daí eu tinha trazido nesse bloco, né? Foi a segunda. Como eu já rodei ela, então eu vou trazer essa aqui, ó, pra você com corpo e alma.

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5: Boa tarde, vamos acompanhar o que é destaque nesta edição. A Polícia Civil do Paraná realizou na manhã desta quarta-feira uma mega operação contra a organização criminosa, com cumprimento de mandados em Coronel Vivida e outros municípios do Sudoeste. Ao todo, foram cumpridos 215 mandados judiciais em 3 estados, sendo 95 de prisão e 120 de busca e apreensão. A investigação apura crimes como tráfico de drogas, lavagem de dinheiro, tortura e cárcere privado. Segundo a Polícia Civil, o grupo mantinha uma estrutura de comando dentro dos presídios, de onde partiam as ordens para integrantes que atuavam nas ruas. Mais de 500 policiais participaram da operação.
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5: O preço da soja caiu no Brasil no primeiro dia de negociações após o feriado de Nossa Senhora Aparecida. O indicador CPEA, com referência no porto de Paranaguá, no Paraná, recuou 0,39% nesta terça-feira, dia 13, e a saca de 60 quilos a R$ 154,15. Segundo o CPEA, a queda foi influenciada pela valorização do real frente ao dólar, movimento que reduz a competitividade da soja brasileira em relação ao produto norte-americano. Essa foi a sua edição do Palote Notícias. Eu sou o Francione Prusci e retorno dentro de uma hora com outras informações.
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0: Fernando, tá chegando a sua música. Ele falou: Ju, antes de eu ir trabalhar, escravo do amor com terceira dimensão. Deixa eu dar uma pausa aqui, né? Que eu vou ter que trazer o seu Altair, senão ele vai me pegar pelo pescoço. Diga,
1: alô,
0: seu Altair.
1: Juzinho. Boa tarde, tudo tranquilo?
0: Tudo 100%.
1: Que bom.
0: Diga.
1: Eu, Juzinho, quero mandar um abraço mesmo pro pessoal lá de Mariópolis.
0: Uhum.
1: Pro meu irmão também, o Bicho do Mato lá.
0: Eita.
1: Vai estrear também um programa dele lá.
0: Coisa boa,
1: anos.
0: Né?
1: Vou te mandar aí depois um áudiozinho dele aí feito.
0: Tá bom, então.
1: Ju, quero pedir a música. Ah. Ele gosta muito dessa música também aí, regravada agora pro Céu e Canto.
0: Ah.

0: data de falecimento. A funerária Santo Antônio e a família Giacomoni comunicam com pesar o falecimento de Andrei de Jesus Giacomoni, aos 43 anos. Ocorrido ontem no Hospital São Lucas, em Pato Branco. O corpo está sendo velado na Capela Mortuária Santo Antônio e a cerimônia de despedida hoje às 17 horas no local do velório e após o sepultamento no cemitério municipal Vicente Palotti. A funerária Santo Antônio e a família Giacomoni comunicaram com pesar o falecimento de Andrei de Jesus Giacomoni. A família enlutada, as nossas condolências.
1: De falecimento. A funerária Jerusalém e a família Gorgem comunicam com pesar a parentes e amigos o falecimento de Ivo Gorgem, ocorrido ontem em sua residência. O mesmo contava com 83 anos. O corpo está sendo velado no Memorial Jerusalém. Celebração de despedida será hoje às 15h30, com cerimônia religiosa de corpo presente no local do velório e logo após sepultamento no cemitério da comunidade de Jacutinga. A funerária Jerusalém e a família Gorgem comunicaram o falecimento de Ivo Gorgem. A família enlutada, as nossas condolências.

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1: Fluminense e Palmeiras se enfrentam logo mais às 21h30 no Maracanã, pelo jogo de ida das semifinais da Libertadores. O tricolor deve ter força máxima, com Arana entre os titulares. Já o Palmeiras não conta com o técnico Abel Ferreira, suspenso, e nem com o atacante Vitor Roque, lesionado. Com as informações do esporte, Alexandre Bonetti.
0: Tom.

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0: pra você.
1: Bora seguindo com o Top Bandas. 2:02 agora. Você não pediu sua música ainda? Manda mensagem e participa. 469-9915-1102. Faz igual o Edson Jesus. Boa tarde, Ju. Toca aí o último baile com JM, Edson e Joana de Jesus do Industrial. Deixa pra mim, meus amigos. Oi, Marco. Boa tarde, Ju. Toca aí a Dor da Paixão. Crendios, pai, gente, hoje é dia internacional do sofá da sogra. E vocês estão me vindo com essa sofrência, mas é aquela coisa, né, Marco? Nunca vi ninguém triste ouvindo bandinha. E na Palote ainda mais, né? Alegria do astral garantida e música boa por aqui. As melhores bandas desfilando na 88.7. Vai lá pro Mark e pro Henrique lá de Vitorino, né? Estão sempre ligadinho com a gente. Obrigada pelo carinho da audiência. Oi, boa tarde, Ju. O Leonir tá ligadinho com a gente. Queria pedir uma música do musical Calmon. Eu posso escolher, né, Leonir? Se for possível, se for atendida, aí agradeço. Deixa pra mim. Vou trazer essa daqui. Na sequência tem JM e também Brilha Som por aqui no Top Bandas.

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0: trazendo mais pedido musical. Me pediram uma da banda Pérola Negra, Asas. Eu vou trazer essa daqui, gente do céu. Tava em dúvida entre essa e a Separação, mas é que a Asas também ganha meu coração todinho, né? Banda Pérola Negra, o Wellington pediu por aqui, ele vai curtir, né? Oi, Nelly, como é que você tá? Também neste bloco vai ter banda Alma Nova, Disque Seva e também Talagaço. Essa música aqui, né, é uma regravação da música aí da Raquel Teixeira, Quem de Nós Dois. Vou trazendo essas três nesse bloco aqui pra vocês.
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5: Boa tarde, ouvinte. Vamos acompanhar o que é destaque nesta edição. O governador eleito do Paraná, Sérgio Moro, do PL, reuniu cerca de 230 prefeitos e quase 3 mil participantes em um encontro realizado nesta terça-feira em Curitiba. O evento reuniu lideranças de 8 partidos em apoio à candidatura de Flávio Bolsonaro no segundo turno presidencial, marcado para o dia 25 de outubro. Também participaram deputados, vereadores e representantes de municípios paranaenses. Moro afirmou que pretende manter uma relação institucional com todas as prefeituras, independentemente do posicionamento político adotado durante as eleições.
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5: Francisco Beltrão recebe nos dias 11 e 12 de novembro a 8ª edição do seminário Mais Negócios, voltado ao setor de laticínios. O evento será realizado no Marabá Centro de Eventos, com exposição de produtos, palestras e debates sobre tecnologia, inovação e gestão na indústria do leite. A participação é gratuita e destinada a profissionais e empresas do setor. Essa foi a sua edição do Balotti Notícias. Eu sou o Francione Prusche e retorno daqui a pouco com outras informações.
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0: 14h41, minutinho, seguindo por aqui com Top Bandas, trazendo participação. Oi, Nelly, como é que você tá, gata? Tudo bem? Tudo 100%?
1: Boa tarde. Se for possível, se rodar a música Vidro de Perfume com o JM, oferecer pro Rogério, lá do Nori Serpa. Tenha uma boa tarde, um abraço a todos vocês da rádio.
0: Obrigada, um beijo, um abraço pra você, Nelly, pode deixar que eu vou trazer sim, tá bom? Mas antes, a Sandrinha lá do TikTok, tá ligadinha com a gente na Palote FM e também tá ali na live com a gente, pediu essa daqui do Rainha Musical, Fígado de Aço, e a gente também vai ter Danúbio Azul, pedido aí do Zéias, diretamente lá de Mato Grosso. Ele pediu, faz um coraçãozinho, na verdade ele pediu, né, se tinha ainda vaga, e eu já tava com essa aqui programada, falei pra ele, pode ser, ele falou, meta bala. Então, ó,

0: Deixando a última por aqui que o Zé pediu, né? Da Nube Azul, faz um coraçãozinho. Na sequência tem a Santa Missa, tá, gente? Lembrando vocês aí que na sequência, então, tem a Missa da Saúde, Santa Missa aqui na Palote FM, não sai daí. Vamos rezar um pouquinho junto com a Juzinha? Bora! Quero agradecer a cada um pelo carinho da audiência, a cada um que participou. Lembrando que depois da missa, às 16 horas, a Juzinha volta aqui com o Conexão, o melhor do sertanejo na Palote FM, tá bom? Ó, não sai daí. Beijo, até depois, minha gente! Amanhã o Top Bandas tem TBT, né? Amanhã é quinta-feira, então já vão preparando desde já. O que vocês querem que eu rodeie amanhã pra vocês, tá bom? Danube Azul chega cantando, faz um coraçãozinho. E eu mando um coraçãozinho pra vocês daqui. Beijo!
1: A metade de um coraçãozinho.
0: Vocês fazem a metade.

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0: de graça, o Senhor é convosco. Bendita sois vós entre as mulheres e bendito é o fruto do vosso ventre, Jesus.
1: Santa Maria, Mãe de Deus, rogai por nós, pecadores, agora e na hora de nossa morte. Amém.
0: Ave Maria, cheia de graça, o Senhor é convosco. Bendita sois vós entre as mulheres e bendito é o fruto do vosso ventre, Jesus.
1: Santa Maria, Mãe de Deus, rogai por nós, pecadores, agora e na hora de nossa morte. Amém.
0: Ave Maria, cheia de graça, o Senhor é convosco. Bendita sois vós entre as mulheres e bendito é o fruto do vosso ventre, Jesus.
1: Santa Maria, Mãe de Deus, rogai por nós, pecadores, agora e na hora de nossa morte. Amém.
0: Ave Maria, cheia de graça, o Senhor é convosco. Bendita sois vós entre as mulheres e bendito é o fruto do vosso ventre, Jesus.
1: Santa Maria, Mãe de Deus, rogai por nós, pecadores, agora e na hora de nossa morte. Amém.
0: Ave Maria, cheia de graça, o Senhor é convosco. Bendita sois vós entre as mulheres e bendito é o fruto do vosso ventre, Jesus.
1: Santa Maria, Mãe de Deus, rogai por nós, pecadores, agora e na hora de nossa morte. Amém.
0: Glória ao Pai, ao Filho e ao Espírito Santo, como era no princípio, agora e sempre. Amém. Ó meu Jesus, perdoai-nos, livrai-nos do fogo do inferno, levai as almas todas para o céu e socorrei principalmente as que mais precisarem da vossa misericórdia, Senhor Jesus. Com muita fé, rezemos juntos a oração 2, na página 62 do nosso livro de canto. Jesus, Mestre Divino, que chamaste os apóstolos a vos seguirem, continuai a passar pelos nossos caminhos, pelas nossas famílias, pelas nossas escolas, e continuai a repetir o convite a muito de nossos

0: estes como religiosos e religiosas para o bem do povo de Deus e de toda a humanidade. Amém. São Roque,
1: rogai por nós.
0: Nossa Senhora de Fátima,
1: rogai por nós.
0: São Vicente Palote,
1: rogai por nós.
0: Uma abençoada celebração a todos nós.
2: Amém. Amém.

0: 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A todos os irmãos aqui presentes e aos que nos acompanham pela Rádio Vicente Palotti, boa tarde.
1: Boa tarde.
0: Sejam todos bem-vindos a esta celebração eucarística em honra a Jesus Cristo e confiantes para apresentar as intenções que trazemos. Pelos doentes de nossa paróquia, para que encontrem um sentido redentor ao sofrimento e que por intercessão de São Roque alcancem a cura. E pelas intenções que cada um traz a esta celebração. Celebração votiva à saúde e 28ª semana do tempo comum. Nesta liturgia, o Senhor nos convida a viver segundo o Espírito e não segundo os desejos da carne. São Paulo nos recorda que quem se deixa conduzir pelo Espírito produz frutos de vida nova, como o amor, a alegria, a paz e a mansidão. No Evangelho, Jesus denuncia a incoerência daqueles que cumprem práticas exteriores, mas negligenciam a justiça e o amor de Deus. Sob a proteção de São Roque, apresentemos ao Senhor nossos enfermos, nossas famílias e todos os que necessitam de conversão e cura interior, pedindo a graça de um coração guiado pelo Espírito Santo e fiel ao Evangelho. Iniciemos então essa celebração com muita fé e devoção, cantando.
1: 6.

0: Em nome do Pai, do Filho e do Espírito Santo.
1: Amém.
0: Que a graça de nosso Senhor Jesus Cristo, o amor do Pai e a comunhão do Espírito Santo esteja sempre convosco.
1: Bendito seja Deus que nos reuniu no amor de Cristo.
0: Estimados irmãos e irmãs, é a nossa celebração cuja a intenção principal é a saúde, a celebração, a missa da saúde. Então nós queremos pedir a saúde, que o Senhor sempre nos fortaleça. Também queremos rezar pelas pessoas que estão passando assim dificuldades, pelas pessoas que estão internadas no hospital, em casa, sob os cuidados, enfim, que o Senhor fortaleça a todos, né? Também agradecer pela chuva, né? Pela água, e vamos pedir também a Maria para que agora podia acalmar um pouquinho, né? Né? Mas ela sabe, como mãe, que nunca nos falte a água. Mas vamos também pedir para ela, né? Que não chova tanto, né? Agora, tá bem? E vamos acolher a misericórdia e o perdão do Pai cantando juntos.
2: 43.

0: Deus Todo-Poderoso, tenha compaixão de nós, perdoe os nossos pecados e nos conduza à vida eterna.
1: Amém.
0: Oremos. Nós vos pedimos, Senhor, que vossa graça nos preceda e acompanhe e nos torne atentos para perseverar na prática do bem. Por nosso Senhor Jesus Cristo, vosso Filho, que é Deus, e convosco vive e reina na unidade do Espírito Santo por todos os séculos dos séculos.
1: Amém. Abramos o coração para acolher a palavra de Deus que nos chama a abandonar as obras da carne e a viver segundo o Espírito, produzindo frutos de justiça, paz e santidade em nossa vida. Ouçamos com atenção.
2: Leitura da carta de São Paulo aos Gálatas. Irmãos, se sois conduzidos pelo Espírito, então não estáis sob o jugo da lei. São bem conhecidas as obras da carne: fornicação, libertinagem, devassidão, idolatria, feitiçaria, inimizades, contendas, ciúmes, iras, intrigas, discórdias, facções, invejas, bebedeiras, orgias e coisas semelhantes a estas. Eu vos previno, como aliás já o fiz, os que praticam essas coisas não herderão o reino de Deus. Porém, o fruto do Espírito é caridade, alegria, paz, longanimidade, benignidade, bondade, lealdade, mansidão, continência. Contra essas coisas não existe lei. Os que pertencem a Jesus Cristo crucificarão a carne, com suas paixões e seus maus desejos. Se vivemos pelo Espírito, procedamos também, segundo o Espírito, corretamente. Palavra do Senhor.
1: Graças a Deus.

0: Senhor, quem vou seguir terá a luz da vida.
1: Senhor, quem vou seguir terá a luz da vida.
0: Feliz é todo aquele que não anda conforme os conselhos dos perversos, que não entra no caminho dos malvados, nem junto aos zombadores vai sentar-se, mas encontra seu prazer na lei de Deus e a medita dia e noite sem cessar.
1: Senhor, quem vos seguir terá a luz da vida.
0: Eis que ele é semelhante a uma árvore que à beira da torrente está plantada. Ela sempre dá seus frutos a seu tempo e jamais as suas folhas vão murchar. Eis que tudo o que ela faz vai prosperar.
1: Senhor, quem vos seguir terá a luz da vida.
0: Mas bem outra é a sorte dos perversos. Ao contrário, são iguais à palha seca, espalhada e dispersada pelo vento. Pois Deus vigia o caminho dos eleitos, mas a estrada dos malvados leva à morte.
1: Senhor, quem vos seguir terá a luz da vida.
2: 119.

0: O Senhor esteja convosco.
1: E Ele está no meio de nós.
0: Proclamação do Evangelho de Jesus Cristo segundo Lucas.
1: Glória a vós, Senhor.
0: Naquele tempo disse o Senhor: ai de vós, fariseus, porque pagais o dízimo da hortelã, da arruda e de todas as outras ervas, mas deixais de lado a justiça e o amor de Deus. Vós deveríeis praticar isso sem deixar de lado aquilo. Ai de vós, fariseus, porque gostais do lugar de honra nas sinagogas e de ser descumprimentados nas praças públicas. Ai de vós, porque sois como túmulos que não se veem, sobre os quais os homens andam sem saber. Um mestre da lei tomou a palavra e disse: mestre, falando assim, insulta-nos também a nós. Jesus respondeu: ai de vós também, mestres da lei, porque colocais sobre os homens cargos insuportáveis e vós mesmos não tocais nessas cargas nem com um só dedo. Palavra da salvação.
1: Glória a vós, Senhor.
0: Podemos sentar. Estimados irmãos, irmãs, é sempre uma oportunidade única a partilha da palavra do Senhor, e especialmente num momento como este, em que celebramos a Eucaristia, queremos acolher a graça, a força do Senhor na nossa vida. E para isso também é importante termos presente, primeiro, o que nos diz a leitura de Gálatas, né? E São Paulo aos Gálatas, nós estamos ouvindo ultimamente, né? Ele vai conversando com aquele povo e hoje ele coloca, diz: olha, existem as obras da carne, da lei, e as obras do Espírito. As obras do Espírito são geradas pela graça e pela força do Senhor. As obras da carne, olha, pode ser a força do maligno. Por isso somos chamados a caminhar na graça e na bondade do Senhor. E aí ele numera as obras da carne, né? E também as obras do Espírito. Do Espírito, a caridade, a alegria, a paz, a benignidade, a bondade, né? E as obras da carne, a fornicação, a libertinagem, devassidão, né? E então diz: os que pertencem a Jesus Cristo crucificaram a carne com suas paixões e maus desejos e vivem segundo o Espírito. Vejam, então, São Paulo, ele pede também esta atitude de transformação interior que vem não pela simples observância da lei, mas pela graça de Jesus Cristo e pela força do Espírito Santo. E é interessante esta carta aos Gálatas, porque São Paulo constantemente, ele como que arranca de dentro e traz para fora, né? Diz: olha, existe isto no coração, aquilo que é bom e aquilo que é mal. Agora, o bom vai prevalecer com a graça e a força do Espírito Santo. Então, por isso, o mal é mais fácil de fazer, mas o bem, ele precisa ser cultivado também. E uma forma é esta: nós nos colocarmos diante do Senhor com aquilo que nós somos, especialmente pedindo a sua graça e a sua força. No evangelho de hoje, então, Jesus está conversando com os fariseus, com os doutores da lei, e pega firme, né? Hoje ele pega firme 4 vezes, ai de vós, né? Ele não aguentou a hipocrisia e a falsidade daqueles que estavam perto. E aí então ele 4 vezes, ai de vós, né? O legalismo, o prestígio, privilégios, as aparências, né? E ao mesmo tempo as incoerências. Ele faz essas 4 acusações. Olha, ai vocês que se acham bons porque vocês pagam o dízimo da hortelã e tudo bem, vocês estão cumprindo a lei, mas vocês deixam de lado a justiça e o amor de Deus. Apenas a preocupação era realmente pagar aquilo que dizia a lei, né? O dízimo da arruda, da hortelã. Mas, diz Jesus, mais importante que isso é a vivência da justiça e do amor a Deus, né? Chama essa atenção. No segundo ai, né? Então fala do prestígio, dos privilégios, né? Ele diz, olha, ai de vós, fariseus, porque gostais de estar no lugar de honra na sinagoga, serem cumprimentados na praça pública. Na prática, ele diz, olha, vocês gostam é de aparecer, né? O que que vocês querem mesmo, né? É prestígio, privilégio, e isso não combina, né? Ai de vós. A terceiro ai de vós, ele fala com relação às aparências, né? Ele diz, olha, ai de vós, porque sois como túmulos que não se veem e sobre os quais os homens andam sem saber, né? Os túmulos, nós sabemos que embaixo tem o morto, né? Dentro tem a morte. E ele diz, vocês mantêm as aparências, né? Ah, vocês caminham bonitinho, tudo mais, né? Mas não é bem assim a vida de vocês, né? Então, pede também essa transformação. E no último ai de vós também, Jesus toca com relação à incoerência, né? Ai de vós, mestres da lei, porque colocais sobre os homens cargas insuportáveis e vocês mesmos não vivem isso, né? A incoerência. Então, esses quatro apelos que Jesus faz, né? O legalismo, o prestígio e privilégio, a aparência, a incoerência, não é só para aquele tempo, gente, né? Vocês vejam, é muito atual para nós também hoje, né? Nós temos que pensar bem, né? A gente não querer ser mais do que os outros, né? As nossas incoerências, às vezes nós rezamos, né? Bonitinho, mas depois a nossa vida não corresponde, né? E assim tudo isso. Então é interessante nós também pensarmos, né? Esses 4 pedidos, essas 4 ideias, né? Do evangelho de hoje, né? Não basta apenas cumprir a lei, prestígio, privilégios, aparência e incoerência, né? Aliás, alguém dizia ontem para mim, né? Falando de uma outra pessoa, dizia, é tudo bonitinho, reza bonito, mas não é bem assim, né? Eu disse, olha, o bom é a gente cuidar também da vida da gente, né? Aí eu dizia para ele, olha, Deus deu a vida para cada um cuidar da sua, né? Mas é muito interessante, né? Então, às vezes a gente acusa os outros, mas é muito importante também, né? A nossa vivência da fé. Então, vamos meditar sobre isso, né? Essa palavra do Senhor. Jesus falou duro lá para os fariseus, doutores da lei, mas não só naquele tempo. Ele também diz para nós hoje. Vale por isso a meditação, a reflexão e o exame de consciência no nosso coração. Creio.
1: Deus Pai Todo-Poderoso, Criador do céu e da terra, e em Jesus Cristo, seu único Filho, nosso Senhor, que foi concebido pelo poder do Espírito Santo, nasceu da Virgem Maria, padeceu sobre Pôncio Pilatos, foi crucificado, morto e sepultado, desceu à mansão dos mortos, ressuscitou o terceiro dia, subiu aos céus, está sentada à direita de Deus Pai Todo-Poderoso, donde há de vir a julgar os vivos e os mortos. Creio no Espírito Santo, na Santa Igreja Católica, na comunhão dos santos, na remissão dos pecados, na ressurreição da carne, na vida eterna. Amém.
0: Irmãos e irmãs, o Espírito do Senhor nos conduz à verdade e à vida plena. Confiantes em sua ação, elevemos nossas preces dizendo: Senhor, Deus da vida, atendei-nos e concedei-nos saúde.
2: Senhor, Deus da vida, atendei-nos e concedei-nos saúde.
3: Para que a Igreja seja sempre conduzida pelo Espírito Santo, vivendo a autenticidade do Evangelho e testemunhando uma concoerência à justiça, à misericórdia e o amor de Deus no mundo, nós vos suplicamos.
2: Senhor Deus da vida, atendei-nos e concedei-nos saúde.
3: Para que aqueles que exercem autoridade na Igreja e na sociedade evitem toda forma de hipocrisia, buscando sempre a justiça, o serviço e o bem comum, especialmente dos mais pobres e esquecidos, nós vos suplicamos.
2: Senhor Deus da vida, atendei-nos e concedei-nos saúde.
3: Por intercessão de São Roque, concedei saúde aos enfermos, fortalecei os que sofrem no corpo e na alma, amparai os profissionais da saúde e sustentai todos os que enfrentam fragilidades, dores e limitações, nós vos suplicamos.
2: Senhor Deus da vida, atendei-nos e concedei-nos saúde.
3: Para que nossa comunidade produza os frutos do Espírito Santo, vivendo o amor, a alegria, a paz e a mansidão, e rejeitando tudo que afasta do Evangelho e da verdadeira conversão, nós vos suplicamos.
2: Senhor Deus da vida, atendei-nos e concedei-nos saúde.
0: Senhor Jesus, que nos chamais a viver na luz e na liberdade do Espírito, acolhei as preces que vos apresentamos. Pela intercessão de São Roque, concedei-nos a saúde do corpo e da alma, renovai-nos na caridade e fazei-nos caminhar como filhos da luz. Vós que viveis, reinais para sempre, na unidade do Espírito Santo.
1: Amém.
4: 174.

e orai, irmãos e irmãs, para que o meu e o vosso sacrifício seja aceito por Deus, Pai Todo-Poderoso.

0: da Santa Igreja.
1: Acolhei, Senhor, as preces dos fiéis com a oblação do sacrifício, para que possamos, por esse serviço de nossa piedosa devoção, alcançar a glória dos céus. Por Cristo nosso Senhor.
0: Amém.
1: Após o santo, na página 27. O Senhor esteja convosco.
0: Ele está no meio de nós.
1: Corações ao alto.
0: O nosso coração está em Deus.
1: Demos graças ao Senhor, nosso Deus.
0: É nosso dever e nossa salvação.
1: Na verdade, é digno e justo. É nosso dever e salvação dar-vos graças sempre em todo lugar, Senhor, Pai Santo, Deus Eterno e Todo-Poderoso. Nós reconhecemos que pertence à vossa imensa glória socorrer a nós mortais com a vossa divindade e servir-vos da nossa condição mortal como remédio para nos libertar da morte e abrir-nos o caminho da salvação por Cristo Senhor nosso. Por ele, os coros dos anjos adoram a vossa grandeza e se alegram eternamente na vossa presença. Concedei também a nós associar-nos aos seus louvores, cantando a uma só voz.
2: 182.

0: Na verdade, ó Pai, vós sois santo e fonte de toda santidade. Santificai, pois, estes dons, derramando sobre eles o vosso Espírito, a fim de que se tornem para nós o corpo e o sangue de nosso Senhor Jesus Cristo.
1: Enviai o vosso Espírito Santo,
0: estando para ser entregue, e abraçando livremente a paixão, Jesus tomou o pão, pronunciou a bênção de ação de graças, partiu e o deu a seus discípulos, dizendo: tomai todos e comei, isto é o meu corpo que será entregue por vós.

Do mesmo modo, no fim da ceia, ele tomou o cálice em suas mãos e, dando graças novamente, o entregou a seus discípulos, dizendo: tomai todos e bebei. Este é o cálice do meu sangue, o sangue da nova e eterna aliança, que será derramado por vós e por todos para a remissão dos pecados. Fazei isto em memória de mim.

0: mistério da fé.
1: Anunciamos, Senhor, a vossa morte e proclamamos a vossa ressurreição. Vinde, Senhor Jesus.
0: Celebrando, pois, o memorial da morte e ressurreição do vosso Filho, nós vos oferecemos, ó Pai, o pão da vida e o cálice da salvação, e vos agradecemos porque nos tornaste dignos de estar aqui na vossa presença e vos servir.
1: Aceitai, ó Senhor, a nossa oferta.
0: Suplicantes vos pedimos que, participando do corpo e sangue de Cristo, sejamos reunidos pelo Espírito Santo num só corpo.
1: O Espírito nos una num só corpo.
0: Lembrai-vos, ó Pai, da vossa Igreja que se faz presente pelo mundo inteiro. Que ela cresça na caridade em comunhão com o Papa Leão, com o nosso bispo Edgar, os bispos do mundo inteiro, os presbíteros, os diáconos e todos os ministros do vosso povo.
1: Lembrai-vos, ó Pai, da vossa Igreja.
0: Lembrai-vos também, na vossa misericórdia, dos nossos irmãos e irmãs que adormeceram na esperança da ressurreição, e de todos os que partiram desta vida, acolhei junto a vós na luz de vossa face.
1: Concedei-lhes, ó Senhor, a luz eterna.
0: Enfim, nós vos pedimos, tende piedade de todos nós e dai-nos participar da vida eterna com a Virgem Maria, Mãe de Deus, São José, seu esposo, os apóstolos, São Roque e todos os santos que neste mundo viveram na vossa amizade, a fim de vos louvarmos e glorificarmos por Jesus Cristo, vosso Filho. Por Cristo, com Cristo e em Cristo, a vós, Deus Pai Todo-Poderoso, na unidade do Espírito Santo, toda honra e toda glória por todos os séculos dos séculos.
1: Amém.
0: Somos chamados filhos de Deus e realmente o somos. Por isso podemos rezar confiando. Pai nosso
1: que estais no céu, santificado seja o vosso nome.

0: livrai-nos do mal.
1: Livrai-nos de todos os males, ó Pai, e dai-nos hoje a vossa paz. Ajudados pela vossa misericórdia, sejamos sempre livres do pecado e protegidos de todos os perigos, enquanto aguardamos a feliz esperança e a vinda do nosso Salvador, Jesus Cristo.
0: Vosso é o reino, o poder e a glória para sempre.
1: Senhor Jesus Cristo, dissestes aos vossos apóstolos: eu vos deixo a paz, eu vos dou a minha paz. Não olheis os nossos pecados, mas a fé que anima a vossa igreja. Dai-lhe segundo o vosso desejo a paz e a unidade. Vós que sois Deus, com o Pai e o Espírito Santo.
0: Amém.
1: E que a paz do Senhor esteja sempre convosco.
0: O amor de Cristo nos uniu.
2: Cordeiro de Deus,
0: que tirais o pecado do mundo, tende piedade de nós. Cordeiro de Deus, que tirais o pecado do mundo, tende piedade de nós. Cordeiro de Deus, que tirais o pecado do mundo, dai-nos a paz.
1: Eu sou o pão vivo que desceu dos céus. Se alguém come deste pão, viverá eternamente. Eis o Cordeiro de Deus, aquele que tira o pecado do mundo.
0: Senhor, eu não sou digno de que entreis em minha morada, mas dizei uma palavra e serei salvo.

0: assim como nos alimentais com o sacramento do corpo e sangue de Cristo, fazei-nos participar da natureza divina, por Cristo nosso Senhor.
1: Amém.
0: Podemos sentar um pouquinho?
1: Temos um aviso, então. No dia de finados, as celebrações do espaço urbano se concentrarão apenas na Igreja Matriz, com santas missas às 8h30 e às 19h. A celebração das 19h será campal, com exibição de foto, nome completo e data de falecimento de nossos entes queridos. Caso deseja exibir a foto no telão, envia exclusivamente por meio do link divulgado nas redes sociais até o dia 29 de outubro. Em caso de dificuldade, procure um familiar ou amigo. As missões também. Depois.
2: Então, boa tarde. Eu estou fazendo um convite, se alguém já foi, já conhece lá em Erechim, a Nossa Senhora da Cruz. Se alguém já foi, parabéns que já foi. E se alguém não foi e gostaria de ir, eu estou fazendo uma caravana, né, para nós ir lá, uma romaria, para a gente ir o dia 8 de novembro, para nós irmos lá nessa Nossa Senhora da Cruz, lá em Erechim. Então, quem gostaria de ir, fale comigo ou com alguém que já foi. Ou então tem pessoas que já estão se programando para ir, então fale comigo. Não vou falar tudo porque senão demora mais. Mas aquele que tiver interesse de ir mesmo lá nessa cruz, nessa santa, aonde Nossa Senhora apareceu para Santa Doroteia, é um lugar, diz que muito bonito, um lugar de recolhimento e ficar um dia assim em devoção e oração e silêncio também. Obrigado.
0: Muito bem, então no próximo sábado nós faremos as visitas missionárias lá na comunidade de Vista Alegre, né? Alguém me pediu hoje pela manhã, padre, a gente pode ir. Quem gostaria de ser missionário, né? Estamos no mês missionário, mês das missões, né? Então, somos convidados. Nós vamos sair aqui da Igreja Matriz sábado de manhã às 8h, né? É importante que deem o nome quem vai aí na secretaria, né? Ou para algumas pessoas encarregadas também do grupo, para que eles lá em Vista Alegre possam preparar o almoço, né? Então eles diziam, padre, vejam quantos que vêm, né? Que nós vamos fazer o almoço. Então, sábado de manhã, às 8h, vai até pelas 5 da tarde, né? Com o almoço lá em Vista Alegre. Então, tá feito o convite. Quem gostaria de ir, então nós vamos sair aqui da frente da Igreja Matriz, sábado às 8h da manhã. Tá bem? Muito bem. Pode vir aqui na frente. Então, nós queremos concluir com essa bênção especial hoje, né? Tendo presente que Jesus nos chama assim muito à coerência, né? A gente não apenas cumprir o preceito, o rito, mas vivenciar no coração. Hoje foi o grande pedido, né? Tanto da leitura aos Gálatas como o Evangelho de Lucas, né? Não basta apenas uma aparência, né? Uma vivência, uma demonstrar, mas realmente, né? Então, nós também queremos pedir esta bênção muito especial sobre o que aqui nós trouxemos. Também quem está nos acompanhando na sua casa, podemos rezar todos juntos. Vamos inclinar a nossa cabeça e colocar. E também os professores, né? Vai ter a bênção especial dos professores também na celebração, né? Mas então todos nós queremos pedir esta bênção muito especial. A nossa proteção está no nome do Senhor,
3: que fez o céu e a terra.
0: Oremos. Deus, Pai de bondade, nós vos agradecemos porque hoje, através do vosso filho Jesus, nos chamais à coerência da nossa vivência cristã, não apenas cumprirmos ritos externos, mas realmente que nos sintamos tocados no nosso

0: coração. Fortalecei a nossa fraternidade, o nosso bem-querer. Fortalecei o nosso espírito missionário. Afastai de nós tudo aquilo que atrapalha, perturba, e possamos crescer na capacidade de amar, de sermos amados, de compreender, de sermos compreendidos. E que a vossa bênção e a vossa proteção desça sobre todos nós. E uma vez mais vos pedimos pela intercessão de Nossa Senhora de Fátima. Abençoe-vos, ó Deus Todo-Poderoso, Pai, Filho e Espírito Santo.
1: Amém.
0: Ide em paz e que o Senhor sempre vos acompanhe.
1: Graças a Deus.
2: 355.

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10: O Flamengo já está na Argentina para enfrentar o Estudiantes nesta quinta-feira, às 21h30, pelo jogo de ida da semifinal da Libertadores. O diretor de futebol, José Boto, pediu atenção da arbitragem para evitar excesso de agressividade. Lembrando que os jogadores rubro-negros sofreram fraturas em confrontos anteriores. O técnico Leonardo Jardim comanda o último treino na Argentina com desfalques importantes, como Jorginho e Arrascaeta. Com as informações do esporte, Alexandre Bonetti.

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horas pontualmente, começando mais um Conexão aqui na Palote FM, o melhor do sertanejo, até as 17, até as 5 da tarde. Bajuzinha aqui, vem participar então, 469-9915-1102. Direção geral, Padre Lino Bajo. Direção executiva e administrativa, Frank Ariel Schiavini. Na comunicação, Juscelli Cholocubir. A Ju, Juju, Juzinha, Jubinha, como já me chamaram, né? De Juba. Como assim você preferir chamar? Vem junto comigo fazer essa programação toda especial do Conexão, tá bom? Bora, bora, bora, que se vocês deixam na minha mão, eu só trago choradeira pra vocês, né? Que eu sei que vocês gostam de uma choradeira pra se animar. Quartou daquele jeitinho, 14 de outubro de 2026, uma quarta-feira, Dia Internacional do Sofá da Sogra. Pede aquela bem apaixonada aí pro teu amor, pra tua amada, pro teu amado. Vem junto com a Juzinha então, até as 5. E eu já vou começando assim o bloco. Nossa, gente do céu, Ana Castela chega cantando assim, ó, pra gente.

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1: Enquanto vocês não mandam mensagem pra mim, eu vou trazendo o meu gosto musical aqui. A Clara, eu falei pra ela de mim, o que que eu vou trazer nesse bloco aqui? É claro, Clara, não pode faltar, né? Tem Luan Santana, participação do Jorge Mateus nesse bloco, vai ter PPA. E vai ter essa aqui, ó, quem que lembra? Você sabe que esses dias eu vi um memezinho aí pelas redes sociais que falava assim do tempo que o Zé Felipe ainda fazia música boa, né? Saudade de você!

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1: 16 horas e 10 minutinhos, vem se conectar junto com a Juzinha Faz Igual, Kelvin. Kelvin Ricardo tá ligadinho com a gente, boa tarde. Toca uma música aí bem das boas. Aqui pra nós do Grupo Zancanaro, estamos na escuta. Ô piazada, vocês sabem, né, que eu não tô aqui pra brincar em serviço. Eu duvido que vocês não vão gostar dessa aqui, ó, do Bruno Marrone.
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4:22, seguindo com conexão, a Juzinha com vocês aqui com o melhor do sertanejo até as 5 horas da tarde. Faz igual a Clarice Blank, ela é Elite Chopinzinho. Tá pedindo música aqui, João Paulo e Daniel? Alguém, nossa senhora, por isso que eu falo, gente, quando eu trago as minhas opções aqui, vocês também vão destampando lá do fundo do baú aquelas, né, de rabiar gaiota. O que que você me diz, Juliano? É, gente, é disso que eu tô falando. Vou trazer nesse bloco pra você, minha amiga. Um beijo grande pra você. Obrigada pelo carinho da audiência. Alô, pessoal de Chopinzinho. De que cidade você tá escutando a Palote aí? Conte pra nós através aí do 469-9915-1102. 10:05 tem chão ainda, né? Dá pra gente curtir muita música boa. Tá chegando Henrique e Juliano, também vai ter João Paulo e Daniel, alguém. E o PPA, que era pra mim ter trazido antes, eu não trouxe, né? Vamos dar uma animadinha também.

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6: Boa tarde, ouvinte. Vamos acompanhar o que é destaque nesta edição. O motorista de um caminhão MUC morreu após um acidente na tarde desta terça-feira na PR-182, na cidade de Ampere. O caminhão saiu da pista e atingiu árvores às margens da rodovia, no trecho em direção a Francisco Beltrão. O condutor ficou preso às ferragens e foi resgatado por equipes da EPR e do Corpo de Bombeiros. Ele chegou a ser encaminhado em estado grave a um hospital de Ampere, mas não resistiu aos ferimentos.
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6: O Vasco venceu o Boca Juniors por 1-0 na noite desta terça-feira em Buenos Aires, na Argentina, e largou em vantagem na disputa por uma vaga na final da Copa Sul-Americana. Mesmo com um jogador a menos durante boa parte do segundo tempo, a equipe carioca garantiu a vitória em La Bombonera. O jogo de volta será na próxima terça-feira no Maracanã, no Rio de Janeiro. O Vasco avança à final com um empate. Antes, o time enfrenta o São Paulo no sábado pelo Campeonato Brasileiro. Essa foi a sua edição do Balote Notícias. Eu sou Francione Prucci e retorno daqui a pouco com outras informações.
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0: são 16:37, trazendo o áudio aqui do seu Altair, que tá ligadinho com a gente. Diga lá, seu Altair.
1: Ô, Josinha, beleza pura?
0: Depois da Santa Missa,
1: né? Voltou de novo, agora só no sertanejo.
0: Coisa boa, né?
1: Eu pedi uma sertaneja, buena barbaridade.
0: Diga lá.
1: Com André Andrade, só por telefone.
0: Eita.
1: Essa dói, viu? Valeu.
0: Nossa senhora, deixa pra mim. Nesse bloco eu vou trazer ela, tá, seu Altair? Antes eu quero trazer uma musiquinha, porque a minha pequena, eu acho que vai gostar de música igual a mãe, né? Ela veio cantando na estrada essa música e eu falei, eu vou ter que rodar ela hoje na rádio, né? Vai ter Mariana Fagundes com Geninho por aqui e também João Bosco e Vinícius e André Andrade, né, seu Altair? Geninho canta com a Mariana Fagundes assim, ó.
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Serena 88 é a comando dele. Alegria alto astral e muita música boa ainda garantida aqui na Palote FM. Amanhã eu tô de volta por aqui com mais músicas pra você, mais bagunça que eu sei que vocês gostam. 13 horas pontualmente marcado o encontro com vocês, tá bom? Gente, um beijo no coração. Tô indo e deixando as duas últimas. Vai ter Marília Mendonça, Rosa Embriagada, e eu também queria trazer uma do Gini Geno. Ó, beijo, fui! Quando ela quer!

data de falecimento. A funerária Santo Antônio e a família Miranda comunicam com pesar o falecimento de Luísa Miranda, aos 87 anos, ocorrido hoje na UPA de Coronel Vivida. O corpo será velado na Capela Mortuária Santo Antônio e a cerimônia de despedida amanhã, às 8h30, no local do velório e após sepultamento no cemitério municipal Vicente Palotti. A funerária Santo Antônio e a família Miranda comunicou com pesar o falecimento de Luísa Miranda. A família enlutada, as nossas condolências.

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11: 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Boa tarde, Reinaldo.
12: Oi, boa tarde, gente. Chegamos. Arena, na sua Palote FM. Esse aqui é daqui, viu, Eric, ó. Tem até um desenho de um negocinho ali, né? Ah, tá ali o foninho, viu? Ô, Reinaldo, tá conversando com quem? Com o Eric, uai. Eu não posso já conversar com o Eric já no começo aqui, Reinaldo Claudino? Claro que posso. O Eric é um cara bom de comunicação, que está aqui. Hoje ele não é visita, hoje ele veio pra trabalhar mesmo, sabe? Então, tá aí o Eric, né? Na verdade, só veio pra refrescar a memória, eu acho, Eric, porque, pelo que eu sei, você já tem, assim, um bom caminho andado, viu, Eric? Nessa vida de músico, mas que coisa boa essa vida de músico. Ah, pensando o quê? Pra cá com esse negócio, rapazinho? Gente, é o nosso Arena, sim, aqui na Palote FM. Alô, você do outro lado do rádio. Muito obrigado pelo carinho da sintonia, tudo de bom? Ah, para com isso, rapazinho. Nós vai que vai, viu? 17:03, 17:03. Padre Lino Baggio na direção-geral da Palote FM, a direção administrativa e executiva, Frank Schiavini. A gente vai até às 19 com você nesta quarta-feira. Tem futebol hoje? Acho que tem. Você ouviu alguma coisa, Eric? Se tem futebol hoje? Acho que deve ter, né? Acho que deve ter futebol, mas é o dia do sofá também, né? Mas essa do sofá, Reinaldo, é das bem antigas, essa expressão, né? Ah. Como diz aquela canção, né? Nós já é avô, mas nós namora, né? Entendeu? Ei, coisa séria, o nosso Arena. Mas só pra dizer que é quarta-feira, hoje, 14 de outubro de 2026. E é a Palote FM de Coronel Vivida. Obrigado, Deus, pela oportunidade. Você ouvinte, pelo carinho da sintonia. A Andréia, lá de Rio Elias, está com a gente. Oi, Andréia. Como é que você tá, menina? Tudo bem? Um forte abraço. Reinaldo, a hora que der um destaque nacional, só um de nós. Ô, Andréia. Alô, Andréia Antunes.

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1: Clarence Seedorf chegou a São Paulo nesta quarta-feira para assumir o comando técnico do Corinthians. O holandês treinará a equipe em dois períodos e será apresentado no CT Joaquim Grava. Sem trabalhar como técnico desde 2019, Seedorf terá 5 dias de preparação antes da estreia contra o Vitória, na próxima segunda-feira pelo Brasileirão. Com as informações do esporte, Alexandre Bonetti.

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1: Oi, opa, 17:18, 17:18. O Tiagão Camansky acabou de chegar, indicando um Zezé de Camargo e Luciano aqui. Fim de festa. Será que eu tenho essa canção aqui? Tiago, eu acho que eu tenho. Eu acho que até conheço essa canção, viu? Tá? Ó, oh, Eric, quando você quer esticar um pouco mais esse tempo de trilha aqui, ó, você... Entendeu? Porque, de repente, o Eric tá aqui comigo no estúdio, viu, gente? Às vezes você quer, né, puxar uma conversa com o ouvinte que tá lá no WhatsApp, que é o caso do Tiago agora, e de repente pode acabar essa trilha aqui. Então, você deixa aqui. E aí fica o tempo que precisar, e para expulsar é dois toques aqui também, tá bom? 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

Arena. Que coisa boa, nosso Arena. 17 horas e 23 minutos, 17:23. Seguinte, gente, o Thiago, alô, Tiagão Camasco, pai do Gabriel. Oi, pequeno Gabriel, tudo certo? Então tá bom. Thiago, família Camasco, bom final de tarde, tudo de bom, viu? Obrigado pelo carinho da sintonia. Ô, Zezé de Camargo e Luciano, hora que vocês quiserem. Ahá, pode ser agora, então? Então tá bom.

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5: Boa tarde, ouvinte. Vamos acompanhar o que é destaque nesta edição. O vividense Sérgio Borrio, de 70 anos, foi contemplado com 100 mil na campanha Cooperar a Ganhar do Sistema Cressol. Ele visitou nesta terça-feira, dia 13, a sede da Cressol União em Coronel Vivida. O prêmio foi conquistado no mês de setembro, por meio da agência da Cressol, da cidade de Juara, no Mato Grosso, onde Celso reside atualmente. Natural de Coronel Vivida, ele deixou o município há 48 anos e se mudou para o Mato Grosso, onde construiu a sua trajetória. Anos depois, tornou-se associado da Cressol e agora comemora a conquista do prêmio de 100 mil reais.
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5: O Senado pode votar nesta quarta-feira, dia 14, a proposta que prevê o fim da escala de trabalho 6x1 e garante 2 dias de descanso remunerado por semana. A votação em 2 turnos depende da aprovação de um requerimento para acelerar a tramitação, dispensando ou reduzindo o intervalo previsto no regimento. Antes disso, está prevista a quinta e última sessão de discussão do texto. Parlamentares do governo e da oposição afirmam que há votos suficientes para aprovar a mudança. Essa foi a sua edição do Palote Notícias. Eu sou Francione Prusci e retorno daqui a pouco com outras informações.
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1: Arena, 17:36, 17:36. Você viu que é automático, já fica aqui, não precisa agora, Arena. O Eric Guilherme, daqui a pouquinho eu vou chamar ele para uma conversinha rapidinha aqui, o Eric Guilherme que está na companhia aqui do nosso Arena. Eu não sei o que que o Eric vai poder falar, se pode falar, o porquê que ele tá aqui, se é porque o time dele vai jogar no final de semana, ou se ele, Eric, depois eu vou perguntar para você e você que vai responder o que é que você tá fazendo aqui hoje e você fala o que você puder falar, tá bom, Eric? Você, não quero pôr pressão. Ah, Eric Guilherme. 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Alô, meu amigo José Ivan Rodrigues. O Ivan me mandou uma marca de acordeon e cantoria e fala, né? Ai, José Ivan, velho, toca cavaquinho, toca acordeon, toca pandeiro, toca craviola, toca violão, hein? E às vezes é tocado de dentro de casa, né? Porque a dona Iraci, quando ele, né, chega na hora da oração das 6, aí às vezes o Ivan tá agarrado na gaita, ela toca essa gaita ali pro lado ali e vamos fazer a Ave Maria ali, né? Ô, José Ivan, forte abraço. 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
1: 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Outubro, gente. 14 de outubro hoje. 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Reinaldo, até aí todo mundo sabe. 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

0: tá bom então, na sua Arena 88 aqui na Palote FM, Palote FM, Palote FM. Ô Renato Deitos, como é que você tá? A Isabel também tá ligadinha com a gente, ela mandou o áudio no momento em que eu rodava Zezé de Camargo e Luciano, né Isabel?
1: Boa tarde amigo, tudo bem com você?
0: Sim.
1: Eu tô bem, graças a Deus.
0: Que bom Isabel.
1: Tô aqui mateando e curtindo as suas músicas, tá beleza. Pedi uma música pra você, se puder rodar pra mim, da tua escolha aí do Zezé de Camargo, tá? Só pra mim curtir, tá? Seja uma boa tarde, um abraço e tudo de bom.
0: Então já saiu ali pra Isabel, um Zezé de Camargo e Luciano, né? Que foi o que o Thiago indicou, o fim de festa. Obrigado, viu, Isabel? Forte abraço e tudo de bom. É, o Reinaldo, o Renato Deitos tá por ali. Oi, Renato Deitos! Como é que você tá, meu irmãozinho? Tudo bem? Reinaldo, vai ficar melhor se rodar um Rosas Vermelhas aí. Mas é pra já, Renato Deitos! 17:45. Simbora!

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8: Oi, tudo bem, tudo certo? 17:50, 17:50, gente. Mas já, Reinaldo Claudino. É isso mesmo. Ô, Claudino, avisa lá. Ô, Júlio, teu recado já chegou aqui. Pra Exilda. Ô, Júlio, eu posso soltar esse áudio aqui ou você não quer que solte? Ah, o Eric conversou com o Júlio. A Exilda está de aniversário hoje. Ô, Júlio, se eu puder soltar o áudio, me manda um joinha aqui. Se eu puder soltar o áudio, me manda um joinha, viu, Júlio? Se não, eu faço oferecimento aqui e rodo a música. Se você não mandar nada de joinha, eu entendo que não é pra rodar o áudio. E se eu puder soltar o áudio de 17 segundos aqui... Viu, daí... Viu, Júlio? Tá bom? Então tá. Eric, você vai ter que ouvir lá o homem lá. É, ele não mandou o joinha, ele mandou outro áudio dizendo se pode ou não pode. E daí nós aqui, nós é campeiro. É, pode ouvir aí pertinho de ti mesmo. 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Ô, Claudino.

0: já tomou teu chimarrão? Agora sim, Eric, por favor. O Eric tá com a garrafa d'água ali. Então, tomando chimarrão aqui também. 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Vamos lá, Reinaldo, atender essa gente que tá pedindo música. O Júlio liberou pra soltar o áudio lá? Tá bom, então. 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
0: Vamos avisando Catarina, né? Alô, Catarina, teu áudio já chegou aqui, meu parceiro, você sabe que a gente vai até as 19 horas, então daqui a pouco a gente vai te ouvir aqui e rodar a música a seu pedido, tá bom, Catarina? Um forte abraço. É esse aqui de 17 segundos aqui, o áudio do Júlio. Ô, Júlio, fala aí.
2: Manda um abraço pra minha esposa, que hoje tá completando mais uma primavera. Ai. 55 anos.
0: Opa!
2: Isilda Fornari.
0: Isilda Fornari. Toca
2: uma música boa aí. Eu vou te pedir. Teodoro Sampaio. Nos quatro cantos da casa.
0: Teodoro Sampaio, quatro cantos da casa. O pedido é uma ordem. Oi, Zilda! Alô, Zilda! Feliz aniversário do seu amor aqui, o Júlio. Mas a Júlio vai mandou bem, Júlio. Depois da música tem a oração da Ave Maria. Vamos rezar um pouco, a gente é forte, mas não é de ferro. É que você vai poder ficar um pouquinho depois da oração ainda, porque pra nossa conversa, homem do céu. Até

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Deus amou tanto o mundo que lhe entregou o seu próprio filho unigênito para que todos os que creem nele não morram, mas tenham a vida eterna. Recordemos o mistério da encarnação do Verbo Divino e saudemos Maria, Mãe do Redentor. O anjo do Senhor anunciou a Maria e ela concebeu do Espírito Santo. Ave Maria, cheia de graça, o Senhor é convosco, bendita sois vós entre as mulheres e bendito é o fruto do vosso ventre, Jesus. Santa Maria, Mãe de Deus, rogai por nós, pecadores, agora e na hora de nossa morte. Amém. Eis aqui a serva do Senhor, faça-se em mim segundo a vossa palavra. Ave Maria, cheia de graça, o Senhor é convosco, bendita sois vós entre as mulheres, e bendito é o fruto do vosso ventre, Jesus. Santa Maria, Mãe de Deus, rogai por nós, pecadores, agora e na hora de nossa morte. Amém. E o Verbo se fez carne e habitou entre nós. Ave Maria, cheia de graça, o Senhor é convosco, bendita sois vós entre as mulheres, e bendito é o fruto do vosso ventre, Jesus. Santa Maria, Mãe de Deus, rogai por nós, pecadores, agora e na hora de nossa morte. Amém. Rogai por nós, Santa Mãe de Deus, para que sejamos dignos das promessas de Cristo. Oremos. Infundi, Senhor, a vossa graça em nossos corações, para que nós, que pela anunciação do anjo, conhecemos a encarnação do vosso Filho, por sua paixão e cruz, sejamos conduzidos à glória da ressurreição. Por Cristo nosso Senhor. Amém. Vamos consagrar este dia a nossa mãe, Nossa Senhora, rezando. Ó minha Senhora, ó minha Mãe, eu me ofereço em todo a vós e em prova da minha devoção para convosco. Eu vos consagro nesta tarde os meus olhos, os meus ouvidos, a minha boca, o meu coração e inteiramente todo o meu ser. E porque assim sou vosso, ó incomparável Mãe, guardai-me, defendei-me como filho e propriedade vossa. Amém. Santo anjo do Senhor, meu zeloso e guardador, se a ti me confiou a piedade divina, sempre me rege, me guarde, me governe, me ilumine. Amém. São Bernardo de Claraval disse: se Maria te sustenta, não cairás. Se ela te protege, nada terás a temer. Se ela te conduz, não te cansarás. Se ela te é favorável, alcançarás o fim. Ó Virgem Maria, alcançai-me a graça de não me cansar da caminhada, mesmo em meio às quedas, que eu me levante, confiante na bondade de Deus, que muito nos ama. Amém. Vamos agradecer este dia que nós vivemos e pedir que nossa mãe continue sempre intercedendo por todos nós. O Senhor esteja convosco e Ele está no meio de nós. Que por intercessão de nossa querida Mãe Nossa Senhora, o Deus Todo-Poderoso nos abençoe e nos guarde. Ele que é Pai, Filho e Espírito Santo. Amém. Uma abençoada noite para todos.

nota de falecimento. A funerária Santo Antônio e a família Miranda comunicam com pesar o falecimento de Luísa Miranda, aos 87 anos, ocorrido hoje na UPA de Coronel Vivida. O corpo será velado na Capela Mortuária Santo Antônio e a cerimônia de despedida amanhã, às 8h30, no local do velório e após sepultamento no cemitério municipal Vicente Palotti. A funerária Santo Antônio e a família Miranda comunicou com pesar o falecimento de Luísa Miranda. A família enlutada, as nossas condolências.

0: Frank, aquele cara que... Aquele cara que você paga lá pra ir na academia, no teu lugar, ele vai ir hoje ou você vai ter que ir de novo hoje?
1: Não vai?
0: Miserável. Frank vai ter que ir de novo pra academia, pesadinha. Tá, mas pelo menos assim, ó. Pelo menos, Frank, umas duas piadinhas vai poder contar ou nem isso?
2: Mas eu acho que não, hoje.
0: É?
2: Você vai ficar pra amanhã?
0: É, não, tranquilo então, porque...
2: Pesadinha, que me perdoem hoje,
0: você paga, né? E eles estão fechadinhos ali, não querem conversa.
2: Mas eu tô esperando chegar o final do mês, eu acho que eu vou dar conta pra você, cara.
0: Sim. Eu acho que você é um cara muito gente boa. É. Você é um cara que investe no empreendedorismo, mas esse teu funcionário é muito um fracote, Frank. O Eric, você sabia que o Frank paga um cara pra ir na academia e lugar dele, vez em quando? Não. Boa tarde, Eric.
3: Boa tarde. Pois é, mas vou ter que pegar o contato desse cara, mas agora não, já vi, não sei se é.
0: Para aí, desse cara não sei. Esse é um boneco. Ai, ai, ai, porque de repente o cara faz o mesmo que faz com o Frank. Eric, você pode contar por que você tá aqui na rádio hoje? Boa tarde de novo, agora oficial mesmo.
3: Boa tarde, Reinaldo, boa tarde também a todos os ouvintes aí da Palote, né? Estamos hoje aqui conversando, trocando algumas ideias, né? Um projeto diferente chegando por aí, então os ouvintes aí também já estão vendo uma movimentação, ouvindo, enfim. Então, a gente tá com esse novo projeto que vai ser um programa novo a partir agora de sábado. A gente vai estar estreando ele. Então, já de antemão, nós convidamos também os ouvintes aí que possam estar sintonizado. Sabadão, 9 horas, Reinaldo.
0: Sim.
3: Sábado Sertanejo.
0: Uhum. Eu gostei. Tem pegada.
3: Uma nova roupagem também, trazendo aí o sucesso do sertanejo.
0: Uhum.
3: Pra quem gosta mais do sertanejo modão, aquele sertanejo mais universitário.
0: Sim.
3: Enfim, aquela Sim. música de qualidade mesmo.
0: Sim. E Eric, você que eu falava lá às 5 horas da tarde ainda, quando eu abria esse programa há mais de uma hora atrás, então, que você estava aqui com a gente, tá? E você... já tem essa experiência e gosta da comunicação. Vai ser mais um momento que você vai realizar algo que é de tua vocação, comunicar-se, né, Eric?
3: Eu digo assim, ó, que é até engraçado a gente olhar pra trajetória, né? Eu sempre fui aquela criança, Reinaldo, que a mãe ia buscar o boletim, Frank, no final do... Na minha época, trimestre ainda, né? Bimestre, enfim. E a primeira coisa que a professora falava, ó... Se dedica, estuda, faz as coisas, mas fala demais, rapaz. Fala demais. E aí hoje, né? Pra você ver como é que é as coisas, né?
0: Sim.
3: Então, a gente brinca, mas quando a fruta é pra ser o que é, é desde criança. Né?
0: Viu? E o Eric, ele se comunica bem falando, com um microfone ligado na frente dele. E também com um instrumento nos braços e cantando. Eric, você é uma coisa que você gosta e sabe fazer, que é cantar e tocar também, né?
3: A gente se vira, né?
0: Sim.
3: Um pouco de tudo.
0: Você vai fazer isso no programa lá também, de vez em quando ou não?
3: Olha,
0: de repente o violão, né? Lá vem uma vez que outra e você faz alguma moda, de repente?
3: Olha aí, vamos ver, né?
0: Não seria uma promessa, seria só uma provocação. Que
2: Reinaldo, mas só vamos autorizar se ele cantar assim do Nive, que nem diz um amigo meu, do Ivan pra frente.
0: Sim.
2: Que aquela que você rodou do Ivan ontem ali.
0: Sim.
2: Tem que ser assim mais ou menos dali pra frente.
0: Sim. Aliás, eu comentei com o Eric que ontem o Ivan tava de gaita e de garganta aí, né? E mandou bem, né?
2: Foi muito bem.
0: Eu gosto de ouvir o Eric fazendo as músicas do Milionários é Rico. Tá? Do Milionários é Rico. As canções que você faz. Mas
2: e você sabe que o Eric me lembrou? É o Eric me lembrou um doutor. O doutor, aquele da garrafa.
0: Ah, sim, uma garrafinha.
1: Bom cidadão!
0: Pelas aceleradas de moto ali, acho que nem era pro Reinaldo aqui. Viu? É que tem um doutor que vem aqui, ele traz assim, de 5 litros assim também. Viu? A garantia de 5 litros.
3: Essa é a caixa d'água lá de Vista Alegre.
0: Sim. Viu? E é um exemplo que arrasta, viu? Aliás, o Frank também, né? O médico falou pra ele: toma bastante água. Ele confundiu com o chimarrão. Você sabe que o chimarrão em casa ou aqui, eu também sou um apreciador.
2: Eu só prefiro aquela água que o passarinho não bebe.
0: Ah, aquela é boa também, né? Trabalhar mais um pouco, depois, putega. Eric, então fica aí, né? O Eric tá aqui hoje papeando com a gente aqui na Palote FM. E em breve ele estará com um programa... na grade de programas aqui da Palote FM, um programa com música sertaneja, então, né, Eric?
3: Isso, então. Sim. Próximo sábado aí, dia 17 de outubro, estaremos aí. Contamos com a grata satisfação dos nossos ouvintes, né? Ouvinte da Palote é muito fidelizado.
0: Vai estar liberado o WhatsApp pro pessoal interagir com você?
3: Vai, com certeza.
0: Opa!
3: Os microfones e também os telefones.
2: É importante lembrar o seguinte, né? Que o Eric falou que ele fala bastante, e realmente ele é bem falador, né? Mas que fale menos e toque bastante música. Sim,
0: porque, Frank, você sabe que é assim, né? Quando o ouvinte, ele ajuda a gente nessa parte também, né? Uhum. Ô, Reinaldo, você tá falando demais aí, homem do céu. Que, viu, se precisar mandar pro Eric, você também manda pra ele, né? Pro Frank também, no domingo.
2: O teu termômetro, Eric, vai ser o Clarencer Santin. Você veja, se ele estiver te escutando, é o teu termômetro.
0: É verdade, mas você tem que falar bem do Grêmio, né? Porque senão ele para de ouvir.
3: Ah, então a hora que o Clarencer pedir música, então, pode saber que tá falando demais.
0: É um sinal que a audiência tá boa demais, porque o rapaz é enjoado, viu? Ele só não é mais enjoado do que o Kikão pra bom gosto de rádio, né? Porque o Clarencer, ele exige qualidade, exige dinamicidade também. E o Kikão, né? Só que o Kikão tem um próprio... Você conhece o Adelmo Bodanese?
3: Eu conheço, inclusive, mandar um abraço pro Kikão, né? Só Kikão, ele... Ele só tem um defeito, que ele não conhece bem a Santa Terezinha, ele vive se perdendo pra aqueles lados lá.
0: Não, fica pensando naquele Inter dele lá, ele se perde tudo, entendeu? Sério que ele se perde em Santa Terezinha?
3: Eu não vou contar essa história aqui no ar, né? Mas eu soube umas histórias que ele andou se perdendo ali na Santa Terezinha.
0: Um abraço, Kikão. Kikão, solução. O homem resolve de tudo um pouco, né?
3: De tudo um pouco.
0: Eu não quero me gabar, mas eu acho que até que essa pessoa tiver sem dinheiro, é capaz do Kikão resolver a situação da pessoa. Kikão Solução, um abraço pra você, meu irmão. Deixa eu ver aqui. 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O rapaz, até fazer chover não precisa. Até sol ele faz aparecer se tiver muitos dias de chuva. Kikão, e é um cara sério, um baita um profissional mesmo, ele resolve uma situação, um problema que de repente possa ter aí na propriedade, aí chama o Kikão, ele resolve mesmo. Ele tem até uma máquina de 20 lá pra passar uns...
2: Olha aí, ó.
0: Um secante lá, se precisar. Eric, então você em breve com um programa musical falando principalmente da música sertaneja aqui na Palote FM, e tem já hora marcada e dia também, que é sábado, dia 17, às 9 horas da manhã.
3: Isso aí, então a gente conta aí com a audiência e também a companhia.
0: Beleza, então, obrigado, Eric, por tua estada aqui e pela confiança também no parceiro amigo Reinaldo aqui, no Frank, que acabou de sair daqui. O Kikão já falou que vá pra academia esse homem, Reinaldo. Daqui a pouco ele começa a contar piada aí e não para mais. Ô, Kikão, que maldade, Kikão. Obrigado, Eric, mais uma vez, tá bom? Ô, Catarina, você tá por aí ainda, Catarina? Cadê o Catarina? Tá aqui, ó. Catarina!
4: Boa tarde, Reinaldo.
0: Boa tarde.
4: É o Catarina.
0: E aí?
4: Cansado dessa semana que não termina, comecei hoje.
0: Meu Deus do céu.
4: Mas já estamos na metade da semana. Toca pra nós o Dante Ramon. Classificando as morenas, que já tá chegando o fim de semana. Ótimo fim de tarde pra você.
0: Opa, Catarina! Ó, o Dante Ramon aqui, meu irmão, ó. 18 e 18.

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6: Tudo certo, meu ouvinte? Aquele abraço para você, muito obrigado pelo carinho da sintonia. Eu vou aproveitar aqui e dar uma reforçada. É que hoje o ouvinte pediu, Eric e demais ouvintes aqui do nosso Arena. É, Reinaldo, se alguém, né, ouvindo aí, no caso de manhã, o Bom Dia Cidade, e a pessoa, um profissional experiente para cuidar de um idoso, né, que possa então fazer esse, prestar esse serviço, esse trabalho de cuidador de idoso, então você passa o contato aí da família, Reinaldo, a família que precisa contratar um profissional para cuidar de idoso. Então, se de repente você tem conhecimento na área e quer prestar esse serviço, né? Então você fala com a família desse idoso e de repente você vai trabalhar, né? Vai trabalhar e é muito simples. Você mexe com a gente aqui na Palote FM, 999151102, 999151102, e eu te passo o contato da família que precisa contratar um profissional para cuidador de idoso, um profissional cuidador de idoso, tá bom? 999151102. Mexe com a gente aqui. Eu vou estar aqui até as 19 horas no dia de hoje ainda, tá bom? 18:30. 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Vamos lá, gente. 18h33. 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
6: Ô, Chiquito e Bordoneio, vocês podiam convidar o Corpo e Alma e fazer uma que vocês queiram fazer. Pode ser aquela mistura lá. A Coca com Fernê. Nós estamos no chimarrão aqui, mas vamos de Coca com Fernê. Eu nem sei o que é esse tarde Fernê, viu? Pra você ter uma ideia.

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6: Boa noite, vamos acompanhar o que é destaque nesta edição. Uma ambulância da Secretaria de Saúde de Pérola do Oeste tombou no início da tarde desta terça-feira na PR-182 entre Ampere e Francisco Beltrão. Segundo as informações, o motorista estava sozinho e sofreu ferimentos leves. O veículo seguia para Francisco Beltrão, onde buscaria um paciente, quando o condutor perdeu o controle da direção. A ambulância atingiu a defesa metálica da via, voltou à pista e tombou. Equipes da concessionária e PR Iguaçu prestaram atendimento e o trânsito ficou lento no trecho.
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6: O governo federal anunciou um pacote de medidas para microempreendedores individuais e pequenos negócios. As propostas incluem renegociação de dívidas bancárias, medidas para débitos tributários e apoio financeiro de até R$5.000 para investimentos. O pacote chamado Prospera MEI também prevê mudanças no limite de faturamento do microempreendedor individual e simplificação de obrigações fiscais. O objetivo é facilitar o acesso ao crédito, avaliar dívidas e apoiar o crescimento dos pequenos negócios. Essa foi a sua edição do Balotti Notícias. Eu sou Francione Prucci e retorno amanhã com outras informações.
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9: E aí? Ok? Tudo certo? Tá bom então. Obrigado pelo carinho da sintonia, viu? O Kikão me perguntando aí, o Grêmio vai ou fica? Olha, Kikão, eu devolvo a pergunta pra você, e o Internacional vai ou fica? Os nossos times não estão bem, né, Kikão? situação difícil, hein? 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

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Tá bom, então. Ô, Reinaldo Claudino, seguinte. Tá chegando na sequência o pessoal da Renovação Carismática para o programa Jesus Te Ama. Então diz aí que você volta amanhã e tchau, né? Valeu!

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1: Muito boa noite, ouvintes da Rádio Palote FM. É com muita alegria que estamos aqui na noite desta quarta-feira, dia 14 de outubro de 2026, para levarmos até você muita música em forma de oração aqui no programa Jesus Te Ama. Sejam todos muito bem-vindos. Lembramos que a nossa programação conta com os trabalhos na direção administrativa executiva do Frank Schiavini, a direção comercial da Rose de Oliveira, na central de áudio Álvaro Fernandes, a direção geral, o Padre Lino Baggio. A coordenação deste programa Jesus Te Ama está a cargo do grupo de oração da Renovação Carismática Católica São Vicente Palote, aqui da Paróquia São Roque, e na apresentação de hoje, Simone Silva. 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Vamos então dando início ao nosso programa de hoje, traçando o sinal de todo cristão. Em nome do Pai, do Filho e do Espírito Santo. Amém. Lembramos também que no último dia 12 comemoramos o dia de Nossa Senhora Aparecida, ela que é padroeira do nosso Brasil. Por isso vamos pedir a sua intercessão, a sua proteção e a sua bênção sobre cada um de nós. Senhor Jesus, hoje viemos diante de ti com o coração humilde, pedindo que a tua palavra ilumine profundamente a nossa vida. Livrai-nos, Senhor, de uma fé apenas de aparências, que não nos preocupemos somente com o que os outros podem ver, mas que busquemos, acima de tudo, viver a justiça, a misericórdia e o amor de Deus. Ajuda-nos a cumprir nosso dever e responsabilidade, sem jamais esquecer o que realmente importa: amar-te, amar o meu próximo, perdoar, acolher, servir e fazer o bem. Jesus, manso e humilde de coração, faz o nosso coração um lugar onde habitem a justiça, a verdade, a misericórdia e o amor. Que nunca esqueçamos de que mais importante do que pertencer aos bons olhos do Senhor, dos homens, é ser verdadeiro diante de Deus. Por Cristo nosso Senhor. Amém. E assim, dando continuidade, vamos pedir a força e a presença do Espírito Santo com muita fé. Vinde, Espírito Santo, enchei os corações dos vossos fiéis e acendei neles o fogo do vosso amor. Enviai o vosso Espírito e tudo será criado, e renovareis a face da terra. Oremos. Ó Deus, que instruísseis os corações dos vossos fiéis com a luz do Espírito Santo, fazei que apreciemos retamente todas as coisas segundo o mesmo Espírito e gozemos sempre da sua consolação, por Cristo Senhor nosso. Amém. E agora, cheios do Espírito Santo, vamos ouvir a música com Tiago Brado, Espírito Santo de Deus.

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1: Após ouvirmos essa bela música, onde pedimos a presença do Espírito Santo sobre cada um de nós, vamos agora nos preparando para ouvir o Santo Evangelho dessa quarta-feira. Lembramos que a leitura é tirada da carta de São Paulo aos Gálatas, capítulo 5, versículos de 18 a 25, e o Evangelho de hoje é tirado do evangelista São Lucas, capítulo 11, versículos de 42 a 46. Evangelho de Jesus Cristo, segundo São Lucas, glória a vós, Senhor. Naquele tempo, disse o Senhor: ai de vós, fariseus, porque pagais o dízimo da hortelã, da arruda e de todas as outras ervas, mas deixai de lado a justiça e o amor de Deus. Vós deveríeis praticar isso sem deixar de lado aquilo, porque gostais do lugar de honra nas sinagogas e de serdes cumprimentados nas praças públicas. Ai de vós, porque sois como túmulos que não se veem, sobre os quais os homens andam sem saber. O mestre da lei tomou a palavra e disse: mestre, falando assim, insulta-nos também a nós. Jesus respondeu: ai de vós também, mestres da lei, porque colocais sobre os homens cargas insuportáveis, e vós mesmos não tocais nessas cargas, nem com um só dedo. Palavra da salvação. Glória a vós, Senhor. Fazendo uma meditação desse evangelho, temos as palavras do saudoso Papa Francisco, que ele disse assim: essas pessoas eram ideológicas mais do que dogmáticas. Ideológicas reduziam a lei, o dogma, a uma ideologia. Deve-se fazer isto, isso e aquilo. Uma religião de prescrições. E com isto, tiravam a liberdade do espírito. E as pessoas que os seguiam eram rígidas, pessoas que não se sentiam à vontade, que não conheciam a alegria do evangelho. A perfeição do caminho para seguir Jesus era a rigidez. Há que se fazer isto, isso, aquilo. Essas pessoas, esses doutores, manipulavam as consciências dos fiéis, ou tornavam-lhe rígidos, ou iam embora. Onde há rigidez, não há Espírito de Deus, porque o Espírito de Deus é a liberdade. E essas pessoas queriam dar passos tirando a liberdade do Espírito de Deus e a gratuidade da redenção. Para seres justificados, deve fazer isto, isso, aquilo. A justificação é gratuita. A morte e a ressurreição de Cristo são gratuitas. Não se pagam, não se compram, são um dom. Então essas foram as palavras do saudoso Papa Francisco na homilia da capela da Casa Santa Marta, de 15 de maio de 2020. E prosseguindo ainda com a nossa reflexão, o evangelho de hoje nos convida a olhar para dentro de nós mesmos. Jesus critica aqueles que se preocupam muito com as aparências e com o cumprimento de regras, mas deixavam de lado o que realmente importa: a justiça, a misericórdia e o amor de Deus. Também nós podemos cair nessa tentação. Podemos nos preocupar em parecermos bons, participar de celebrações, cumprir nossas obrigações religiosas e, ao mesmo tempo, esquecer de amar, de perdoar, acolher e ajudar quem está ao nosso lado. Jesus diz que as práticas religiosas não são importantes. Ele nos ensina que elas precisam estar acompanhadas de um coração verdadeiro. Não basta fazer o bem para sermos vistos. É preciso fazer o bem porque amamos. O Senhor também nos alerta para não colocarmos sobre os outros pesos que nós mesmos não somos capazes de carregar. Somos chamados a ajudar, compreender e caminhar junto, e não a julgar ou condenar. Que este evangelho nos leve a perguntar: minha fé está transformando minhas atitudes? As pessoas percebem em mim o amor, a misericórdia e a humildade de Jesus? Peçamos ao Senhor a graça de uma fé autêntica, e não fique apenas nas palavras ou nas aparências, mas que se manifestem em gestos concretos de amor, perdão, justiça e serviço. Que a nossa vida seja um reflexo do evangelho que professamos. E para complementar o santo evangelho que ouvimos e as meditações que fizemos, vamos ouvir a música com a banda Arcanjos, Coração Novo.

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1: Você está ligadinho no programa Jesus te ama aqui na Palote FM, sempre levando muita música em forma de oração. Vamos agora nos preparando para o ato de consagração a Nossa Senhora do Rocio, diretamente do seu santuário em Paranaguá. E na sequência, vamos ouvir, em complementação a essa consagração, a música com Frei Gilson, Colo de Mãe.

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1: Louvado seja o nosso Senhor Jesus Cristo, para sempre seja louvado. E a palavra de Deus que ilumina o nosso dia é tirada do livro de São Mateus, capítulo 4, versículo 23, e diz o seguinte: Jesus pregava a boa nova, o reino anunciado, e curava toda espécie de doenças entre o povo. Que maravilha, Jesus curando as pessoas, anunciando esperança, vida nova para todos. Vamos também pedir nesse dia a proteção carinhosa de Nossa Senhora, fazendo juntos nosso ato de consagração. Nossa Senhora do Rocio, Rainha do Céu e da Terra, Padroeira do Paraná, nós vos saudamos, refúgio dos necessitados. Por vossas mãos intercessoras, a misericórdia de Deus jamais faltou. Dai-nos a graça de sermos discípulos de Jesus na busca de vivermos a palavra de Deus. Transformai a nossa vida em um santuário de amor, onde Jesus seja o centro. Consagramo-nos a vós, cheios de confiança. Em vossas mãos renovamos as promessas do nosso batismo. Renunciamos a toda forma de egoísmo para vivermos e convivermos como irmãos. Mãe do Divino Orvalho, que cura e salva, com amor queremos propagar a vossa devoção. Nossa Senhora do Rocio, envolvei-nos em vosso manto de amor e proteção. Mergulhados nos mistérios da encarnação, morte e ressurreição de Jesus, conduzi a nossa vida para o coração de Deus, na ação do Espírito Santo. Assim seja. Amém. Agora a bênção da água e dos objetos de devoção. Senhor Deus Todo-Poderoso, fonte e origem de toda a vida, abençoai esta água que vamos usar para pedir o perdão de nossos pecados e alcançar a proteção contra toda a doença. Concedei, ó Deus, que por vossa misericórdia jorrem sempre para nós as águas da salvação, para que possamos nos aproximar de vós com o coração puro e ficarmos livres de todo o perigo do corpo e da alma. Abençoai também, Senhor, os nossos objetos de devoção e artigos religiosos. Por Cristo nosso Senhor. Amém. O Senhor esteja convosco, Ele está no meio de nós. Desça sobre você, sobre a sua casa, a bênção de Deus Todo-Poderoso. Pai, Filho e Espírito Santo. Amém. Um grande abraço e fique com Deus.
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1: Após ouvirmos essa maravilhosa música, vamos para os nossos avisos para que você fique muito bem informado. Amanhã, quinta-feira, às 7 horas da manhã, teremos a Santa Missa na capela da Igreja Matriz aqui de São Roque. Após a missa, você é convidado a ficar mais uns minutinhos conosco, onde nós rezamos o terço e ficamos em adoração ao nosso Deus por volta de uma hora. E à noite temos o grupo de oração São Vicente Palotti, a partir das 19h30. E também está chegando aí, nos dias 31 de outubro e 1º de novembro, o Retiro das Famílias Restauradas, com a presença dos missionários da Canção Nova. A inscrição pode ser feita com a Cleusa e com os membros da RCC no valor de R$100. Vamos em frente com mais música. Vamos ouvir agora Tudo é Possível com a irmã Maria Joana e Exército de São Miguel.

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Você está ouvindo a Palote FM, o programa Jesus Te Ama, que tem na sequência da sua programação, agora cantando Te Louvo em Verdade com Rosa de Saron.

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1: Você está acompanhando o programa Jesus Te Ama aqui pela Palote FM. Vamos agora de mais música. Foi Por Você com Anjos de Resgate.

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1: Meus queridos irmãos, já estamos nos encaminhando para o encerramento da nossa programação de hoje. Mas antes, vamos continuar orando por você e por sua família. Senhor Jesus, agradecemos por tua palavra, que hoje nos convida a olhar para o nosso coração. Ajuda-nos a viver uma fé verdadeira, que não se preocupe apenas com aparências, mas que se manifeste no amor, na justiça, na misericórdia e no serviço ao próximo. Livra-nos do orgulho, da vaidade e do julgamento. Ensina-nos a ser humildes, compreensivos e generosos, a não colocar sobre os outros fardos que não somos capazes de carregar. Que nossas palavras e atitudes sejam coerentes com aquilo que acreditamos e que nossa vida possa testemunhar o teu amor e a tua presença. Transforma, Senhor, tudo aquilo que ainda precisa mudar em nós e faz de cada um de nós um instrumento de paz, de esperança, de perdão e de amor. Jesus, faze de nosso coração semelhante ao teu. Pai nosso que estais no céu, santificado seja o vosso nome, venha a nós o vosso reino, seja feita a vossa vontade, assim na terra como no céu. O pão nosso de cada dia nos dai hoje, perdoai as nossas ofensas, assim como nós perdoamos a quem nos tem ofendido. E não nos deixeis cair em tentação, mas livrai-nos do mal. Amém. Ave Maria, cheia de graça, o Senhor é convosco. Bendita sois vós entre as mulheres, e bendito é o fruto do vosso ventre, Jesus. Santa Maria, Mãe de Deus, rogai por nós, pecadores, agora e na hora de nossa morte. Amém. Nossa Senhora Aparecida, rogai por nós. São Roque e São Vicente Palote, rogai por nós. Rogai por nós, Santa Mãe de Deus, para que sejamos dignos das promessas de Cristo. Amém. Em nome do Pai, do Filho e do Espírito Santo. Amém. E assim, vamos encerrando mais um programa Jesus te ama. Agradecemos a sua sintonia e a sua companhia. 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E fica o convite para a próxima quarta-feira estarmos juntos para mais um programa Jesus te ama às 19 horas. Uma boa noite e viva Cristo Rei.

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0: 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Boa noite, Josi.
1: Oiê, boa noite.
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1: 8:05. Tá na área, edição do Music Night, 14 de outubro de 2026. Bora! Nesse momento, ao vivo pela Extra, pela Onda Sul e pela Rádio Palote. A gente começa assim, ó, no pagodinho, devagarzinho. Hã? Matou, turma. Menos é mais.
2: Ela vacilou comigo, nós estamos aí, né? Tudo certo.

Tiaguinho, vamos que vamos. Alexandre Pires, adeus eu peço. Lulu Santos, um pro outro. E a gente segue. Tá na hora do Toque Esportivo, informação. E depois, gente, e depois tem dose dupla.

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1: Clarence Seedorf chegou a São Paulo nesta quarta-feira para assumir o comando técnico do Corinthians. O holandês treinará a equipe em dois períodos e será apresentado no CT Joaquim Grava. Sem trabalhar como técnico desde 2019, Seedorf terá 5 dias de preparação antes da estreia contra o Vitória, na próxima segunda-feira pelo Brasileirão. Com as informações do esporte, Alexandre Bonetti.
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0: comunicar é a nossa essência. 8:30.
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0: jeito, meu amigo. Amanhã tem de novo.
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0: Para de sucesso, assim, ó, um rock românticozinho. É quarta.

Jorge Mateus, quarta cadeira. Rolou também LS Jack, Carla e Aerosmith, Crazy. Gente,

seu dia no 26010500, tá bom? Pode chegar aqui.

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2: No ar, RBJ Notícias. Eu sou Ângela Maria e você vai saber agora. Papa teve parte do pulmão removido após médicos detectarem câncer. Anvisa aprova novo medicamento para tratar o lúpus.
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2: O medicamento Gaziva, indicado para alguns tipos de câncer, pode ser usado a partir de agora no tratamento do lúpus. A Agência Nacional de Vigilância Sanitária passou a recomendar a substância para pacientes adultos com lúpus ativo moderado e grave, positivos para autoanticorpos em uso de tratamento padrão. Em nota, a Anvisa informou que o binuzutumab é um anticorpo monoclonal humanizado que promove eliminação massiva e prolongado dos linfócitos B, células que desempenham papel central nos processos fisiológicos anormais que levam ao desenvolvimento do lúpus. A doença, segundo a agência, figura como uma condição autoimune, crônica e potencialmente grave, caracterizada pela produção desregulada de autoanticorpos que provocam inflamações em múltiplos órgãos e sistemas.
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2: O Papa Leão foi diagnosticado como uma forma comum de câncer de pulmão, depois que os médicos removeram o lobo inferior do pulmão direito durante uma cirurgia realizada ontem, informou o Vaticano em um boletim médico. O pontífice de 71 anos tem adenocarcinoma pulmonar. Exames de tecido realizados durante a operação confirmaram o que os médicos já suspeitavam com base nos exames preparatórios, informou o boletim. Leão, de 71 anos, foi internado no Hospital Gemelli, em Roma, ontem, terça-feira, para a cirurgia destinada a remover um nódulo no pulmão que os médicos detectaram em um exame médico recente. Confira agora as informações de esporte.
3: O Internacional mostra evolução sobre o comando de Eduardo Batista, que mudou o esquema tático e definiu uma base em 3 semanas. Na sexta-feira, às 8 da noite, o Colorado enfrenta o Mirassol e, se vencer, poderá sair da zona de rebaixamento. Com as informações do esporte, Alexandre Bonetti.
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0: Brasil. As notícias do governo federal que movimentaram o país no dia de hoje.
1: Olá, boa noite.
2: Boa noite para você que nos acompanha em todo o país.
1: Quarta-feira, 14 de outubro de 2026.
2: Vamos aos destaques do dia.
1: Brasil regulamenta marco legal dos jogos eletrônicos.
2: Ideia é estimular a inovação, a formação profissional e fortalecer a produção brasileira de games.
1: Nova regra traz ainda plataforma pública e gratuita para catalogar, divulgar e promover jogos nacionais. Graziele Bezerra.
3: E para ampliar a formação de profissionais para a indústria de jogos eletrônicos, o Ministério da Educação vai ofertar vagas para cursos de graduação na área de jogos digitais.
2: Outubro Rosa alerta para a prevenção do câncer de mama.
1: Agora, planos de saúde devem cobrir mamografia quando houver indicação clínica, mesmo antes dos 40 anos. Luana Karen.
4: A mamografia é o melhor exame para detecção precoce do câncer de mama. A partir dos 40 anos, as mulheres devem fazer mamografia anualmente.
2: Micro e pequenas empresas devem ficar atentas aos prazos para escolher o regime tributário de 2027.
1: Quem deseja entrar ou retornar ao Simples Nacional tem até amanhã para solicitar a opção.
2: Ainda tem dúvidas? Vamos falar da mudança e opções para você saber o que é melhor para o seu negócio.
1: Hoje, na apresentação da Voz do Brasil, Luciano Seixas e Mariana Jungmann.
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1: Computadores, consoles, celulares, por todos esses meios é possível ter acesso a algum jogo eletrônico.
2: E para desenvolver esses games, que muitas vezes consomem horas da nossa atenção, é preciso juntar muita arte à tecnologia.
1: E todo esse trabalho agora faz parte do marco legal dos jogos eletrônicos, que vai regulamentar o setor.
3: O governo assinou nesta quarta-feira o decreto que regulamenta o marco legal dos jogos eletrônicos no país. A medida amplia o fomento ao setor, incentiva a formação de profissionais e promove os jogos brasileiros dentro e fora do país. O Brasil é o maior mercado latino-americano de games e está em quinto lugar no ranking de população online, com uma estimativa de 105 milhões de jogadores, segundo dados da Abra Games, a Associação Brasileira das Desenvolvedoras de Jogos Digitais Eletrônicos. O presidente da associação, Rodrigo Terra, acredita que a regulamentação vai ampliar o mercado e contribuir com a economia.
5: A pauta de videogame é uma pauta transversal, ela é pauta de cultura, mas ela é pauta de tecnologia, ela é pauta de desenvolvimento econômico e comércio. E é pauta também da fazenda, da receita. Só que agora a gente começa também a jornada, a próxima fase, né? O próximo boss fight é a gente poder categorizar tributariamente, né? Como é que vai ser agora esse setor, que agora ele é reconhecido como um setor único, não só atrelado à tecnologia, como é hoje também.
3: Dados da pesquisa Game Brasil de